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6: Escolha brinquedos resistentes, atóxicos e grandes o suficiente para não serem engolidos. Evite peças pequenas que causem engasgos. Supervisione as brincadeiras e descarte itens danificados imediatamente. 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
4: No começo dos anos 2000, Gal Costa dedicou seus discos a regravar canções que fizeram histórias nos anos 50 e 60. Eram coisas assim. Nesse período, ela circulou o Brasil acompanhada do violonista Luiz Meira, num show bem intimista, que até passou por Fortaleza. E é esse show acústico que ganha agora um lançamento oficial. Gravado em 2003, o disco Gal Costa, ao vivo, no Teatro Carlos Alves, chega agora aos streamings com canções de Ari Barroso, Arnaldo Antunes, Dorival Caymmi, Djavan e outros. Parte desse repertório Gal Costa havia lançado no disco Bossa Tropical, produzido por Marco Mazzola, o mesmo que cuida agora deste projeto ao vivo, que também vai ganhar edição em vinil. Para ter uma ideia desse show de voz e violão de Gal Costa, um single triplo já está disponível. Confiram.
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1: Se o cão destrói objetos ao ficar sozinho, pode ter ansiedade de separação. Acostume-o com saídas curtas, use brinquedos interativos e evite festas na chegada ou despedida. Agir com naturalidade ajuda o pet a entender que sua ausência faz parte da rotina normal da casa.
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0: Robson Jorge, Lincoln Olivetti, fechando essa primeira hora do Festa Nova deste sabadão, hein? Ó, a gente vai para um rápido intervalo, já já tem mais. Festa Nova pra você, aqui na Mais Que Moderna Brasileira.
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de noite pra você. A gente continua aqui curtindo música brasileira de qualidade nas mixagens do DJ Pazinha, agora com Capital Inicial, música urbana.

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Uma grande realização parece necessariamente insuficiente, mas seu efeito será infinito. Uma grande retidão deve parecer tortuosa. Um grande talento deve parecer uma tolice. A grande eloquência parece muda. O movimento elimina o frio. A quietude supera o calor. Pureza e quietude são

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1: Torne a caixa de transporte um refúgio positivo, deixando-a aberta com cobertores e petiscos. Deixe o pet entrar voluntariamente para que ele não a associe apenas a idas ao veterinário. Assim, o transporte deixa de ser um terror e passa a ser um local seguro.
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1: Nova Brasil FM, hora oficial de Brasília,
2: 4:32.
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1: Prepare seu pet apresentando cheiros e sons de bebês antes do nascimento. Mantenha a rotina de carinho para evitar ciúmes. Na chegada do novo membro, permita o contato supervisionado e calmo. Com paciência e introdução gradual, o animal e o bebê se tornarão grandes amigos.
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2: O melhor da música brasileira, a gente ouve agora Caetano Veloso.

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10: Bom dia, começa agora o novo sempre vem aqui na Nova Brasil. Todo domingo, 8 horas da manhã, a gente tem esse encontro com o melhor da nova música brasileira. A gente se encontra também de segunda a sexta durante a programação da Nova Brasil. A gente começa o primeiro bloco de hoje com os Garotin. A gente tem tudo a ver. Logo depois, duas com JP. Primeiro, Açaí, a versão dele pro clássico do Djavan. E depois, ele com Pedro Emílio, na música Aprende Coração. É isso aí, você está ouvindo O Novo Sempre Vem aqui na Nova Brasil.
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0: Você acabou de ouvir Deixa Levar com Amanda Magalhães. Você está ouvindo o Novo Sempre Vem. Não esqueça, se estiver em São Paulo no dia 9 de junho, no Blue Note, a gente tem o Novo Sempre Vem ao vivo. A banda, a house band do programa, com Ina Arruda, Jorginho Neto, Atuio, Felipe Toca e o Braga. Então, a partir de agora, você pode comprar os ingressos e ver o Novo Sempre Vem ao vivo. Abrindo a próxima sequência, Jatsa com Sol na Pele. Vamos ouvir também Felipe Barros e Tire em Sobrecuidar. Ainda nessa sequência, Melly com Nenhum Dia, a versão contemporânea para o clássico do mestre Djavan. O Novo Sempre Vem todo domingo, 8 horas da manhã, esse horário muito especial, cabeça acabou de despertar, tudo fresquinho, ouvido fresco, muito bom para ouvir o melhor da nova música brasileira. 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

0: Acabamos de ouvir a colaboração Clara Valverde e Joyce Alane, Só Dessa Vez. Esse é um novo Sempre Vem aqui na Nova Brasil, todo domingo, 8 horas da manhã, uma hora com o melhor da nova música brasileira. E se você quiser assistir ao vivo, no dia 9 de junho, terça-feira, 9:30 da noite, o novo Sempre Vem ao vivo. A nossa banda com Atuio, Braga, Felipe Toca, o Jorginho Neto e a Ina Arruda. Então não esqueça, se você estiver em São Paulo, dia 9 de junho, o novo Sempre Vem ao vivo. Abrindo a última sequência de hoje, vamos ouvir John e Luísa Dutra na canção Último Samba. Você está ouvindo a Nova Brasil. Aqui, o novo sempre vem.
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0: Como eu disse, no dia 9 de junho, 9:30 da noite, no Blue Note, São Paulo, vamos receber a Ina Arruda, a Tuyo, o Braga, Felipe Toca e o grande músico Jorginho Neto numa apresentação ao vivo do Novo Sempre Vem. A gente está te esperando lá. Eu sou João Marcelo Boscoli, muito obrigado e até a próxima edição. Até lá!
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1: Bom dia para você na sintonia da Nova Brasil, mais que moderna, brasileira, que a partir de agora leva para os quatro cantos do Brasil os nossos sons do Nordeste, com o melhor da música nordestina. Tem shot, tem chachado, tem baião, tem pé de serra, tem MPB, só coisa boa para trazer assim essa energia gostosa aí nesse domingão maravilhoso. E comigo sempre ela, uma das maiores vozes representantes da música nordestina, nossa querida Mariana Aidar. Bom dia para você, Mariana.
2: Bom dia, Fábio. Bom dia, gente. Como é que vocês estão hoje nesse domingão lindo? Vamos começar esses sons do Nordeste com tudo.
1: Vamos embora, só tem coisa boa nessa uma hora para você conferir por aqui. Então já vai aumentando aí o seu volume, que a gente começa muito bem com Pagode Russo, um dos grandes clássicos do nosso querido rei do baião, Luiz Gonzaga. A canção é super divertida e conta a história de um estrangeiro que chega ao Nordeste e acaba se encantando, né? Mas fica atrapalhado na hora de dançar forró e o Luiz Gonzaga vai ensinar para ele como é que faz. Aumenta o volume e vamos dançar com a gente.
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0: Então essa foi Proibido Cochilar, que é praticamente um aviso, né? No arrasta-pé não dá pra vacilar não, que se der uma cochilada, porque o forró é quente, do começo ao fim, né? Tá na pista, tem que dançar, né, Fábio? Você tá lá no meio da pista, ficam entrando no meio, não dá, gente. Tá na pista, sai do lado, deixa quem quer dançar.
1: Boa, e tem que dançar mesmo, né? Forró não deixa ninguém parado. E a gente segue em frente aqui nos Sons do Nordeste para você continuar dançando com a gente, com o Cezinha, com a música Quando Bate o Coração. Forró romântico daqueles que misturam sentimento com o balanço do arrasta-pé. A canção traz uma pegada mais apaixonada, falando de amor. É um tipo de som, né? Que mostra bem como o forró também sabe ser sentimental. Vamos dançar então, gente?
0: Bora!
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E agora a gente ouviu Espumas ao Vento, um dos maiores sucessos do Fagner, que é tão marcante por essa força dessa letra do Acioli Neto, tão linda. Eu regravei essa música, assim, audaciosamente, porque depois dessa gravação, né, Fábio, do Fagner, nossa, você nem sabe o que fazer aqui, mas eu sou muito apaixonada por essa música, acabei regravando também, e é isso, música boa é pra gente sempre tá na boca.

0: das raízes e do amor ligado ao lugar onde se vive, né? É daquelas letras que pintam uma paisagem na cabeça da gente, cheia de sentimento e identidade. Aumenta o volume para curtir aqui nos Sons do Nordeste.
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0: ouvimos Zé Madrugada, que é uma joia do forró tradicional, na voz do trio nordestino, carregada de romantismo, aquele clima típico de festa, né?
1: E... que maravilha, eu adoro essa música, já é madrugada. Só lembra quando eu era pequenininho, tava ali curtindo a festa junina com a minha família e todo mundo levantava aquele poeirão, Mari, todo mundo dançando junto, era bom demais. E até hoje é bom, né? O pessoal continua ainda enaltecendo essa tradição maravilhosa aqui do Nordeste, que é a festa junina.
0: E tá chegando, né? Que tá chegando, né?
1: Tá chegando, nossa, tá pertinho. Eu já tô sentindo aquele cheirinho de comida de milho, aquele cheiro de fumaça de fogueira, dos fogos.
0: Que delícia, que delícia. Mas é isso, os sons do Nordeste também não é só no São João, não, hein, gente? Aqui é forró o ano inteiro, tá? Vamos falar isso, né, Fábio?
1: A festa junina aqui não para, né, Mari? E a gente segue em frente aqui com Sanfoninha Choradeira, com Elba Ramalho, que é puro sentimento nordestino traduzido em música, com aquela mistura linda de alegria e de saudade, com a sanfona chorando, como o próprio nome diz. É o tipo de forró que mexe com quem escuta e com quem dança também.
0: Ai, eu amo essa música. Fábio, sabe que eu tenho uma cachorra que chama Sanfona?
1: Ah, é?
0: É, ela é muito linda. E ela chama Sanfona por causa dessa música. Essa música é dela. Então eu quero dedicar pra minha cachorrinha linda, Samps.
1: Então bora. Vamos lá, cachorrinha da Mari. Aumenta aí que é o Sons do Nordeste chegando com mais um sonzão.
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0: Maria.
1: Olha a sanfoninha choradeira.
0: Essa sanfoninha acho que é de mãe d'água. A do Biancó. Tem que ser.
1: Parece sanfona de chuva.
0: Ei, Forema.
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0: essa foi para fechar com chave de ouro nossos Sons do Nordeste desse domingo maravilhoso. Já agradeço aqui de coração você que passou essa uma hora junto com a gente no seu domingo, tomando aquele café maravilhoso e já mexendo assim para lá e para cá, né? Então, ó, beijo, abraço no coração de todo mundo, uma semana maravilhosa. E beijo também para minha querida Mari, minha parceira aqui dos Sons do Nordeste.
1: Parceiro maravilhoso, Fábio, sempre falo, aprendo muito contigo, viu? E é sempre muito bom estar aqui essa hora com vocês todos, curtindo. Obrigada por esse tempinho aqui que a gente passa junto, reverenciando o nosso forró maravilhoso. E uma semana linda para vocês, um domingo maravilhoso. E até o próximo Sons do Nordeste, próximo domingo, às 9 horas da manhã. Até lá, gente.
0: Em pé.
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16: Nova Brasil, mais que moderna, brasileira. Muito bom dia para você, por aqui Dom Ávila, com você até o meio-dia. E começa agora mais uma edição do Toca na Nova Brasil. É um programa musical que atende o seu pedido e você pode enviar seu pedido musical no 11 943 805 100. E é só enviar também lá pelo arroba da Nova Brasil FM, no Insta, no X e também no Facebook. E claro, não deixe baixar o aplicativo da Nova Brasil no seu smartphone, no seu celular, para você participar das promoções, para você enviar seu pedido musical também através do aplicativo, que está super interativo, muito bom para você curtir a Nova Brasil. Aproveite agora, 11 943 805 100, e a gente já começa com o pedido musical, com a participação da Rosângela Oliveira, do Tatuapé, aqui em São Paulo. Vai curtir Kid Abelha e Léo Jaime, A Fórmula Mágica do Amor.

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0: Nova Brasil, mais que moderna brasileira. E esse foi Chico Chico, Menino Bonito. Foi o pedido da Mirela Souza, de Natal, no Rio Grande do Norte. Muito obrigado pela sua participação. E tem mais ainda, tem mais participações no 11943805100. Quem enviou o seu pedido foi o Vitor Paladino, de João Pessoa. Vai curtir nosso querido mestre Jorge Benjor, Taj Mahal.
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0: Nova Brasil, e este é Charlie Brown Jr., Júnior, Lugar ao Sol. E foi o pedido, a participação do Lucas Mendes, de Minas Gerais, aqui no Toca na Nova Brasil. Agora, 10h30, vou para um breve intervalo, é super, super rápido. Você já envia seu pedido musical no 11 943 805 100.
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0: 11 943 805 100 no arroba da Nova.

Nova Brasil FM, também através das redes sociais e, claro, no aplicativo da Nova. Você também envia a sua sugestão de som que você quer curtir aqui no Toca na Nova Brasil. E já tem participação da Ana Cláudia, daqui de São Paulo. Vai curtir Jorge Versilo, Homem-Aranha.

Nova Brasil mais que moderna brasileira, agora 10h50, este é Sai Guarabira, Sobradinho, foi o pedido musical de Zé Roberto, do bairro de Pirituba, aqui em São Paulo, 11943-8055, envie seu pedido musical também pelo arroba Nova Brasil FM, pelas redes sociais e através do aplicativo que está super interativo, vale a pena você baixar e curtir a Nova Brasil aí na palma da sua mão. E já tem mais uma participação, é do Tadeu Pereira, de Itu, interior de São Paulo, vai curtir Cazuza, O Nosso Amor a Gente Inventa.

0: Nova Brasil, mais que moderna brasileira. Este é Skank. De repente, foi a participação do Henrique Rodrigues, lá de Sorocaba. Curtiu o Skank, esse som maravilhoso, esse som contagiante aqui no Toca na Nova Brasil. E o Toca na Nova Brasil volta no próximo sábado, a partir das 10 da manhã. Até lá, você segue pedindo a sua música pelo aplicativo da Nova ou pelo WhatsApp no 11 943 805 100. Também segue a gente lá nas redes sociais no arroba Nova Brasil FM. Esse foi o Toca na Nova Brasil, aqui na Mais Que Moderna Brasileira. 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

0: só de música, sob medida. Mais que moderna brasileira, agora 11:02, uma excelente manhã de domingo para você e por aqui Dom Ávila até o meio-dia junto com você aqui no Sob Medida, uma hora de música sem intervalos. E hoje no Sob Medida você já vai começar ouvindo Blitz, a dois passos do paraíso, essa pedrada que sempre está aqui na programação da Nova.
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Nova Brasil, mais que moderna brasileira. Esta é Ana Carolina Garganta, agora 11h32. E daqui a pouquinho, ao meio-dia, tem o Samba Nova, o samba com a cara da Nova Brasil. Vamos curtir os grandes clássicos, os grandes sucessos do samba e também descobrir as curiosidades sobre as músicas e os artistas. Claro que tem entrevistas exclusivas sob o comando da Patrícia Liberato. Então anota aí, daqui a pouco, ao meio-dia, tem o Samba Nova, o samba com a cara da Nova Brasil, a partir do meio-dia, tá imperdível. E a gente vai seguindo por aqui com o Sob Medida, tem Lulu Santos, Minha Vida.

Nova Brasil, mais que moderna, brasileira. Esta é Rita Lee, Saúde, agora 11:48 e você está curtindo Sob Medida, uma hora de música sem intervalos.

0: nova Brasil mais que moderna brasileira e encerramos sob medida com Kiko Zambian, que rola as pedras. Curtimos também Zé Cavaleiro, Leia. Próxima edição de Sob Medida, a qualquer momento na programação.
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0: A Polícia Federal prendeu em Dubai o hacker Vitor Lima Seidmeier, investigado na Operação Compliance Zero, que apura um suposto esquema bilionário envolvendo o Banco Master e o empresário Daniel Vorcaro. Segundo a Polícia Federal, ele fazia parte de um grupo especializado em ataques cibernéticos, invasões de sistemas e principalmente de monitoramento ilegal e desafetos ligados aos desafetos ao banqueiro. O suspeito era considerado foragido da justiça e foi deportado para o Brasil após ação conjunta da Interpol e da Polícia dos Emirados Árabes Unidos. Em um ato ontem na Avenida Paulista, em São Paulo, relembrou os 20 anos dos chamados crimes de maio, série de ataques do PCC, seguidos por uma reação policial que deixou mais de 500 mortos no estado de São Paulo em 2006. A manifestação foi organizada pelo movimento Mães de Maio e pelo Cordão da Mentira, grupo que denuncia violações de direitos humanos e cobra responsabilização pelas mortes, muitas delas com suspeita de execução policial. Agora 11h57, eu me despeço por aqui, muito obrigado pela sua companhia e a gente volta a conversar aqui na programação a qualquer momento durante o dia ou durante a semana. E vem chegando por aí Patrícia Liberato com Samba Nova, está imperdível.
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6: Cavar é um instinto natural para esconder comida ou buscar frescor. Se o jardim está sofrendo, crie um cantinho da escavação com areia. Oferecer brinquedos e exercícios para gastar energia também ajuda a direcionar esse comportamento de forma saudável, sem comprometer seu quintal.
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11: samba nova, o samba com a cara da Nova Brasil FM. Estamos chegando neste domingo, dia 17 de maio. Já estamos na segunda quinzena de maio, meu povo. Tá tudo bem aí? Eu sou a Patrícia Liberato. É um prazer saber que você está conosco aqui na Nova Brasil. E muito obrigada por deixar eu te fazer companhia neste domingão, né, Delma? É, um beijo para todo mundo. E bora começar aqui esse programa incrível que a galera fica esperando a semana inteira. Eu mesma fico esperando para encontrar com vocês. 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Aumenta o volume que o Samba Nova deste domingo começa com Na Tonga da Mironga do Cabulete. Bora, Martinália!
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0: Reinaldo, meu amigo querido, para ser minha musa aqui no nosso Samba Nova. Não sei se você sabe, aqui em São Paulo a gente tem várias escolas de samba e temos uma maravilhosa que é a Dragões da Real. Alô, Tomate, Rogério, toda a família, todo mundo aí da Caverna do Dragão, meu abraço para vocês. O Reinaldo vai ser enredo do Carnaval 2027. Essa escola aí, a Dragões da Real, tem 3 vices campeonatos, 2017, 2019, 2024. Tá batendo na trave faz tempo, eu tô torcendo por ela. E só pra você saber, tem música nova da Alice Brandão com o Reinaldo, uma obra póstuma, foi produzida pelo Pezinho, que eu trouxe aqui também pra bater um papo com a gente. Logo, logo você vai ouvir uma entrevista com ele. Foi usada uma voz guia. Quando o artista vai, antes de gravar, ele faz a voz guia tal, pra poder gravar os outros instrumentos e tal. E aí ficou a voz guia do Reinaldo, que foi colocada nessa música Me Abraça. É uma música do Cauique Façanha, do Peu Cavalcante, Rodrigo Leite e Claudemir Rastafari. Logo, logo você vai ouvir aqui no nosso Samba Nova, tá bom? Bom, por falar em entrevista, hoje a gente vai ouvir ela que já é da casa, Luciana Mello. Veio contar sobre a sua trajetória, que você já sabe algumas coisas, mas principalmente da Casa da Lu, que é a sua label, o seu projeto. Vai falar das mulheres do samba e a gente vai ouvir agora aqui no Samba Nova.
1: Eu falei, cara, eu quero fazer o meu projeto de samba, minha roda de samba, e chamar nesse primeiro quarto, eu quero chamar as mulheres do samba, porque a gente sabe quão machista é esse mundo, né? Esse meio do samba, né? Exato. E quantas pessoas consomem pouco das mulheres, né? E sabem pouco das mulheres. E aí eu tive a honra, né? A alegria. Eu falei, olha, vou chamar algumas das minhas grandes referências na música, né? Como cantora, outras que já se foram, mas chamei a Alessi, Brandão, Alcione, a Simone, que é uma grande referência pra mim da vida inteira, aí da minha geração a Martinália, a Fabiana Cosa, que é uma grande cantora, que eu sou muito fã dela, e dessa nova geração a Marvila, né? Chamei essas 6 grandes cantoras, eu até brinco, são 7 comigo.
0: É isso aí.
1: Aí eu falei, são 6 grandes cantoras do samba, né? Pra gente trazer nesse primeiro quarto da casa.
0: Exato.
1: Né? Então, e aí, puxa, foi um maior sucesso, foi muito legal. Eu tenho lá no meu canal do YouTube uma conversa com todas elas, então assim, principalmente a Alessi, a Alcione, a Simone, falam muito sobre essa questão da família, né? Pô, a Alcione, meu pai praticamente lançou a Alcione,
0: exato,
1: né?
0: Exato.
1: Porque ele apresentou ela pra primeira gravadora, né? A Alessi vivia lá em casa, então muitas músicas que eles gravaram juntos, que meu pai gravou dela, né? E a Simone também, né? Uma amizade assim, ela falou, pô, eu lembro muito da sua mãe, sempre gostei muito da sua mãe. Então, assim, tem essa questão familiar também, né? Com essas grandes mulheres que eu cresci ouvindo ali, né? E a Martinelli a gente até brinca, é a prima.
0: Ah, que bonitinho.
1: Porque meu pai foi o primeiro a gravar com Casa de Bamba, né?
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0: clássico na voz do Neguinho da Beija-Flor, Ângela, uma das músicas, aliás, acho que é a música mais famosa do Neguinho da Beija-Flor. E ó, quero aproveitar e agradecer você que tá mandando mensagem no WhatsApp Nova Brasil neste domingo, 11 943 800 e 500. Galera de Campinas, o meu beijo pra todo mundo que tá em 103.7. Galera de Recife, 94.3. Alô, Salvador, terra que eu amo, 104.7. Maceió, 106.5. Campinas, 103.7. Enfim, falo e falo de novo e repito que eu amo todo mundo que tá aqui sempre curtindo o nosso Samba Nova. Meu muito obrigada. Não esquece, hein? Vai rolar aí o sorteio do kit do Quintal do Espeto. E quem tá pedindo esse kit, inclusive, e pediu música aqui pra gente, é o Elton Coelho de Aracaju. Vamos ouvir ele?
1: Bom dia, Brasil. Bom dia, Sergipe. Aqui quem fala é Elton Coelho, diretamente de Aracaju. Eu quero um kit de churrasco do Quintal do Espeto. Quero ouvir Bete Carvalho. Qualquer uma. Um abraço a todos.
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0: Conversa de Botequim é a cara do domingo. João Nogueira aqui no nosso Samba Nova. Se tem Samba Nova, tem que ter João Nogueira. Muito obrigada a você que está em Brasília também curtindo a gente em 97.5. Valeu mesmo, carinho. A galera de Ribeirão Preto, que eu amo, 97.1. E o povo todo de Vitória, no Espírito Santo, 90.1 também. Muito obrigada. Essa é a Nova Brasil. Esse é o nosso Samba Nova. Agora, temos pedido aqui de São Paulo. Galera que está curtindo a Nova Brasil. Brasil, aqui em 89.7, Ricardo de Caieiras. Vamos ouvir?
1: Boa tarde, Samba Nova. Ricardo de Caieiras, tudo bem? Ótimo final de semana aí. Gostaria de ouvir Antigas Paixões do Fundo de Quintal. Forte abraço aí.
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0: Samba Nova, o samba com a cara da Nova Brasil FM. Domingão é assim, né? Esse clima gostoso, muita música boa e tal. Então vamos fazer o seguinte, vamos pro intervalinho. Pera aí que eu já volto com mais alôzinhos e com muito mais samba, muito mais música pra você aqui na Nova Brasil.
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0: Domingo delicioso, dia 17 de maio, um beijo carinhoso e especial para quem faz aniversário. Obrigada pela sintonia aqui no Samba Nova. Eu sou a Patrícia Liberato, vamos juntos até as 3 da tarde. Aproveitar e agradecer a galera que tá mandando alôzinho aqui no 11 943 800 e 5100. Leonardo e a esposa Leilane, pessoal que tá em Brasília curtindo a gente, que delícia, obrigada, viu? Diego Esteve da Diggs Garage, curtindo a gente aqui, obrigada galera da Diggs, muito obrigada, um beijão aí para vocês. Um beijo pro Roberto Lima de Salvador, que tá lá acompanhando a gente no Samba Nova pelo 104,7. Obrigada, querido. Ivanildo Marcelina Paulista, o Pernambuco, da terra do craque Rivaldo, pedindo alô pra torcida do Santa Cruz. Eita, que a Copa do Mundo tá chegando. Que delícia. Obrigada, viu? Pra todo mundo, vamos ouvir Simone. Tô voltando.
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0: Esse é o Samba Nova, o samba com a cara da Nova Brasil FM. Ouvimos Mordomia, música do Almir Neto, com o Dudu Nobre querido aqui no nosso Samba Nova. E nós recebemos aqui esses dias Luciana Mello, que é uma maravilhosa artista que a gente ama nessa rádio, ela sempre vem aqui. E ela tá contando sobre o seu legado no samba, sobre o legado que ela tem no samba e sobre o Casa da Lu Volume 2, que privilegia as compositoras mulheres todas. Eu sempre falo das mulheres do samba, a Lu reforça isso, vai. Várias artistas também. A gente fica muito feliz. Quer ouvir o que ela contou? Agora, ó.
1: Você sabe que o meu primeiro disco é Luciana Rodrigues. Eu tinha 15 anos quando eu gravei esse disco.
0: Nossa.
1: Tive a participação, a honra de ter em duas músicas Emílio Santiago.
0: Meu Deus, só isso?
1: Só o Emílio, né? Quase infartei no dia que ele foi gravar, mas enfim. Mesmo estando acostumada com ele, você falei, cara, agora sou eu, é o meu trabalho, né? Que veio muito, eu tinha muito essa influência da Clara Nunes, né? Então veio muito pro samba de roda, o Irã Fimaciel era o produtor. E a gente foi muito pro samba de roda, mas também juntou um pouco do pop. Eu lembro que era o Jair voltando da faculdade. O Assim Que Se Faz teve esse problema também, porque eu lembro que... Na época era uma grande revista que dava os críticos, né? Aí dava as estrelinhas. O Assim Que Se Faz recebeu uma estrela. E aí falou que era um disco muito misturado. Eu falei, ué, mas tem que ser um disco padrão, né? Porque tinha samba, tinha o pop, tinha uma... O Simples Desejo, na época, eu lembro que as pessoas falam, puta, não vai ser uma canção muito cabeça. Eu falei, a gente não entendia direito as coisas,
0: né? O conceito deles, né?
1: E aí eu falei, cara, graças a Deus quem veio foi o público, né? O público quis ouvir, o público quis consumir. E é isso, eu faço música pra mim e pra eles. Pra o público que quer consumir. E hoje tem uma galera grande, né? Que cresceu comigo. E quem me acompanha desde sempre, tipo, os shows tinha muito samba. É que dentro do disco a gente tem ali, né? 12, 13, 14 músicas que a gente tem que escolher e tal, né? E vai. É. Mas dentro do show sempre teve o samba. E eu nasci no samba, né?
0: Sim.
1: No samba me criei, no danado do samba. Nunca me separei, nunca vou me separar, nunca, né? E assim, eu lembro que meu pai falava, ô, minha filha, vamos gravar um CD de sambão, minha filha,
0: você bonitinho.
1: Precisa gravar o sambão. E ele sempre falou isso pra mim. Ele e o João Batista, que foi o sócio do meu irmão nessa de samba, que foi quem mixou Assim Que Se Faz. E aí, o Na Luz do Samba foi o primeiro todo de samba. E foram 9 canções.
0: Ah, que legal.
1: Na época a gente fazia ainda release, né?
0: Uhum.
1: Quem escreveu o release foi o Arlindo Cruz. Foi o primeiro a ouvir o disco. Ele ficou felizão, assim, né? O release dele, ele fala, poxa, que maravilha.
0: E ele era tão acessível, né?
1: Muito. Ele
0: carinhoso.
1: Ele fez questão de participar do lançamento do disco.
0: Olha.
1: Ele falou, não, a gente dá um jeito, vamos aqui e tal. E ele participou do lançamento em São Paulo. Então foi, tipo, foi incrível, né? De receber todo esse carinho.
0: Um batismo.
1: Isso,
0: né?
1: Pra mim, é um negócio natural. E aí eu falei, eu acho que agora eu tô nessa... Porque os discos da gente são fases, né?
0: Exato.
1: Eu acho que essa fase do samba não é nem fase, não. É a minha vida no samba, né? Acho que eu vim construindo tudo pra chegar com uma base maior dentro do samba, que é essa área que eu tenho muito respeito. Aí tem muita gente muito incrível fazendo isso há muitos anos. Então, chegamos devagarinho, mas chegamos com esse peso, com essa propriedade, né?
0: Chega devagar, chega devagarinho, chega bem de mansinho.
1: É isso.
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0: Obrigado. Muito obrigado.
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0: tempo de Dondon é aquela gíria pra falar que o negócio é velho, né? Zeca Pagodinho também tá aqui no nosso Samba Nova, o samba com a cara da Nova Brasil FM.
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0: Brasil Mulato é um clássico e aqui a gente ouviu na voz do Tobias da Vai Vai. Vai Vai, que é uma das mais tradicionais, se não a mais tradicional escola de samba aqui de São Paulo. Só lembrando que a Vai Vai... Eu vou mandar um beijo pro Tobias, que é meu amigo. Elisete Rosa, a esposa dele também. Toda a família lá da Saracura. Meu amigo Fernando Penteado, um beijo pra você também. E só pra você saber, a Vai Vai lançou seu enredo esses dias, essa semana, com o tema Três Obás de Xangô. E aí, a continuação do enredo é A Mãe Bahia em Cantos, Cores e Memórias, porque eles vão homenagear Dorival Caymmi, Caribé e Jorge Amado. Mandar um beijo pro Alexandre Lousada também, que é o carnavalesco que estava dissertando sobre esse enredo. Vai ser bem bonito também, hein? Mais uma escola de samba de São Paulo que vai falar sobre Xangô. Enfim, logo logo você vai saber mais coisas sobre o carnaval aqui no nosso Samba Nova. E olha, agora temos pedido do Luiz Carlos de Guarulhos. Quer ver o que ele pediu?
1: Boa tarde, Patrícia, sou seu fã, vamos que vamos. Nova Brasil FM, toca pra gente aí com o Diogo Nogueira, A Vitória Demora Mas Vem. Ofereço a minha esposa Eunice, a todos que estão na sintonia da melhor Nova Brasil FM, Luiz Carlos Soares, Jardim Bela Vista, Guarulhos.
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0: Domingão, e você aqui com a gente no nosso Samba Nova. Já pediu a sua música? Já participou? A gente sempre produz o programa de uma semana para outra para ficar um programa bonitinho, ter tudo certinho aqui para você. 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Espera aí que a gente já volta. 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
0: 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Samba Nova, o samba com a cara da Nova Brasil FM neste domingão, dia 17 de maio. Eu sou a Patrícia Liberato. Tá chegando agora, seja bem-vindo. Obrigada pela sintonia neste domingo. Você que tá com a caixa de som bem alto aí, na praia, no sítio, no carro, na casa, enfim, curtindo a gente, valeu mesmo. E ó, se você tiver em algum lugar desses assim, filma, fotografa e posta. Coloca lá, @NovaBrasilFM, @PatiLiberato, pra gente poder repostar aqui, tá bom? Bora lá, abrindo essa hora, tem a maravilhosa minha madrinha, Alessi Brandão, Perdoa.
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0: Esse faz parte da casa. É o Dedé Paraíso do Demônios da Garoa com deslizes aqui. Aproveitar e atender mais um ouvinte que mandou áudio aqui no 11 943 800 5100. Na verdade, ele já mandou mensagem pra gente aqui, mas ele veio no estúdio, veio visitar a gente e também fez um pedido. Quer ver? Lembra do cantor Leone? É, maravilhoso. Ele pediu uma música que a gente vai ouvir agora.
1: Oi, Pati. Alô, ouvintes da Nova Brasil. Aqui é o Leone e eu quero ouvir no Samba Nova a canção Despertar, de Belinho da Silva e Xande de Pilares.
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0: Originais do Samba com Esperanças Perdidas. Deixa eu mandar um beijo muito carinhoso para um querido, que logo, logo eu vou chamar ele para vir aqui. No tempo certo ele vai estar aqui. Joãozinho Carnavalesco, meu amigo querido, que fez parte do Originais do Samba. Querido, um beijo para você, para toda a família. Eu sei que o Joãozinho mora no litoral, mas em breve ele vem aqui em São Paulo para participar com a gente, viu? E ó, obrigada também você que tá aí em Brasília 97.5 curtindo a gente, em Aracaju 93.5, em Vitória no Espírito Santo 90.1, em Campinas 103.7. É, esse é o nosso Samba Nova, o samba com a cara da Nova Brasil FM. E se tem Samba Nova, tem que ter Martinho da Vila.
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0: Roberta Sá com a vizinha do lado aqui no Samba Nova. E olha, finalizando a entrevista agora com a Luciana Mello. E se você quiser conferir tudo, vai lá no nosso YouTube. Dá essa moral pra tia, pra gente aqui, por favor. Tá bom? Procura o YouTube da Nova Brasil. Tem uma abinha lá do Samba Nova. E você vê, confere as entrevistas na íntegra lá também. Aqui a Lu agradece, né, a presença de todo mundo na Casa da Lu. E ela tem um convite especial porque hoje tem Casa da Lu aqui em São Paulo. E depois do convite, você vai ouvir a Luciana Mello e a Alice Brandão com Só Quero Te Namorar, que é uma música do projeto da Casa da Lu. Então você que está em São Paulo, vai na Casa da Lu e ela vai fazer o convite agora. Ouve só.
1: A gente está reunindo, aí vai começar já já, nas minhas redes sociais aí, vou começar já já a pedir para as mulheres. Ainda não, tá, gente? Espera aí. Que a gente tem um audiovisual que a gente vai fazer daqui a pouco. Eu falei, e o próximo passo é colocar... Porque eu acho o seguinte, né? A gente sempre gravou, tem músicas lindas de homens muito sensíveis que entendem esse universo da mulher. Mas é muito diferente quando a mulher fala do próprio universo dela, né?
2: Perfeito.
1: Eu componho algumas coisas, mas não componho muito, né? Por isso que eu falo, cara, eu acho legal ter outras compositoras, né, de fazer agora os caras cantarem no nosso universo. Porque a gente sempre cantou, né? Eles escreveram pra gente cantar. Então é a visão deles no universo, do nosso universo. E tem grandes cantores, grandes compositores que fizeram isso com maestria, sim, né? E fazem isso com maestria. Mas eu acho que talvez soe um pouco diferente. Eu quero testar isso.
0: E quando vai ter de novo aí o Casa da Lu?
1: Teremos Casa da Lu agora no dia 17 de maio em São Paulo, no Bar Samba. Então você está convidado. Bar Samba, São Paulo, 17 de maio.
0: Alô, Cícero, um beijo pra você. Carmo também, um beijo, galera.
1: Opa,
0: toda do Bar Samba.
1: Você podia ir um dia, né?
0: Acho que
1: vamos,
0: eu vou, hein?
1: Juntar quando você puder.
0: Vamos.
1: Na sua, na data
0: eu vou.
1: Que você puder. A gente tá fazendo todo mês, né? Então, assim, agora que começou o mundo, né? Em março, depois do carnaval.
0: Exato, é. O ano começou.
1: É, a gente fez alguns, e aí agora a gente vai fazer esse no Bar Samba, o Casa da Lu, né? Shows, graças a Deus. Aí se acompanha na rede social, por favor, porque eu,
0: sim,
1: não sei direito as datas e tudo, né?
0: Tá,
1: mas
0: certo.
1: Mas estamos aí trabalhando, ralando e levando boa música, né? Um bom samba pra todo mundo.
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0: E é isso, gente. Muito obrigada pela sintonia aqui na Nova Brasil, em especial aqui no nosso Samba Nova. Eu fico muito feliz de saber que você tá aqui sintonizado e dando essa audiência incrível pro programa, tá bom? Não esquece que o resultado da promoção do Quintal do Espeto vai ser na transmissão do futebol com o Éber Lima e a equipe do Nova Brasil em campo, tá bom? Valeu mesmo. Uma ótima semana pra todo mundo. Abençoada. Semana que vem, sabadão, tô te esperando de novo. O Samba Nova tem direção artística de Ayrton da Silva. Isso mesmo. Coordenação da Denise Fernandes. A produção é da Lucia Albuquerque, do Robson Duarte também. Temos o Nilson Pazinha e o Henrique Oliveira. A programação é do Rogério da Hora Moreira. Produção geral e apresentação é minha, Patrícia Liberato. Beijo pra todo mundo, obrigada pela sintonia. Sábado que vem eu te espero. Valeu!
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9: Amassar pãozinho é um instinto de filhote para estimular o leite materno. Quando adultos repetem o movimento, demonstram que estão felizes, seguros e extremamente confortáveis. É uma das maiores provas de afeto e confiança que um felino pode oferecer ao seu tutor.
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1: 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A partir de agora, a emoção toma conta da arquibancada, invade os corações, ganha força na maior rivalidade do futebol cearense. É noite de tradição, é noite de camisa pesada, é noite de história. De um lado, o preto e branco vibrando com a força da sua nação. O time do Vozão, e o outro lado, o azul, vermelho e branco, empurrado pela apaixonada torcida tricolor. É aqui, galera, a bola vai rolar na Série B do Campeonato Brasileiro, nona rodada. E quando o Ceará e Fortaleza se encontram, não existe favorito, existe raça, existe pressão, existe entrega, existe o maior espetáculo do futebol do nosso estado. Prepare o coração, aumente o volume do rádio, porque a partir de agora, a emoção entra em campo na transmissão mais vibrante do Rádio Esportivo Alencarino. Está começando uma super jornada esportiva na Nova Brasil FM. Está começando e eu quero que você fique conosco até o final dessa jornada esportiva. Ceará e Fortaleza, Fortaleza e Ceará, a bola vai rolar e você acompanha tudo aqui na emoção sem limites da Nova Brasil FM, a rádio que joga junto com a paixão do torcedor brasileiro. E já começo girando.

0: Série B do Campeonato Brasileiro. Jota Egito com as primeiras informações do time do Ceará. Fala aí, Jota, boa tarde.
1: Jota Egito.
2: Boa tarde a você, Bosco Farias. Boa tarde ao torcedor ouvinte ligado aqui na Nova Brasil FM 106.5. Vozão na Série B do Campeonato Brasileiro. Nos últimos três jogos, uma derrota, duas derrotas e um empate. Vozão quer vencer, é isso. Vozão é quer isso. Vencer para avançar na tabela de classificação, Bosco.
0: Valeu. E agora do outro lado, as primeiras informações do Tricolor de Aço. Repórter Wesley Lopes. Fala, Wesley, boa tarde.
3: Uma ótima tarde para você, Boscão, aos amigos envolvidos nessa jornada esportiva. O Tricolor de Aço, que vem em busca de seguir mantendo a boa fase no Campeonato Brasileiro da Série B e também retomar as posições que já perdeu nessa rodada. O Leão, que já está escalado e numerado.
0: Valeu. Vamos agora ouvir um dos grandes e consagrados comentaristas do rádio esportivo brasileiro. Edmilson Maciel, tudo bem? Boa tarde.
4: Edmilson Maciel.
5: Boa tarde, Bosco, torcedor ou torcedor, muito boa tarde aos colegas que participam dessa jornada de hoje. É emoção, a sua abertura condiz perfeitamente com o grande espetáculo que é. E agora eu rememoro aqui o que dizia nosso saudoso Sérgio Pinheiro. É a nossa melhor mercadoria entrando em campo, sempre imprevisível, viu, Bosco?
0: É.
5: Sempre naquela coisa de emoção acima de tudo. Tem gente que já acorda com o coração batendo mais forte. É, olha, assim que se encara o Ceará e Fortaleza.
0: Eu vou agora girar pelo Brasil. Eu tô tendo a informação aqui na cabine, neste exato momento, de que o Ceará já saiu a escalação e o Fortaleza também, né? Então, já os repórteres já estão acenando aqui para a cabine, tá tudo pronto. Antes do professor, eu vou trazer a escalação do Ceará com o repórter José do Egito, lá no quintal do Ipu.
2: Valeu, Bosco Farias! O vozão tá definido e eu banquei essa escalação ontem, antes de ontem, na quinta, na quarta. O Ceará vai em campo daqui a pouquinho com 94 para o goleirão Bruno Ferreira.
0: 94 para Bruno Ferreira.
2: Na lateral direita, 21 para o Alex Silva.
0: Alex Silva vem com a número 21.
2: Terceiro zagueiro, 33 para o Éder.
0: Éder vem com a camisa número 33.
2: Na quarta zaga do Alvinegro, 4 para Luizão.
0: Luizão vem na quarta zaga. É o zagueiro pela esquerda com a número 4.
2: Na lateral esquerda, Fernando vem com a 17.
0: Fernando, ala pela esquerda do Vozão, com a número
2: 17.
0: Ah, perdão, 17.
2: Isso.
0: É doido.
2: O setor de meio campo, primeiro volante, 20 para o Diego.

0: Para o outro, sim.
1: 11 para o Fernandinho.
0: 11 para Fernandinho. E agora a escalação do time do Fortaleza, Esses Lopes.
2: O tricolor de aço que já está definido no esquema 3-5-2 e vai iniciar essa partida com Vinícius Silvestre, o goleiro 25.
0: Vinícius Silvestre com a número 25.
2: A linha de três zagueiros se inicia com 4 para Luan Freitas.
0: 4, ala pela direita com Luan Freitas.
2: O zagueiro central da sobra hoje é 8 para Ronald.
0: Ronald com a número 8.
2: O zagueiro pelo lado esquerdo, Boscão, 3 para Lucas Gasal.
0: Lucas Gasal com a número
2: 3.
0: 3 para Gasal.
2: O ala pelo lado direito é Maílton.
0: Maílton 22. Com a número 22.
2: O ala pelo lado esquerdo é Maurício Mucuri, número 13.
0: Maurício Mucuri com a número 13, é o lateral esquerdo aí.
2: Isso. Pronto. O meio campo se inicia com 29 para Rodrigo.
0: 29 para Rodrigo.
2: 88 para o capitão da equipe hoje, Lucas Sacha.
0: Lucas Sacha com a número 88.
2: O meia de criação, 7 para o argentino Pochettino.
0: Pochettino vem com a número 7.
2: E a dupla de ataque hoje, ele, o Vini Júnior do PC, Vitinho número 11.
0: Vitinho com a camisa número 11.
2: E 9 para o centroavante argentino, Peck Balança Rede, Militello.
0: Amigão, depois tu passa pra cá, pra cabine. Tá? Muito bem, e agora girando pelo Brasil, direto da Central de Informação, vem o professor Luiz Eduardo. Fala, professor, boa tarde.
3: Boa tarde, Bosco, um abraço a você, Edmilson, valeu, PH, um abraço também ao Jotão, um abraço ao Wesley, um abraço ao torcedor aqui da nossa Nova Brasil FM. Olha, amiga, a Série B ontem teve um resultado inesperado. O Náutico foi até o Germano Cruz em Ponta Grossa e aplicou um 6-2 no Operário. Operário 2, Náutico 6. Ontem, o São Bernardo empatou com o América dentro de casa no 1º de maio pelo placar de 1-1. O Goiás venceu o Botafogo de Ribeirão Preto 1-0. Ontem também tivemos Cuiabá 0, Novo Horizontino 0. Hoje, em andamento, jogo das 16 horas. O Atlético vai vencendo a Juventude pelo placar de 1-0. Com isso, o líder São Bernardo tem 17 pontos. O Náutico é agora o vice-líder com 16. O Sport caiu para terceiro com 16. O Fortaleza perdeu uma posição de ontem para hoje. É o quarto colocado, tem 15. O Goiás com 13 é o quinto com 13 também. O Vila Nova é o sexto. Novo Horizontino tem 13 e sétimo. Atlético com 13 e oitavo. Criciúma, nono, 12. Juventude é o décimo com 12. Virando a página, o Operário, 11º, 12. O Atlético Goianiense é 12º com 11. O Avaí, 13º, 10. Ceará, 14º com 10 pontos, o Cuiabá 15º, 10 e o Botafogo de Ribeirão Preto 16º, 9. Aí dentro da zona, CRB com 8 pontos é o 18º, Ponte Preta com 7 pontos vem seguida na zona de rebaixamento, o CRB 17º, a Ponte Preta 18º, 19º Londrina com 5 e o Lanterna América Mineiro, que ainda não venceu, tem apenas 3 pontos ganhos. Bola tá rolando na Série A, destaque para o Arthur Cabral, fez os 3 gols, vai dando a vitória ao Botafogo, 28 minutos do segundo tempo, Botafogo 3, Corinthians 1. Bahia empata com Sanabria, segundo tempo, Bahia 1, Grêmio 1. E o Santos mais cedo perdeu para a equipe do Curitiba, foi em Itaquera o jogo. O fato curioso foi o Neymar, né, Edmilson? O Neymar foi ser atendido, e aí na hora da mudança o quarto árbitro errou quem sairia. E botou o 10 ao invés do 11, né?
1: A maior lambança da arbitragem já se viu.
0: Pra você ver a arbitragem do futebol brasileiro.
1: Profissionalizada.
0: Fez de tudo, mas essa bateu o recorde, viu? Essa foi impressionante.
1: Posso, me permita, professor, eu tava acompanhando. Tá? O Neymar teve um problema na panturrilha. Aí saiu pra um atendimento pelo massagista, aplicando aquele spray milagroso. E ele estava lá sendo tratado do lado de fora. O árbitro reserva lá recebeu a substituição. Sai o 31, entra o 7. Aí ele botou, sai o 10, entra o 7. Certo. Aí tiraram o Neymar. Acontece que o Neymar partiu para cima para reclamar.
3: Pegou o papel,
1: mostrou, mas como a bola já tinha rolado. Com a substituição
0: que foi. Rapaz, foi um erro assim. É até cômico, né, Edmilson?
1: Profissionalização da arbitragem do Brasil. É incrível.
0: Era para o Neymar ter continuado em campo.
1: E o pior é que
0: amanhã... E tiraram o Neymar, sem era, não era pra sair o Neymar. Amanhã... Aí, rapaz, ele ficou tão revoltado que...
2: Pode ter... começou...

0: Tive um livramento, né, Bosco?
1: Pode. Pode ter sido um livramento.
2: É, amanhã sai. É, podia se quebrar, quem sabe, né? Agora amanhã sai.
1: Tá aí o Jota, levantou uma bola bem levantada.
2: É, tudo é possível.
1: Pode ter sido um livramento. Vai que ele vai pro segundo tempo, o Jota é um espírita, né?
2: É.
1: Aí vai que no segundo tempo ele sai machucado e é eliminado, né?
2: É, aí que diz que é o livramento, né? Agora. Você tá dizendo que ele é mãe de Iná? Não, ele é espírita.
1: Ah, é, né?
3: Ô Bosco, diga, professor. Nesse jogo, o destaque foi o Breno Lopes. Ex-Fortaleza fez 2 e ainda sofreu o pênalti dos 3-0 do Coritiba em cima da equipe do Santos.
2: Curitiba ainda lá zoou. Em São Paulo.
3: Em São Paulo, Itaquerão. Coritiba ainda zoou o Neymar após vencer o Santos e pediu Breno Lopes na seleção pelos 2 gols. Feitos. Nesse jogo de hoje, o Botafogo não tem Danilo. Danilo foi cortado por motivos pessoais, momentos antes do jogo. E o Barbosa, depois da Copa, o zagueiro Barbosa vai para o Palmeiras. Não será mais jogador da equipe do Botafogo. Já tá certo, hein? Campeonato Brasileiro da Série C. Ontem, o Amazonas foi até o Domingão e perdeu para o Floresta. Floresta venceu a primeira, jogando como mandante. Floresta 3-2. Com isso, o Floresta entrou. Aí desse jeito, vamos pra cima. Floresta 3-2. O Floresta entrou na zona de classificação da Série C, que hoje tem bola rolando. O Caxias vai vencendo o líder Paysandu 2-0. A Ferroviária vai vencendo o Brusque 1-0. Aí às 18 horas tem Anápolis e Barra. 18h30, Guarani contra a equipe do Ituano. Só que vendo aqui a colocação da equipe do Floresta. O Floresta subiu, né? Para a sexta colocação. Floresta tem 12 pontos, é o sexto colocado. O próximo jogo da equipe do Floresta será contra o líder Paysandu, que está perdendo para o Caxias pelo placar de 2-0. E o Ferrão, hein? Cadê o Ferrão? Como é que tá o Ferrão? Jogo tem bola rolando. O Ferroviário vai jogando contra o Atlético Cearense. Finalzinho de primeiro tempo, 41 minutos. 0 Ferroviário, 0 também para o Atlético Cearense. Ontem, Maracanã e Iguatu ficaram no empate 1-1. E o Tirol empatou com o Fluminense do Piauí 1-1. Então, nesse exato momento no PV, agora 41 minutos, de Ferroviário 0, Atlético Cearense 0. O Ferroviário vai seguindo na liderança, vai somando mais um ponto, indo a 12. Piauí 11, Fluminense do Piauí 10. O Atlético Cearense já é o quarto colocado, já está entrando na zona de classificação com 8. O Altos, quinto, tem 7 pontos. O Tirol é o Lanterna com 6. O Tirol que jogará a próxima partida da Série D contra o Atlético Cearense no PV. Já o time do Ferroviário, depois desse jogo, pega o Altos. Ferroviário e Altos. O jogo será no estádio Presidente Vargas. Está aí, 33 minutos do segundo tempo. 3 Botafogo, 1 para a equipe do Corinthians. Repito, Arthur Cabral, o nome do jogo, fez os 3 gols da vitória do Botafogo até o momento, 3-0 em cima do Corinthians. Na Série A, mais tarde teremos os seguintes jogos, né? Teremos Atlético Paranaense e Flamengo, 19h30, Bragantino, 18h30 e Chapecoense, 18h30.
1: Pois é, Botafogo tá dando uma lapada no Corinthians. Coitado do Corinthians.
2: Interessante, viu, Bo?
1: 3-1 pro Botafogo.
2: Um mês atrás, o Corinthians estava negociando com o Botafogo para levar o Arthur Cabral para o Corinthians, certo?
1: Certo.
2: Aí o Botafogo disse: você tem que pagar o salário dele todo, não vou pagar metade. Aí o Corinthians disse: não, eu não quero, assim eu não quero, só quero se você pagar metade. Resultado: o Arthur Cabral, que é cearense, começou, é paraibano, foi formado na base do Ceará, hoje está no Botafogo, pegou o Corinthians e se vingou. 3 gols. 3-0 por enquanto, 3 gols do Arthur Cabral.
1: Pois é. 3-1, tá? 3-1. Os 3 gols do Arthur Cabral. Aliás, ele fez um de fora da área, viu? Foi uma pintura de gol, né, professor? Você viu aquele gol aí?
3: Golaço, o segundo gol foi uma pintura de gol, realmente.
1: É. Muito bem. E aí, o que é que você espera desse clássico rei, Edmilson Maciel? Será que hoje o Fortaleza quebra o tabu de não sei quantos anos sem vencer o Ceará?
2: É possível, sim. Perfeitamente possível. É sempre imprevisível. Você trabalhar em cima de clássico. Fortaleza vive um melhor momento, vem de vitórias seguidas. Se ganha hoje, vai para a liderança. O Ceará vem de uma espetacular vitória, 2-1 sobre o gigante Atlético Mineiro, dentro de casa, nesse mesmo Castelão. O Alvinegro deu uma respirada boa muito embora tenha saído desclassificado da série da Copa do Nordeste. Ah. Mas uma vitória sobre o Atlético Mineiro é o Atlético Mineiro. Clube de primeira divisão, orçamento, quarto maior orçamento do Brasil, se não me engano. Então deu uma respira, deu uma volta de confiança aos jogadores. Fortaleza está bem, vive um momento espetacular, vem série de vitórias. Tudo pode acontecer, não dá para prever absolutamente nada diante de um clássico como esse.
1: Deixa eu dizer que tem duas emissoras já que estão anotadas aqui. Ah. A 97 de Santa Quitéria e a 105.3 do Ipu, que é a Rádio Liberdade do Ipu.
4: Lembrando que em Santa Quitéria o comando de esportes é do nosso amigo Edson Cruz, com o comando da emissora do Marcelo Magalhães.
1: E lá no Ipu quem comanda é o Tião Rufino. Colocou no ar foi meu compadre Joacim Mello.
4: Eu lhe chamei para dizer o seguinte: a última derrota do Ceará para o Fortaleza foi no dia 1 de abril de 2023, Campeonato Cearense. Naquele ano o Fortaleza foi o campeão, é isso. De lá para cá, 14 jogos, 9 empates e 5 vitórias do Vozão, Bosco.
1: Tá aí. Olha aí, viu? Tá mesmo, rapaz. Eu queria que o professor girasse de novo pelo Brasil.
5: Só outro detalhe.
1: Foi não, Bosco. Foi não, Wesley.
5: Lembrando que neste jogo, no qual o nosso grande J. Egito citou, foi a última vitória do Fortaleza por 2-1. Um dos gols marcados nesta partida... O atleta será capitão e titular do Fortaleza hoje, que é exatamente o Lucas Sacha, né? 88, na época, fez o primeiro gol do Fortaleza. O segundo foi marcado pelo Caio Alexandre. E para o Ceará, quem descontou foi o Danilo Barcelos. O Fortaleza vencia ali o primeiro jogo da decisão do Campeonato Cearense e posteriormente se tornaria pentacampeão estadual.
1: Valeu, Wesley. Vamos lá, lá para a central de informação com o professor Luiz Eduardo, que ele vai falar de novo os jogos que vão ser realizados hoje pela Série B do Campeonato Brasileiro. Fala, professor.
6: Vamos lá, pela Série B, jogos além do clássico Ceará e Fortaleza, tem Vila Nova e o Avaí. Jogo 18 horas, daqui a aproximadamente 15 minutos. Jogo lá no Oba, em Goiânia. Tem às 18h30, mesmo horário de Ceará e Fortaleza, jogam Criciúma e Atlético Goianiense. 20h30, Sport e CRB. A rodada essa, rodada que é a nona, ela só chega ao final amanhã com Ponte Preta e a equipe do Londrina. Então essa é a nona rodada do Campeonato Brasileiro da Série B, repito, que tem na liderança o São Bernardo com 17, o Náutico segundo 16, o Sport terceiro 16 e o Fortaleza com 15. É o quarto colocado, Bosco.
1: Isso, professor.

0: pelo futebol.
1: João Bosco,
2: apaixonado pelo futebol, gente. Clássico Rei, bola vai rolar 18h30 aqui na Arena Castelão. Sim, Jota, qual é, Wesley Lopes, qual é o público que vocês estão esperando para hoje aí?
3: É, Buscão, 18 mil pessoas já confirmadas antes da bola rolar, do espetáculo acontecer. Eu espero um pouco mais aí de 23 mil pessoas na Arena Castelão.
2: É um público pequeno, Edmilson Marcel? 23 para Ceará e Fortaleza é, né, cara?
4: É, porque quem está em alta é o Fortaleza. O Ceará está em baixa. Muito embora seja muito interessante, né? Estava olhando aqui, se o Ceará vence, ele vai ficar entre os oito.
2: Lembrando que o mando de campo é do Ceará.
4: Pois é, ele vai ficar entre os oito, né? Se o Fortaleza vence, vai para a liderança. Deve ir para a liderança. Então, é um jogo em que o apelo pela presença de público é muito grande, mas acho que caiu de chuva de ontem para hoje em Fortaleza, é brincadeira. Inclusive, agora tá.
2: Eu tô vendo aqui que depois dessa derrota aí o Botafogo vencendo o Corinthians vai para a zona de rebaixamento. É o primeiro da zona, né,
5: isso,
2: professor?
5: Isso, isso. Tá em 17º lugar, o Corinthians tá na zona de rebaixamento. Tá perdendo o jogo 3-1 para a equipe do Botafogo. E aí é aquela história que o Edmilson falou, né? Não levou o Arthur Cabral porque não quis pagar o salário, e tá vendo aí ele fazer 3.
2: Pois é, eu tô vendo a hora esse Corinthians passear pela Série B, viu, Edmilson?
4: É que não chega a ser grande novidade, não, porque a campanha dele esse ano é triste.
2: Verdade.
5: É quem tá beirando a zona, é o Vitória 19, o Grêmio com 18, o Santos com 18. Aí dentro da zona tem o Corinthians com 18, o Mirassol tem 13, Remo 12, Chapecoense 9. Aí já já tem Chapecoense e Remo.
4: Qual é a posição do Grêmio?
5: Grêmio está em 15º com 18 pontos.
4: 15º. Deu um duro danado nesse Palmeiras, mas quase não ganha. Foi 1-1.
2: O Fortaleza vem para enfrentar o seu maior rival. De Vinícius, Silvestre no gol. Maílton é o ala pela direita. Os três zagueiros, Luan Freitas, Ronald e Lucas Gasal. O ala pela esquerda, Maurício Mucuri. No meio de campo de Rodrigo, Lucas Sacha e Pochettino. O ataque de Vitinho e Miritello são os jogadores que vão entrar em campo pelo lado do Tricolor de Aço. O Ceará vem de Bruno Ferreira no gol. Pela lateral direita, Alex Silva, Éder e Luizão são os dois zagueiros e o Fernando é o lateral esquerdo. Dieguinho, pelo meio de campo, vem Dieguinho, Júlio César, João Gabriel, Gustavo Prado, o ataque de Melk e Fernandinho. São as duas formações que vão enriquecer o nosso futebol. Daqui a pouquinho a bola vai rolar para você aqui na Nova Brasil em campo. Chamou, falou.
4: Posso fazer uma pergunta aqui ao nosso repórter?
2: Pode sim, não precisa nem perguntar não, tio.
4: Wesley. O que é que deu aquele pedido de junto à CBF para liberar o técnico tricolor para a partida de hoje?
3: É, infelizmente esse pedido no qual o Fortaleza solicitou a CBF não foi aceito, né? Porque é como se o Carpini já fosse reincidente. Lembrando que o Carpini já tinha sido expulso naquele episódio no qual ele se desentende ali com o treinador da equipe do Cuiabá, né? Já tinha sido expulso naquela ocasião, inclusive cumpriu a suspensão automática e agora vai ter que cumprir 2 jogos, Edmilson. Ele não estará hoje à frente do Fortaleza no Clássico Rei e também diante do Londrina. Serão 2 jogos no qual o treinador tricolor não poderá estar ali à beira da área técnica da Arena Castelão nesses 2 próximos jogos do Fortaleza. E aí o torcedor tricolor que está nos ouvindo agora questiona quem estará o seu auxiliar, Stefano Dijan.
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6: João Bosco Faria.
2: Jotão está chamando com mais informação sobre o Vozão. Fala, Jota.
6: Desempenho ruim do Ceará até aqui. Isso não mobiliza o torcedor. O torcedor, como o nosso companheiro Wesley Lopes falou, vamos ter um público aí em torno de 18, 23, 24, 25. Vamos ver por aí, né? Mas é o seguinte, o Ceará em 8 jogos, 10 pontos ganhos, 2 vitórias, 4 empates e 2 derrotas. O Ceará marcou 8 gols, também sofreu 8 gols, portanto o saldo é 0. Os dois principais artilheiros do Ceará na Série B do Campeonato Brasileiro desse ano, o Alano e o nosso Matheus Araújo, cada um com 2 gols, Bosco.
2: Certo. Edmilson Maciel, o que é que você espera deste clássico?
4: Pois é, como é que, o que, é que se pode esperar? Muita disputa. Eu já estou vendo o início da partida, todo mundo se matando, ninguém quer perder uma bola, ninguém se arrisca demais. É como se dissesse, todos dois vão apostar em uma única bola. Quem marcar até os 15, larga na frente, aí senta o sangue, começa a tocar a bola, mas vai ser um jogo muito disputado. Fortaleza brigando atrás da liderança e o Ceará brigando atrás do G6, G8, é por aí, bô.
2: 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Lá no Iputa, e meus conterrâneos que estão sintonizados neste momento, tem o Wendel. O Wendel, viu, Edmilson Marcelo, tem um craque de futebol, o Ipu sempre lança para o mercado craques de futebol. Tem esse garoto aqui de 11 anos de idade, o Wendel César está me dizendo aqui, é o filho dele que tem 11 anos de idade, joga no Ceará, já está um tempinho que ele está, joga no Sub-11, tá? É um craque de futebol e você precisa ver esse menino. Eu não o vi jogando, mas me disseram que o garoto é muito bom, no entanto está... Já está aqui no Ceará, viu?
4: As referências são as melhores, né?
2: Deixa eu ver
4: agora,
2: aqui.
4: Tem pedigree, né? Do Ipu, sai muito garoto bom, que venha na memória aí. A mais recente delas, o Clodoaldo, por exemplo, né? Foi a grande estrela que saiu do Ipu até hoje. Mas tem muita gente boa. Quem sabe mais um grande craque vindo naquela terra abençoada que até a Bica ela tem lá para banhar o craque ipuense.
2: Verdade. Wesley traz mais informação do Vonzão. Fala, Wesley.
4: Tricolor.
2: Aliás, do Tricolor de Aço, perdão. Tricolor.
3: Duas surpresas para o treinador Stefano Dijan. Hoje ele vai ter à disposição, Boscão, dois atletas que estavam entregues ao departamento médico do Tricolor de Aço, que é exatamente o meio atacante Lucas Crispim e também o lateral esquerdo colombiano Gabriel Fuentes. Eles que estavam se recuperando de lesão, se recuperaram, foram entregues ao departamento físico do clube e hoje já se encontram à disposição da comissão técnica do Tricolor de Aço e poderão entrar em campo. Lembrando a vocês e, claro, ao torcedor que está ligado conosco, que hoje o Fortaleza não poderá contar com três atletas titulares. O seu capitão, Brits, zagueiro, e a sua dupla titular de volantes, Pierre e Rian, suspensos. Alguns com cartão vermelho e outros com terceiro cartão decorridos do último jogo diante do Avaí.
2: Muito bem, então deixa eu aproveitar, acabar de mandar um alô para os meus conterrâneos aqui, estão sintonizados na Nova Brasil através da Rádio Liberdade do Ipu. O Denis, o Chagas, o Fábio, o Genival, meu amigo Genival, estão sintonizados aqui nesse momento na Nova Brasil para daqui a pouquinho bola rolar o clássico Rei Ceará Fortaleza. Um abraço, Wendel. Parabéns aí pelo filho que você tem. Muito sucesso para ele no futebol e com certeza vai dar certo. Vai começar por aqui, depois vai para fora, porque eu sei que você é um grande
4: pra
2: pai.
4: Itália ou para França?
2: Vai para França, para onde? Para Alemanha. Né? Para Alemanha. Pô, oi.
4: Já que você está falando aí, ilustre audiência, deixa eu mandar um abraço a quem está te ouvindo agora, sabe quem é? O grande advogado Anastácio de Castro.
2: Ô, rapaz.
4: Não perde uma transmissão das nossas. Oficial do Exército Brasileiro, Anastácio de Castro.
2: Um abraço pro grande narrador de futebol, grande advogado Anastácio de Castro.
4: Da gente.
2: Me ligou semana passada que já vai voltar para cá.
4: Coisa boa. E eu já lhe disse, eu exijo. Não adianta você querer contratar aquele comentarista lá, que eu quero trabalhar na estreia do Anastácio de Castro aqui.
6: Valeu, o Bosco!
2: Chamou, falou, fala,
6: muito
2: Jota.
6: Bem, também ligado o nosso Rinaldo Janja.
2: Rinaldo?
6: Ah, sim.
2: Rapaz, meu amigo. Promotor de justiça, Rinaldo, faz um tempão que eu não vejo o doutor Rinaldo.
6: O doutor Fabrício Ponte também tá ligado. Pombo.
2: Fabrício Pombo, grande médico, Pires. Nosso amigo. Doutor Pires,
6: essa
2: Antônio Pires.
6: Essa galera dá moral pra gente,
2: também,
6: eu gosto.
2: É também lá da Santa Quitéria, né?
6: Isso.
2: Valeu. Um abraço pra todo mundo aí. 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Bola vai rolar 18h30. Falta o quê?
5: 30,
2: 32 minutos, né? Pra bola rolar, bicho. Tem gol de quem?
5: Na Série B, gol da equipe do Juventude. Já nos acréscimos, o jogo agora chega ao final e deu empate. Atlético 1, Juventude também 1.
2: Tá aí a formação, a informação da central de informação com o professor Luiz Eduardo. 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Lá do Para Todos. Tristão Gonçalves, 1, 2, 3.
4: Bem no início.
2: Eu não sei, porque quando eu esqueço uma coisa, eu pergunto o Titi. Ele nunca acertou. Eu não sei porque eu caio nessa besteira, professor. Eu esqueço uma coisa, eu pergunto o Titi. Ele não sabe, ele tá pior do que eu, muito.
5: Guardou sem saber.
2: Ah, meu Deus do céu, eu digo assim, Edmilson, como é o nome daquela pessoa, aquele nosso repórter. Aí diz, rapaz, é pergunta jogada no... Oh, meu Deus do céu. É a idade, meu filho, quando vai se aproximando aí, viu? É desse jeito aí. 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Aqui no Pique da Nova Brasil, faltando 1 minuto para as 18 horas. Então vamos lá. Em nome do Pai, do Filho e do Espírito Santo, é a hora, amém, do Ângelo. 18 amém. Horas em ponto. E o jogo começa daqui a pouquinho. Wesley Lopes tem mais informação do Vozão. Fala, Wesley.
4: Do tricolor.
2: Aliás, tricolor de aço, perdão, não digo mais. Não erro mais.
3: O atacante Luiz Fernando, que acabou sendo substituído no jogo diante do CRB, virou desfalque para o jogo de hoje. Um incômodo no seu joelho direito o acabou lhe tirando deste clássico desta tarde na Arena Castelão. Ah. Por isso, o Vitinho, que sempre entrava no decorrer das partidas, hoje é peça titular na equipe de Stefano Dijan.
2: O Jota Egito está chamando com mais informação do Ceará. Fala, Jota.
0: Isso, os jogadores que continuam de fora, que não foram relacionados, viu, Boscão? O nosso Richard, goleiro, o Luiz Otávio, zagueiro, o Zanocelo, que é meia, o nosso Ronald, que também é meia, o Lucas, centroavante, e o Endel Silva, atacante. Esses jogadores não foram relacionados, porque estão em transição, Bosco.
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5: Acabou.
2: Tá todo mundo aí concentrado aí, ou? Tá, acabou o quê, professor?
5: Arena Fonte Nova, Série A, acabou. Bahia 1, Grêmio 1, Bahia 7º. Tem 23 pontos, já a equipe do Grêmio é 15º com 18 pontos.

0: Aqui na Nova Brasil em Campo, 106.5, repito, Nova Brasil em Campo. 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Galera, eu tô aqui perguntando se tá todo mundo concentrado. Ô, professor, qual é o seu palpite pra esse jogo aí, professor? Hã? 1-1?
1: Sim.
0: 1-1, conta aí. Professor não quis machucar ninguém. Wesley Lopes, qual é o seu placar pro jogo aí?
2: 2-1 Fortaleza.
0: 2-1 Fortaleza, Jota Egito.
3: 3-1 Ceará, Bosco.
0: É, Edmilson Maciel.
4: 2-1 Ceará.
0: Eu não sei se eu digo.
5: Diga.
0: Eu digo?
5: Diga.
0: Vou dizer, Não sei se eu digo. Eu vou dizer que vai sair empate. Eu vou dizer, quer que eu diga o placar? Diga. O placar vai ser 1-1. Eu não sei quem faz o primeiro. Hein? 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E cair, e o Jotão está do lado de cá. Ele disse o seguinte, que o Ceará vem de Bruno Ferreira, Alex Silva, Éder, Luizão e Fernando, Dieguinho, Júlio César, João Gabriel, Gustavo Prado, Melk e Fernandinho. Já o repórter Wesley Lopes diz que o Fortaleza vem de Vinícius Silvestre, Maílton, Luan Freitas, Ronald, Lucas Gasal e Maurício Mucuri. O meio de campo de Rodrigo, Lucas Sacha, Pochettino, Vitinho e Militello. É, portanto, as formação do time do Fortaleza. 18 horas e 3 minutos em Fortaleza, domingo de 17 de maio. Dia de Clássico Rei. Nesta tarde e noite, aqui na Arena Castelão.
6: Começou.
0: Começou o quê?
6: Série B. Bola rolando lá no Oba e Goiânia. Começou Vila Nova e Avaí.
0: Aí já começou Vila Nova e Avaí. O jogo no Ceará, por que esse jogo foi marcado alguns jogos 18 horas e esse Ceará, só o Ceará para 18h30?
4: Porque a televisão, mais, ela que manda, quando quer nesse horário é melhor para ela, a concorrência é melhor, os caras fazem isso, né?
6: Ia ser 20h30.
2: Lembrando, né, que esse jogo, exatamente, ia ser 20h30, tá, Boscão? E aí, acabaram reduzindo o horário em
0: melhor,
2: 2 horas.
0: É melhor esse horário do que 20h30.
2: Para 18h30.
4: E é bom dizer que não tem televisão, a televisão tem um canal de streamer lá e tal, todo mundo lhe ouvindo, viu, Boscão?
0: Beleza pura. Então pronto, meus amigos lá do Ipu, o Wendel tá ligado comigo. O de novo aqui, quem é o pessoal que tá lá? O Wendel, pai do Wendel César, que tem 11 anos de idade, tá no Ceará, tá no Sub-11. Ele tá lá com meu amigo Denis, tá lá com o Fábio Chagas, o Genival, sintonizados na expectativa para esse jogo do Ceará contra o Fortaleza, ligados aqui na Nova Brasil FM. Diga lá, Jota Egito.
3: Muito bem, vamos conferir a arbitragem, Bosco. O árbitro central do jogo é o senhor Rodrigo José Pereira, ele é pernambucano. O assistente 1, Luanderson dos Santos, ele é baiano. O assistente 2, Francisco Bezerra Júnior, ele é pernambucano. O quarto árbitro, Renato Pinheiro, ele é cearense. E o VAR, Carlos Eduardo Braga, ele é do Rio de Janeiro, mas não é carioca, ele é fluminense, Bosco.
0: Aí a informação do repórter José do Egito aqui no microfone, líder de audiência da sua Nova Brasil. E deixa eu ver aqui quem tá ligado mais com a gente aqui, rapaz, não tô acreditando não, quem é esse aqui? O Magela, o Freitas Neto, o Thales, vê se é mais aqui. Estão ligados. Agora onde é que vocês estão? Hein? Estamos ligados. Freitas Neto, Magela. Magela não tá não. O Thales e o Freitas Neto são meus conterrâneos, que eu quero um bem danado, lá do Ipu, sintonizados aqui, torcedores do Ceará, sintonizados na Nova Brasil. Valeu, Freitas Neto. Valeu, Thales. Um abraço para vocês aí. Aumenta o volume do rádio, porque daqui a pouquinho tem emoção para você. 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Chamou, falou, alguém tá chamando aí?
3: Eu, Boscão. Diga aí, Jota. Pra dizer o seguinte: à sua esquerda, o Ceará, o alvinegro mais popular do Brasil, tá fazendo o trabalho de aquecimento. Do outro lado, o tricolor mais popular do Brasil, do seu lado direito, tá fazendo o trabalho de aquecimento. A bola vai rolar às 6h30 da noite, Bosco.
0: Faltam 23 minutos, Edmilson Marcial, para esse clássico rei, mais um clássico rei da história, mais um clássico rei apaixonante, envolvente, e enriquece a Série B do Campeonato Brasileiro.
4: E o torcedor, cada minuto que você vai dizendo que vai passando, ele vai ficando mais nervoso. Porque esse é o tipo de jogo que deixa o torcedor acorda de madrugada, ele já começa fazendo oração: Senhor, proteja o meu time, e por aí vai. E numa hora dessas, ele já está com o coração ali quase fora, pedindo a Deus para proteger, porque é clássico, e clássico mexe. Mas como mexe com o meu povo, viu, Bolsa?
0: Beleza pura. Tá aí o papo com o Edmilson Marcel. Tá todo mundo concentrado na cabine aqui na Arena, na Arena Castelão. Vamos à informação.
6: O Iguatu jogou ontem na Série D. Jogou contra o Maracanã. O jogo foi lá no Prefeitão, lá no Almir Dutra. O placar foi 1-1. O Iguatu volta a campo agora contra o IAP. O IAP que ontem empatou com o Motoclube 2-2.
4: E onde é esse IAP?
6: IAP atual campeão maranhense.
4: Campeão do Maranhão,
6: é? É, campeão maranhense. É. Mas está na lanterna do grupo 6, do grupo A6.
0: E o Ferroviário?
6: O Ferroviário está empatando. O jogo está no intervalo, Ferroviário 0, Atlético Cearense 0, Ferroviário segue na liderança.
0: Onde é esse jogo?
6: PV.
0: PV, né?
4: Série D, de dados.
6: Série D. Então é o seguinte: no grupo A6, o Iguatu tem 15, o Sampaio Correia vai vencendo o vice-líder Paraíba 2-1, Parnaíba 2-1. Parnaíba é segundo com 10, Maracanã terceiro 10, o Motoclube quarto colocado com 9. O Sampaio já vai saltando, vai para 7 pontos. E o IAP, próximo adversário do Iguatu, o jogo é lá no Maranhão. O IAP tem apenas 3 pontos. Já o Maracanã joga fora, joga contra o Parnaíba lá no Piauí, Bosco.
4: Agora, eu queria só dar um aviso aqui pro Popó. Popó, libera a moçada, que tá todo mundo tomando uma geladinha lá. O Jota morrendo de inveja, porque ele queria demais estar lá tomando uma geladinha. Popó, libera o pessoal, manda ir subindo, porque tem pouca gente nas arquibancadas. Então, tomando cervejinha lá no Popó, viu, Bosco?
0: E o Popó tem essa bancazinha lá que é a melhor que tem. Ainda
4: depois
0: tem
4: nós vamos pra lá.
0: Tem as popozetes. Depois do jogo aqui a gente passa lá, né, Titi?
4: Não dispenso nem a pau.
0: Pois é, nem eu. 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O jogo tá pertinho de começar, faltam 20 minutos para a bola rolar, para mais um clássico rei. Eu queria um histórico aí desses clássicos aí, você pode trazer, JTG, para mim?
4: Ele vai pesquisar aí, só que antes eu queria mandar um abraço pro meu amigo André, lá no Batoque. Ontem eu liguei para ele dizendo: eu tô indo para aí, tô levando uma garrafa. Ele disse: traga pão para ter gosto.
0: Olha, quero mandar um abraço também pro Ricardo Bolada, lá no Ipu, que tá sintonizado com a gente. Deixa eu ver mais quem é que tá aqui. Rapaz, sabe quem é que tá? O Caixinha, rapaz. O Caixinha, ó, tá sintonizado com...
3: Fala, gente. Caixinha.
0: Ele tá com o Fábio Shoa, rapaz.
4: Grande Caixinha, rapaz.
0: Eita, Caixinha. Rapaz, o Fábio Shoa tá ao lado do Caixinha. O Bezerrão.
4: Ele tá no Castelão.
3: O Bezerrão?
4: É. O Caixinha é o Bezerrão.
3: Fala, Bezerrão. Castelão.
4: Aqui à direita das cabines de rádio. Aqui no camarote.
3: Tá certo.
0: Vai ver que o Ricardo Bolada também tá sintonizado. Meu amigo Sérgio Pinheiro, lá de Brasília. Tá mandando abraço para você, Edmilson Maciel.
4: Grande Sérgio, abraço, amigo.
0: Viaja amanhã para Brasília. Chega hoje e volta amanhã. Só pro jogo, viu?
4: Dele só veio pra assistir, né?
0: Só veio o Sérgio Pinheiro.
4: Tá aqui no Castelão, tá ali, não tá vendo, não? Ali embaixo.
0: Tá. É ele, né? É ele? Ah, tá.
4: Ótimo. Camarote ali. É porque da tua posição não dá pra ver, não. Da minha dá.
0: Muito bem. 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
0: 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A cada minuto que passa, vai se aproximando mais da bola rolada. O couro comer para Ceará e Fortaleza, a emoção. Eita, rapaz, eu vou te contar aqui uma coisa. Quem não tiver bom, bem do coração, não assista esse espetáculo pela Série B, porque hoje a porca torce o rabo, viu?
3: João Bosco Farias,
0: diga aí se não for bicó.
3: Na história da Série B do Campeonato Brasileiro, Fortaleza e Ceará se enfrentaram 20 vezes, com 6 vitórias do Ceará, 3 vitórias do Fortaleza, 11 empates. E quero lembrar você que na era dos pontos corridos foram 6 jogos, 2 vitórias do Ceará, 2 vitórias do Fortaleza e 2 empates, Bosco.
0: Tá tudo muito parecido, né, Edmilson Marcelo? Tá,
4: agora eu queria fazer duas perguntas aqui ao Jotão.
0: Foi não.
4: Por que o Richardson nem no banco está? Você confirma? E outro, Vina, me parece que também foi descartado dessa relação.
3: Bom, o que o pessoal está falando aqui nos arredores, aqui na periferia, não é, da imprensa, o pessoal está falando o seguinte: opção do técnico, o nosso Gilmar, aliás,
0: Mozart.
3: O Mozart Santos, ele optou para não levar o Vina e também o Richardson. Em compensação, Mateuzinho voltou e está relacionado.
4: Verdade.
3: Não é isso?
4: Verdade.
3: O Ceará para o jogo de hoje está mesclando no time que vai entrar em campo experiência e juventude. No meio campo são 2 jogadores, o nosso Júlio César e também o João Gabriel. E no ataque, o cracaço de bola, o Melk.
4: Beleza.
0: Beleza. Diga, Edmilson.
4: Não, tudo bem, era porque eu estava vendo curioso. Acho que desde que chegou aqui, o Richardson sempre participa e entra, inclusive, no segundo tempo. Por alguma razão, acho que está fazendo muito frio, talvez o Richardson tenha ficado fora, né? E o Vina está em aquela fase de recuperação, de, como diz o Jota, está gordinho, precisa se tratar, né?
3: Um outro detalhe, quem está me alertando é o meu companheiro aqui, né? Que está aqui do meu lado também, o nosso Wesley Lopes, que o Pedro Henrique também, por uma opção do técnico, não foi relacionado. O Ceará relacionou 23 jogadores, os 11 que estão em campo, não é isso? E tem mais ainda, fora os 11 titulares, o Gustavo Martins, o Rafael Ramos, o Matheus Araújo, o Juan Alano, o Sanches, o Lucas Lima, o Giulio, o Enzo Lodovico, Gilmar, Pedro Wesley, tem também o Cauã Ziegler e o Mateuzinho. Esses jogadores que estão relacionados, somando um total de 23 jogadores.
0: Rapaz, quem está sintonizado conosco, aperta aqui esse meu microfone aí, pronto. Mandar um abraço aqui pro pessoal lá do bar do Zequinha, lá do Pires Ferreira, o bar que nunca fecha. O Zequinha agora é torcedor do Ceará e não era, não. Eita, rapaz, meu amigo Magela, rapaz, Magela Aragão, forte abraço para você, meu primo. Um forte abraço, Freitas Neto também. Rapaz, tem tanta gente lá no bar que nunca fecha. O Zequinha, lá no Pires Ferreira, é o bar que nunca fecha. O Thales também. Fala, doutor Thales. Um abraço para você, meus amigos, aí na cidade de Pires Ferreira.
3: Em Santa Quitéria, a cidade que mais cresce, a cidade mais rica da região noroeste do estado.
0: Depois do
3: Ipu. O bar do Assis está lotado. Galera curtindo som da Nova Brasil.
0: No próximo, no final do mês, a maior festa da região da cidade de Pires Ferreira. A escolha da rainha. São não sei quantas bandas. Opa. Eu ainda vou fazer a divulgação aqui na nossa transmissão. As bandas que vão ser, que foram contratadas pela prefeita do Pires Ferreira.
4: Já tem uma perspectiva, né? Porque o Bosco, dos 6 casamentos dele, 3 foram rainhas lá em Pires Ferreira.
0: Rapaz, não diga isso, não,
4: Titi.
0: Então,
4: foi não, mano. É verdade. Não, não?
0: Eu só casei uma vez.
4: Duas.
3: Aí foi? Ser boas outras.
4: Duas. As duas rainhas do Pires Ferreira, como é que pode?
0: Pois é. É porque eu gosto de rainha.
4: É, e elas gostam de...
0: De locutor.
4: Locutor de bonitão, né? Ah, é.
3: Você não conheceu o seu bolso, não, rapaz. Ele parecia o John Lennon, rapaz. Tinha uns cabelos, né, batendo nos ombros.
4: Era.
3: Algumas lêndias de estimação, não é isso?
4: Lêndias de estimação é fantástico, viu?
3: Gostava de andar naquela moto 1200 cilindradas, que era pra ver se elas voavam.
4: Ai, meu Deus. Ali, moto 200 cilindradas, não, que eu me lembro da
3: Você sabe que quando você sai do Ipu pra ir pro Príncipe Ferreira, tem uma reta.
4: É.
3: E ali ele batia 210, 220 rapidinho.
4: Ah, ainda bem que foi na vinda, viu?
0: Bola rolando e taça na mão. 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O Castelão com essa reformulação que fizeram aí, né? Essas luzes. Que qual é essa luz? É lilás, né, Titi? Isso aí.
4: É lilás. É. E antigamente era assim, quando se apagava uma luz, aí era meia hora a gente esperando que esfriasse o refletor.
0: Cara, nós temos uma das praças mais bonitas do Brasil, se não a mais, né, Titi?
4: Verdade.
0: Pelo amor de Deus, que coisa boa. Nós somos abençoados, viu? De público, de futebol, nós temos um futebol bacana, cara. Então isso aqui é importante para nós. Muito bem, deixa eu dizer aqui as escalações de novo para não esquecer. O Ceará vem de Bruno Ferreira, Alex Silva, Éder e Luizão. O ala pela esquerda é Fernando, Dieguinho, Júlio César, João Gabriel e Gustavo Prado, Melqui e Fernandinho. É a formação alvinegra. A formação tricolor vem de Vinícius Silvestre, Maílton, ala pela direita, três zagueiros, Luan Freitas, Ronald e Lucas Gazal. O ala pela esquerda, Maurício Mucuri. O meio de campo de Rodrigo, Lucas Sacha e Pochettino. O ataque de Vitinho e Miritello. É a formação tricolor e a bola vai rolar para você aqui na Nova Brasil. 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É, Edmilson Maciel, quem é que está melhor psicologicamente para esse jogo, hein, Titi?
4: Ah, o momento do Fortaleza é bem melhor, é indiscutível. É aquilo que eu estava comentando há pouco tempo. O Ceará vem de uma vitória consagradora, né? Ganhou do Atlético Mineiro 2-1, uma partida bem interessante, jogou bem demais, fez um primeiro tempo para estourar, para triturar o Atlético. Faltou competência na hora da finalização. E aí, mas ganhou de 2-1 do Atlético. Vem de um grande momento. E o Fortaleza vem de uma sequência de vitórias, sequências de grandes partidas. Vive um momento extraordinário. Não fosse um clássico, eu apontaria um só favorito.
0: Eita, que a emoção tá chegando. Tá chegando a cada momento. Faltam 11 minutos. Wesley Lopes, 11 minutos para a bola rolar aqui na Arena Castelão.
2: É, e o tricolor de aço que hoje será comandado por Stefano Dijan, escalado no 3-5-2, que hoje aposta no entrosamento de Vitinho e Miritello. Eles que nos últimos jogos, quando atuam juntos, sempre deixam a sua marca diante dos adversários. Então hoje estarão juntos desde o início do jogo e a expectativa do torcedor tricolor é que essa dupla volte a funcionar, Boscão.
0: Valeu, galera, no pique, na emoção do futebol cearense no Campeonato Brasileiro. Olha, teve uma queda grande aí no termos de público na Série B, na Série A, porque Ceará e Fortaleza não estão. Houve uma redução significativa no público, né, professor?
1: Isso, verdade, sim. Inclusive, foi matéria nacional isso.
0: Uhum.
1: Foi matéria nacional essa queda de Ceará e Fortaleza, que eram um dos maiores públicos da Série A ano passado, e eles caindo para a Série B. A Série A também refletiu a queda do número de torcedores. O Ferroviário faz seu gol, hein? Thiago Santana. O Ferroviário vai vencendo agora. Olha, o Atlético aí, Cearense 1-0, 14 pontos, é o líder do grupo.
0: Olha aí o Ferroviário, 14 pontos, liderando esse grupo, essa competição, que é uma competição boa para Dedéu, viu?
4: Vou só checar aqui se fosse eu que fiz, porque se for é
0: Série D.
1: Thiago Santana.
0: Muito bem, tá quase na hora da bola rolar. As equipes vão já pro hino, pra execução do hino nacional brasileiro. Ainda nem pintaram no gramado, né, Jotão?
3: Isso, porque estão terminando ainda no finalzinho. Aliás, já terminaram o trabalho de aquecimento. Estão lá nos vestiários e daqui a pouquinho eles vão entrar em campo, é isso. Eu queria aproveitar para abraçar o a galera que está lá em São José do Frade, distrito de São José do Frade, né? É um distrito, é uma freguesia de Santa Quitéria, lá no Vale do Frade, e eu queria aproveitar para abraçar a região metropolitana de São José do Frade. Vou começar pelo Videl, pela Bolívia, vou chegar às Serras Baixas, vou à Fazenda Belém, vou ao Bom Tempo e vou aos Lourenços. Tudo isso lá na região metropolitana de São José do Frade, Bosco.
0: 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As equipes já estão na boquinha do vestiário, Wesley Lopes.
2: As duas equipes já estão ali enfileiradas. À esquerda, a equipe do Fortaleza, à direita, a equipe do Ceará. E no centro, a equipe de arbitragem, que vai conduzir este grande Clássico Rei. E daqui a alguns minutinhos, ali com seus capitães à frente, as duas equipes vão entrar no tapete verde da Arena Castelão, Botão.
0: Só Deus, Edmilson Marcel, só Deus sabe o resultado dessa partida depois dos 90 minutos com seus tempos adicionais, né, Edmilson Marcel?
4: E hoje cedinho, quando acordou o torcedor, se lembrou de pedir, senhor.
0: Estão pintando no gramado agora. Estão chegando no gramado. O JG, Ceará e Fortaleza pintando no gramado da Arena Castelão.
3: Isso, neste exato momento, as duas maiores forças do futebol cearense, do futebol brasileiro, estão pintando no campo de jogo. Daqui a pouquinho a bola vai rolar. É Clássico Rei. É Série B do Campeonato Brasileiro. Torcedor do Ceará, à esquerda da cabine da Nova Brasil. Desfraude da sua bandeira em preto e branco, do lado direito, o torcedor do Tricolor de Aço desfralda as suas bandeiras em cores tricolores. Um agito só, Bosco, na Arena Castelão.
0: Maravilha, vamos já para a execução do hino nacional brasileiro. E aí então, bola vai rolar aqui na Arena Castelão para o maior clássico do Nordeste brasileiro, valendo pela nona rodada do Campeonato Brasileiro para você, aqui no Futebol Show, linha de frente da Nova Brasil. Brasil.

0: Aí, a execução do hino nacional brasileiro. É o clássico rei, o clássico das multidões, o mais importante clássico do Nordeste do meu Brasil. Válido pela Série B do Campeonato Brasileiro. O Ceará vem de Bruno Ferreira, Alex Silva, Éder, Luizão e Fernando, Dieguinho, Júlio César, João Gabriel e Gustavo Prado, Melk e Fernandinho. O time do Fortaleza de Vinícius Silvestre, Maílton, Luan Freitas, Ronald, Lucas Gazal e Maurício Mucuri. O meio de campo de Rodrigo, Lucas, Sacha e Pochettino, Vitinho e Militello. É a formação tricolor neste momento. Agora os jogadores do Ceará vão passar para cumprimentar os jogadores do Fortaleza. Primeiro os árbitros e aí já chegaram nos jogadores tricolores. Diga, Edmilson.
1: O nosso coronel, ele está de serviço no Exército Brasileiro, mas disse, eu estou trabalhando aqui. Mas estou com um radinho no ouvido.
0: Isso, curso, valeu, valeu, coronel. Valeu, Érico Luciani. Isso. 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A emoção aumentou, meu amigo. Agora sim, é pedir a Deus pra ninguém morrer do coração, pra não dar um ataque do coração, porque a emoção vai aumentar a partir de cada minuto de agora. Faltam 4 minutos. Luiz Eduardo traz um giro pelo Brasil.
2: É, disseram que no grupo do Iguatu, Série D, o Sampaio Correia marcou terceiro. Agora Sampaio Correia 3-1 para a equipe do Parnaíba. Daqui a pouco, 18h30, também a bola rola pelo Brasileirão da Série A. Teremos Chapecoense, Clube do Remo. Também 18h30, Bragantino contra a equipe do Vitória. 19h30, tem Atlético Paranaense e Flamengo. 18h30 também tem Criciúma e Atlético Goianiense pela Série B. E às 20h30, Sport e CRB, a Série B, Bosco.
0: Muito bem, repórter Wesley Lopes está chamando. Fala, repórter Wesley.
3: É o tricolor de aço que já está aqui à direita das cabines de rádio e daqui a pouco vai em busca de conquistar mais uma vitória na Série B e de quebra também o tabu.
4: Valeu, tá tudo prontinho, já a bola vai rolar, é isso, o Vozão tá à sua esquerda, viu, Boscão, vai atacar no gol que dá acesso ao bairro, simpático bairro, José Walter, o tricolor de aço vai atacar pro lado que dá acesso, o Dionísio Torres, é isso, a bola vai rolar, ele cresceu, ele é o maior homem da mídia, ele é o maior homem da publicidade esportiva em todo o Nordeste brasileiro, ele virou fenômeno da narração esportiva, como é o nome dele em PH?
5: João Bosco Faria,
0: apaixonado pelo futebol. E o sambazinho aqui da Nova Brasil para encorajar, porque a partir de agora, meu amigo, sai da frente, aumenta o volume do rádio, capricha, porque o couro vai comer a partir de agora.

0: gente.
1: Tá tudo no ponto, a saída de bola pertence o time do Fortaleza, vai pertencer ao time do Fortaleza. Atenção, Brasil!
2: Ceará!
1: Aqui, linha de frente do rádio! O maior futebol do Nordeste na Série B! Vai começar um espetáculo! Saída de bola, repito, pertence o time do Fortaleza, vai atacar para o lado esquerdo das cabines de rádio, vai trilhar uma pita. Atenção, Brasil! Coisa bonita essa Arena Castelão, né? Imagens aéreas deixam ainda o espetáculo, essa praça esportiva ainda mais bonita. O árbitro observa os últimos detalhes para mandar então a bola rolar. Saída de bola, repito, pertence ao time tricolor. Vai atacar por lado esquerdo das cabines de rádio. A emoção que vence o melhor. Bola rolando! Não, não, não, parou. Não, tava... Todo mundo se movimentando. O árbitro diz que o quê? Tá esperando alguma coisa aí, professor? O que é que tá vendo, Jotão? Por que que não autorizou ainda?
0: 18:29, né?
3: Eu não autorizei ainda, ele tá falando ali. Ei. Eu não autorizei ainda. Pode voltar tudo. Quem manda sou eu. A partir de agora, quem manda sou eu. Tá certo? Tá voltando ali, viu, Bosco?
1: 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E atenção, Brasil. Agora sim, vai autorizar. 18:30 em ponto aqui no meu relógio. Vai autorizar o árbitro do espetáculo Clássico Rei. Vai começar na Arena Castelão. É mais um. Aí o árbitro não quer agora. Vai demorar mais um pouquinho aí. Eu não sei o que é que tá vendo aí, pro Wesley.
4: É, o árbitro tá esperando alguma informação do lado de fora.
3: É,
4: lá
3: é o Rocha.
1: Bora rolando, queimando a grama na Arena Castelão. Bora tocar, tá na defesa. Vem o time tricolor e vai dominando ali com o Lucas Gazal. Ele faz o lançamento no ataque de cabeça, fecha a porta, o time do Ceará coloca a bola pra linha de lado. Arremesso lateral, o árbitro tá dizendo que é do time do Ceará. São os primeiros movimentos da partida do Clássico Rei. Aguenta, coração! Vem comigo, aumenta o volume do rádio aqui na Nova Brasil. São os primeiros 30 segundos da partida. Arremesso lateral vai ser cobrado pela defesa do Vozão. Vai chegando pra cobrança o Alex Silva. Alex Silva é quem vai cobrar. Cobrar o arremesso lateral aqui do lado direito. O Ceará ataca para o lado direito das cabines de rádio aqui na Arena Castelão. Ele cobra para Dieguinho. Dieguinho vem a marcação forte, empurrado pelas costas. O árbitro tá marcando uma falta, né, Jotão? Falta pro Ceará em cima
3: chegou,
1: do Dieguinho.
3: Cheio de atitude ali o atleta do Fortaleza. Empurrou o Dieguinho, caiu. É falta em favor do Ceará. Aqui no setor direito, campo de defesa. Tá só começando, Bosco.
1: 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E a falta cobrada, tá na defesa do Luizão. Ele abriu na canhota, ele põe pra Fernando. Fernando dividiu, voltou outra vez o Luizão, esqueceu a bola, vai voltar pra pegar, já passa pro lado, entregando bola pra Éder, é o seu companheiro de zaga, vai dominando pela intermediária, 0-0. Mas passamos do primeiro minuto do jogo, são 18:31, 6:31 da noite. Olha o Luizão entregando na canhota pro Fernando, ele dá um tapa na bola, chega na defesa, volta outra vez ali com o Luizão. Aí já soltou, mas atrás entregando pro Éder. Éder quem vai receber, mas o árbitro tá parando o jogo. Foi que houve, hein, Jota?
3: Não, eu não tô entendendo. Alguma coisa tá errada. Ele tá falando alguma coisa aí, não é isso, Wesley?
4: É, o Maílton e o Fernando já se desentenderam ali pelo lado direito de ataque do Fortaleza e lado esquerdo do Ceará. O árbitro parou já para impor moral nos dois atletas. Bola já segue rolando 0-0.
1: Ligados conosco, Samuel Coutinho, Letícia Façanha, amigos tricolores que estão sintonizados aqui na Nova Brasil. Samuel Coutinho e Letícia Façanha. E a bola tá na defesa do time do Vozão. Vai dominando o Éder, vem a marcação para cima dele. Ele se movimenta, entrega na intermediária. É o Vozão que tenta sair jogando. Vem ali com o João Gabriel, limpou o primeiro, passou também pelo segundo, abriu outra vez na direita, ponta a bola para Alex Silva, recolheu pelo time do Vozão, pediu ali o Dieguinho, muito apertado por ali, estava tumultuado. A bola foi tocada para fora, arremesso lateral para o Dieguinho cobrar pelo time do Ceará aqui pela direita. 2,5, galera, passados do primeiro tempo.
3: Alex Silva
1: vai para cobrança do arremesso lateral, ele bota na defesa, atrasa na intermediária, quem vai dominando é o Éder. Éder é o zagueiro, já está pisando no campo adversário. São os primeiros movimentos da partida, quase 3 minutos do primeiro tempo. Daí ele já solta para Luizão na grande roda, recebeu o Ceará, até acabar o lado direito das cabines de rádio aqui na Arena Castelão. Ele deixou no Fernando. Fernando é quem vai dominando. Vem a marcação forte pra cima dele. Ele pode entregar pro Júlio César. No entanto, ele volta de novo na defesa, entregando pra Éder. Ultrapassa na marcatória na direita. Pediu, recebeu. Alex Silva pode sair um cruzamento. A marcação tá pra cima dele. Ele teve que voltar. Ainda em passos lentos, vem dominando. A marcação pra cima dele. Aí ele volta na defesa. Atrás outra vez pro time do Éder. Gol de quem?
0: Ciel. Ferroviário. Ferroviário 2, Atlético Cearense 0, é Série D.
1: Muito bem, e volta de novo o time do Vozão, Luizão. Luizão capricha, entrega na canhota, pondo pra Fernando. Ele tentou no comando de ataque pra Fernandinho, cortou a defesa do time do Fortaleza, que bota o bloco no meio de campo. Lucas Sacha adiantou a bola, vem a marcação, mas o Fortaleza tem a posse de bola, vai na velocidade, pode entregar aqui do lado esquerdo, tentou pelo meio agora para o jogador Vitinho. Vitinho dividiu, foi pro chão, o árbitro pode parar, tá marcando a falta, Wesley.
4: Falta em cima do Vitinho, acabou deixando dois marcadores para trás, quando chegou o Júlio César, agarrou o atacante tricolor, o árbitro em cima do lance sinalizou, falta para o Leão.

0: 18:34, correu o atleta tricolor, bateu pra fora, pra linha de fundo, mas que bomba, levou perigo, Wesley.
1: É, colocou efeito nela, o Bruno Ferreira até acompanhou, a bola passou próxima à sua trave esquerda, tiro de meta, segue 0-0 aqui na Arena Castelão.
0: 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Arrisca outra vez o Fortaleza de fora da área. Uma bomba passou sobre a meta. O chute foi do Pocketinho, Wesley.
1: Saída errada do Luizão. Bate e rebate. A bola sobrou para o meio argentino. De perna direita, assustou o Bruno Ferreira. Tiro de meta, segue 0-0.
0: Pois é, galera. Que o tempo e placar no primeiro tempo do Clássico Rei. 5, galera, repito, 5 jogados, etapa primeira, e no placar do governo do estado do Ceará, tá lá.
2: Ceará
0: 0,
2: Fortaleza
0: também 0.
3: Série B, gol do Vila Nova, Bruno Xavier, Vila Nova 1, Avaí 0.
0: Eu tô aqui apaixonado pelo futebol. E a bola trabalhada pelo lado esquerdo com o Mucuri, pelo Fortaleza. Vem a marcação, ganhou lateral. É do Ceará, né, Wesley?
1: É do Ceará, ele que tocou por último. Já foi sinalizado, já batido pelo Bozão.
0: Volta de novo com o Júlio César. Ele bateu, ele jogou de balão. São João caiu na defesa, vem pro Fernando. Fernando passa a bola rapidamente na intermediária pro o zagueiro do time do Ceará, que é o Luizão. Daí então, ele abriu na direita, ponta agora pra Éder. Éder recebe na intermediária, tá 0 pro time do Ceará. Ceará 0 também para o Fortaleza. Ele conseguiu passar a bola para Alex Silva. Vem a marcação para cima dele. Ele retrocede, ele volta de novo na defesa. Vem para o Éder. Éder vem conduzindo a pelota. Ninguém está pertinho dele. Aí ele vem com tranquilidade, dominando ainda no campo de defesa. O zagueiro Éder. Daí ele chama para o jogo. O encosta no Luizão. Recolheu o zagueiro do time do Ceará. Ele abre na canhota, pondo agora para Fernando. Ultrapassa na marcatória. Aí ele libera no meio de campo. Rolou para Gílio César. A marcação para cima dele. Ele voltou na defesa. Volta esticando o lançamento. Dá um tapa na bola. Chega para o Luizão. Aí daí então entrega para o Éder. Éder recolheu na sua defesa. Tá 0 pro Ceará, 0 também pro Fortaleza. Bola tá sendo aberta na direita pra Alex Silva. Ultrapassa na marcatória, acelerou, ganhou. Puxa a bola pro meio de campo, vai gostando do jogo. Se aproxima da área, vem pra cima dele. A falta, parou. É uma falta em cima do jogador do time do Ceará, Jota.
4: Isso, Alex Silva, ele dominou aqui na ponta direita, entrou numa diagonal, foi empurrado, caiu. É uma falta aqui quase no bico da grande área, na meia direita. Vai levar perigo, Busco.
0: A falta foi do Lucas Gazan. A falta em cima do jogador Alex Silva. A falta vai ser pelo lado direito. Atenção, Brasil. Vamos saber o que acontece. Passamos a marca dos 7 minutos do primeiro tempo. 0 para o time do Ceará, 0 também para o time do Fortaleza. Dois jogadores encostados na bola. Tem o. Daqui dá para ver o Melk. O Melk é um deles que estão encostados na bola. Atenção, Brasil. Vai correr pra bola, o atleta no vozão correu, o toque de bola pra fora, pra linha de fundo. O árbitro disse que não foi nada, é só tiro de meta, né não?
4: Isso, porque a bola não chegou a sair, o goleirão foi lá, catou e tá, botou em jogo, Bosco.
0: E a bola fica na defesa do time do Fortaleza, lá com o Luan Freitas, rolou na intermediária pro Ronald. Ronald passa pro Lucas Gazal, ele entregou a bola na intermediária, agora abrindo na canhota, passando pra Maurício Mucuri. Ele vem acelerando, libera a jogada pelo meio de campo pro Rodrigo, vem a marcação pra cima dele, ele ainda com a bola dominada, atrasa na direção ali do zagueiro, abriu outra vez pelo meio de campo, abriu, quem é esse aí? É o 88, é o Sacha?
4: É sim.
0: Muito bem, é porque tá longe daqui, não dá pra ver direito. Bola lançada na intermediária, o Ceará buscou o contra-golpe, enfiou na ponta, vê se vai dar certo, alcançou a primeira defesa do time do Fortaleza, o Maurício Mucuri faz a proteção, ainda com a bola dominada, o Arthur já tá marcando uma falta, um tiro de meta, né? É tiro de meta, né, Jota?
4: É, uma falta em cima ali do atleta do Fortaleza, marcou o árbitro, é em favor do tricolor.
0: 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Eu quero a primeira palhinha do jogo com o comentarista Edmilson Marcelo. E o jogo, Edmilson?
5: Só briga, só discussão, discussão em termos de disputa de bola, nada mais. Por enquanto, goleiros tranquilos, defesas seguras, nada ofensivo, boa.
0: Rádio Liberdade FM do Ipu, tá comigo nessa transmissão na Nova Brasil FM. Bola na defesa, tricolor com o Lucas Gazal. Aí ele recua pro goleiro Vinícius, aí vem a marcação pra cima dele. Ele bota outra vez aqui pro lado esquerdo pro Lucas Gazal. Aí ele libera na intermediária, vem no troque de figurinhas, ainda no campo de defesa. Com a bola dominada, Lucas Gazal. Aí ele faz o lançamento no ataque, caiu na intermediária, disputa com o Fortaleza. Lançamento foi feito ali pro jogador.

0: Jogador que era Pochettino, a defesa cortou pelo time do Vozão e tá com a bola dominada lá do lado esquerdo do Fernando. Ele sacode na defesa, começa de novo o jogo, ele rola pela intermediária, tá 0-0, vai se mandando o Éder pelo time do Ceará, vai em passadas largas, passou a bola rolando aqui na direita para Alex Silva, recolheu pelo time do Ceará, ele volta de novo na defesa, põe pro Éder. Éder dá uma espiada panorâmica, ameaçou cruzar, não cruzou, ainda com a bola dominada, ele outra vez soltou na direita para Alex Silva, ele volta outra vez no Éder, recolheu, vai atrasada a intermediária pro goleiro Bruno Ferreira, que joga fora da área, a marcação vem pra cima dele, ele conseguiu passar a bola lá na esquerda, entregando pro Fernando, é o lateral esquerdo pelo time do Vozão, rolou pra Júlio César, Júlio César entregou pro Dieguinho, que tá lá na canhota, são três da marcação, ele rola pro Fernando, de primeira dá um tapa na bola, chegou pro Júlio César, virou o jogo numa boa, vai mudar o endereço do jogo, ele bota a bola aqui pro lado direito, para na coxa, traz pro Ferreiro, o Alex Silva recolhe, a marcação vem apertada pra cima dele, ainda o lateral do time do Vozão vai pro chão, parou, o árbitro tá marcando uma falta, Jota.
1: Foi falta sim, aqui no setor direito do campo de defesa, o Alex Silva vai fazer a cobrança, Bosco.
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1: Sim, confirmado, lateral aqui no setor direito, já aqui na ponta, Bosco.
0: 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cobrança, o lateral direito do Vozão, Alex Silva, o jogo tá 0-0, na casa dos 10, quase 11 minutos passados no meu cronômetro, ele vai tomar, vai cobrar por impulsão, já a chamadinha dos 10 minutos no tempo de jogo na Nova Brasil, atenção Brasil, vai autorizar, ele vai cobrar por impulsão, vai tentar deixar lá dentro, correu, levantou, colocou na entrada da pequena área, de cabeça, afastou a defesa, voltou fora da área, o chute bateu, resvalou em alguém, mas caiu na intermediária, caiu com o jogador João Gabriel, ele bate de primeira, rola para Júlio César, ele recebeu na intermediária, o Júlio César é o último homem da defesa do time do Ceará, ele joga na intermediária no campo de defesa, aí ele já viu para João Gabriel, recolhe o meio campista do time do povo, vai acelerar, vai ultrapassar a marcatória, ele breca, bota o pé sobre a bola, atrasa na direção do Luizão, recolheu ali perto da grande roda, 1 metro da grande roda, aí ele abriu para Éder, Éder pediu, recebeu, na sua defesa, de escola jogada agora pro lado direito, pro Alex Silva, ultrapassando a marcatória pelo time do Vozão, enfiou, que jogada bonita do ataque do Vozão, a bola tá sendo aberta, lá do lado esquerdo, chegou agora pro jogador do time do Ceará, que é o Gustavo Prado, levou pro meio, pode bater na bola, no entanto ela se apresenta, sobra na intermediária para o jogador, que era o João Gabriel, falta em cima dele, Jota Gito.
1: Quando dominou ali, o nosso Júlio César, ele partiu para dentro, sofreu a falta, é uma falta frontal, Bosco, vai levar perigo.
0: É falta perigosa da intermediária, é distante, mas leva perigo, marque tempo e placar do Clássico Rei Arena Castelão. 12, galera, 12 jogados, etapa primeira de jogo, e no placar do governo do estado do Ceará, tá lá!
2: Ceará!
0: 0!
2: Fortaleza!
0: Também 0!
3: Série A, primeiro tempo, Chapecoense 0, Remo 0, Bragantino 0, Vitória 0.
4: É caída tudo,
0: apaixonado pelo futebol, e é falta pro Vozão, tem o Mel, que tem o Dieguinho, eu acho que dá mais pro Dieguinho, né, Jota?
1: E o Fernando também, viu? Também o Fernando, me parece ali o Mel, que com a esquerda
0: vai cobrar o Dieguinho. Atenção Brasil, tomou distância, partiu pra bola, Dieguinho, uma perna direita, nada, bateu na cabeça do atleta, de cabeça, corta a defesa do time do Fortaleza, e ela vai ficando lá na direita, tentava no Maílton, a bola foi pro lado, arremesso lateral, e o Fernando é quem vai pra cobrança lá na canhota, né, Jota?
1: Isso, Fernando vai fazer o arremesso de bola aqui no setor esquerdo, Bosco.
0: Pois é, vai pra cobrança o Fernando, vai pra cobrança do arremesso lateral, ele vai cobrar por impulsão, ele quer deixar dentro da área, quando já passamos a marca dos 13 e 17, agora do primeiro tempo, 0-0, nona rodada do Campeonato Brasileiro da Série B, ele cobrou dentro da pequena área, o goleiro do Fortaleza, Vinícius Silvestre, agarrou numa boa, Jotão.
1: Isso, o Fernando fez a gentileza, mandou nas mãos do goleiro tricolor, 0-0, Bosco.
0: E volta o tricolor de aço, dando a resposta, dominando com Vitinho mais atrás, entregando no Rodrigo, ele abriu jogada na canhota, vai recebendo ali o Maurício Muguri, ele vai partindo com a dominada, vem a marcação pra cima dele, quem tá dando combate é o Melk, mas aí a bola dominada outra vez pelo lateral, Maurício Muguri, ele solta para a defesa. É o Fortaleza que vem partindo lá pela direita com o Luan Freitas. Atenção, Brasil, na casa de 14 minutos, a bola está pelo lado direito do ataque. Maílton vai liberando bola na intermediária para o jogador Pocatinho. Luan Boa vendo a troca de figurinhas na entrada da área. Quase 15 minutos passados do primeiro tempo, vai ficando no Lucas Casal. Gazal vai recebendo, rolou pro Vitinho. Vitinho vai deixando do lado esquerdo para Maurício Mucuri. Puxou na perna direita, vai fazer o cruzamento. Tá tumultuado, não deu certo. Ele tentou enfiar, mas errou. Não entendeu a linha de frente e foi para fora, para linha de fundo. Wesley Lopes.
5: É, ele buscava o Vitinho, porém o Vitinho já tinha partido um pouco antes. Já estava impedido, a bola acabou cruzando na linha de fundo. Tiro de meta a favor do Vozão, segue 0-0.
0: 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Olha o time do Vozão. Lá pela ponta canhota, vai dominando o ataque do Vozão com o Fernandinho. Driblou, deixou na saudade, vai fazer o cruzamento na ponta canhota. Se virou, chega mais um na marcação. Baraçou, chamou pra dançar. Tá chamando pra dançar. Levou na perna direita, soltou na entrada da área. Pode até bater pro gol. Bateu de cabeça, corta a defesa, Jota. Quem é que estava preparado para bater, Jotão?
1: Isso, era o Júlio César Bosco.
0: E aqui o Fortaleza dá a resposta na ponta canhota com o Militello. Aliás, o Vitinho. Vitinho sacudiu lá pra dentro da área. Vai caindo lá do lado direito do Pocatinho. Vem a marcação pra cima dele. Ele tentou o cruzamento. Coloca pra dentro da área. Chegou a defesa pra cortar. Quem cortou foi o Luizão. Ele recebe na intermediária. Bateu do lado esquerdo, entregando na velocidade. Boa bola agora pra Fernandinho. Libera a bola pro meio de campo. Vem na velocidade. O Gustavo Prado deixou pra trás. Entregou pro Júlio César. Na velocidade. Quem sabe agora o gol do Vozão. Abriu na ponta direita. Grande momento. Na chegada do Vozão. Vem na tabelinha ali com o Alex Silva, deixou na frente do meu, que na hora de tocar pro colega da direita, foi desarmado, Jota Egito.
1: Essa era uma tabelinha boa, mas não deu em bola, Bosco, olha o tricolor.
0: E vem gostando do jogo, aqui na ponta canhota, vai pra cima ali o Lucas Sacha, balançou, e vai de área, perna canhota, chutou por sobre a meta, mas levou perigo iminente, o Wesley Lopes.
5: É o volante que não tem muito trato com a bola, se mandou pro ataque em jogada individual, tentou finalizar de perna esquerda, a bola passou à esquerda da meta defendida pelo Bruno Ferreira. Segue 0-0.
0: 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Nós já temos mais de 18, aliás, de 16 minutos e meio passados do primeiro tempo. Gol de quem?
3: Série B, gol do Vila Nova. Vila Nova vai vencendo 2-0. O time do Avaí. Com isso, Vila Nova é quarto colocado, Fortaleza é quinto. 16 pontos, cara.
0: Marque o tempo e placar do primeiro tempo do Clássico Rei. 16:50 agora passados, etapa a primeira. E no placar do governo do estado do Ceará, tá lá.
2: Ceará.
0: 0.
2: Fortaleza.
0: 0.
3: Série A tem gol do Remo agora. Chapecoense 0, Remo.
0: Apaixonado pelo futebol. 17 minutos do primeiro tempo. E aí o jogo tá parado por quê, hein, Jota?
1: Porque o goleiro do Ceará tá fazendo uma cera danada. E o árbitro, bota essa bola em jogo, bota essa bola em jogo. Vamos jogar o jogo!
0: 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Olha o time do Vozão. Vai trabalhando na meia direita, tentava no ataque, a bola com a área pro Melk. A marcação da defesa tomou a bola, a defesa era o Fernandinho que estava ali na frente, pertinho do Melk, né? Defesa cortou, Jota.
1: Tava ali, né? Tava perturbando por ali, olha o tricolor.
0: Lançamento foi feito na ponta direita, a chegada perigosa do time do Fortaleza, faz o drible, é falta lá pro lado direito, Wesley.
5: O lançamento muito bom do Rodrigo buscando o Maílton. Ele foi para cima do Fernando, acabou sendo derrubado ali pelo Gustavo Prado, atacante do Alvinegro. Um escanteio de mangas curtas a favor do Leão.
0: É lá pela direita, na casa agora dos 18 minutos do primeiro tempo. O placar permanece 0 pro time do Ceará, 0 também pro time do Fortaleza. É a nona rodada da Série B do Campeonato Brasileiro. 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Quase 19 minutos. E o jogo, Edmilson Maciel?
4: Ainda aquela coisa de meio. Fortaleza tenta jogadas longas. O Ceará tenta na base do toque de bola. tudo nulo até agora, boa.
0: Antônio Dilson da Rádio Iracema do Ipu, tá ligado comigo, lá na cidade de da Rádio Iracema. Lançamento pra dentro, dá o toque de cabeça, a bola foi pra fora, pra dentro do fundo, levou perigo, Wesley.
5: É, a falta batida pelo Pochettino e não pelo Maílton. O Luan Freitas subiu mais alto do que a zaga alvinegra, cabeceou à direita da meta defendida pelo Bruno Ferreira, segue 0-0.
0: É, o Antônio Dilson tá voltando pra Rádio Iracema, meu filho. Ele deu 10 dias pra você decidir, viu? 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Quase 20 minutos, Jota. Então, você quer dizer alguma coisa, Jota? Chamou, falou.
1: É, pra registrar o aniversário do meu primo Mardônio, lá na Fazenda Belém, Bosco.
0: Valeu, Mardônio. Parabéns. Olha o Vozão. Vem se organizando de novo na intermediária e vem exatamente agora com o Dieguinho. Dieguinho soltou na meia direita para Júlio César, faz, aliás, é o Melk, deu uma cavadinha para dentro da área, procurava a linha de frente, procurava o Gustavo para dar defesa, corta pelo time do Fortaleza, J. Egito.
1: Pois é, uma bela jogada aqui do Melk, Bosco, que fez lançamento buscando o Gustavo Prado, mas que apareceu foi o Fernando, não deu em bola, a zaga cortou 0-0, Bosco.
0: É Cílio Nanto, o nosso comentarista, também tá ligado conosco aqui na casa dos 20 minutos, primeiro tempo. Valeu, Cílio, atenção Brasil, é cobrança de lateral aqui na ponta direita. Vai Alex Silva pra cobrança, ele vai cobrar por impulsão, vai querer deixar dentro da área, o Arraes também lá no Oswaldo Cruz, também tá comigo, valeu torcedor, o Vozão, Arraes, sacudiu pra dentro da área, passou pelo Luizão, a defesa vai chegar pra cortar, afasta o perigo de qualquer maneira, Maurício Mucuri, e vai caindo na defesa, o último homem é o Éder, ele atrasa na intermediária, atrasa pro goleiro do Ceará, que sai jogando com os pés dentro da área, ele bota outra vez entregando pro Éder, Éder já saiu da área, tá zero pro time do Ceará, zero também pro time do Fortaleza, nona rodada da Série B do Campeonato Brasileiro, olha o Éder, Éder vai recebendo, vem a marcação pra cima dele, ele retrocede, atrasa, prefere atrasar de novo ali pra Bruno Ferreira. É hora de mais um balanço no jogo com o comentarista Edmilson Marcelo. E o jogo, Edmilson?
4: Todo mundo com medo, ninguém quer se arriscar, jogo de muito meio campo, a bola quase não sai pro ataque, é complicado, mas é isso que se esperava. Dois times seguros, ninguém querendo tomar o primeiro gol.
0: 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Olha o Éder. Ele já faz o lançamento entregando na direita para o Alex Silva. Ele desacelera, volta outra vez, passa para o Éder. Éder recolhe, a marcação para cima dele. Aí ele chama para o jogo, ele encosta no Luizão. Recolheu na grande roda, ele bota lá do lado esquerdo, passando para Fernando, vai querer acelerar, a marcação vem para cima dele, ele bota o pé, tenta levar para o meio, entrega, volta outra vez na defesa do Luizão, aliás, perdão, deixando no Éder, Éder já tá avançado, faz o lançamento lá pela ponta direita, entregando para o Alex Silva, espiou para dentro da área, levou ali pro Melk, numa boa, perdeu, o Melk não teve o domínio, qual é a do Melk, hein, Jotão?
1: Tava desatento, tá desatento, não é isso, Melk?
0: 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São 18:52. Ali o Dieguinho tentava no comando de ataque e cortou a defesa pelo time do Fortaleza. Retoma a posse de bola, o Dieguinho passa para Fernandinho, a bola é cortada pela defesa tricolor, mas volta outra vez lá do lado esquerdo, vai dominando o Fernando, chama pro jogo o Júlio César e enfiou no comando de ataque, a defesa corta, ele buscava no ataque o Gustavo Prado, cortou a defesa do time do Fortaleza, de novo no ataque o Ceará, rechaça a defesa outra vez do time do Fortaleza, voltou pro Ceará, escorregou ali o jogador Gustavo Prado, Jota.
1: Que pena, na hora do passe ele acabou escorregando, o Fortaleza rouba a bola.
0: O Everaldo Magalhães está torcendo comigo aqui na Nova Brasil, o Everaldo é torcedor do Vozão, nós temos agora 23 galera, quase 23 passados na etapa primeira de jogo e o Fernando levou a falta lá na esquerda, é isso?
1: Isso, sofreu falta aqui na esquerda e eu quero registrar de novo a audiência do nosso Rinaldo Janja, promotor de justiça.
0: Meu amigo, gente muito
1: também
0: boa.
1: Também do médico Fabrício Pombo e do doutor Pires.
0: Fabrício Pombo, meu grande amigo, doutor Fabrício, grande médico cardiologista, e tem também meu amigo Pires, Antônio Pires, meu amigo Pires, lá da Santa Quitéria, meu amigo, e lá pelo lado esquerdo, arremesso lateral, vai Fernando pra cobrança pelo time do Ceará, 23:30 agora passados do primeiro tempo de cabeça, tentava no ataque pro Fernandinho, a defesa bloqueia pelo time do Fortaleza, que tem tentar a resposta, rapidamente faz a ligação na canhota, passando para Maurício Mucuri, recolheu, vai se mandando pelo time do Fortaleza, abrindo pro Vitinho, Vitinho pegou na velocidade, com um gancho de gás, vai voando, baixa aqui o Vitinho, aí ele brincou a jogada, espera a chegada de alguém, ninguém se apresenta, aí ainda Vitinho com a bola dominada, ele já entregou na minha cancha e já entregou, sabe para quem? Entregando pro, para quem foi ali? Pro Lucas Sacha. Abrindo outra vez, entregando na intermediária o número 28. Quem é esse 28 aí, menino?
1: Não, é o 8, Bosco. O 8 do Fortaleza é o zagueirão lá, o Ronald.
0: Tem um 28 aqui no meu, aqui na canhota. Ou é 20?
4: 08.
0: Ei, diga aí o meio de campo de novo do Fortaleza pra mim, Wesley, por favor.
5: 29, Rodrigo, o Boscão.
0: Não é 28, não é 29, é?
5: 29.
0: É doido. Olha o chute de fora da área.
2: Fortaleza!
0: Fortaleza fora da área, pode bater pro gol. Preparou, vai marcar, bateu. Spam! O goleiro de novo, a bola pra fora.
2: Fortaleza!
0: Wesley Lopes!
5: A primeira tentativa, o Bruno Ferreira espalmou. O Militello dentro da pequena área acabou conseguindo devolver novamente. Dessa vez ele finaliza de perna esquerda. E o arqueiro alvinegro manda pela linha de fundo. É escanteio para o Leão.
0: Andou muito perto a cobrança de escanteio. Quase o primeiro gol do time do Fortaleza. Que levou até agora no jogo, Edmilson Marcel, a melhor tentativa para o gol.
4: É verdade. É um chute de fora da entrada da área. Só que não foi escanteio não, foi tiro de meta.
0: E volta outra vez o Fortaleza, agora vai botando o bloco outra vez aqui pelo lado esquerdo, passada a bola na canhota, na velocidade, caiu para Mucuri, recolheu do big esquerdo da grande área, vai fazer o levantamento, levou para a perna direita, balançou, são dois da marcação, conseguiu fazer o cruzamento de perna esquerda, vai, atenção, que chapéu sensacional, é pênalti pro Fortaleza, pênalti em cima do Maílton. Quem foi que causou esse pênalti aí, foi o Dieguinho ou não?
4: Parece
0: em Wesley Lopes.
5: É, o Maílton acabou deixando um primeiro na saudade, depois o Dieguinho acabou chegando atrasado, derrubou o ala direito do Tricolor de Aço. É penalidade máxima para o Fortaleza, Boscão.
0: Penalti claríssimo, sem a menor sombra de dúvida. Deixou o pé e o árbitro foi lá em cima do lance, estava pertinho, marcou o Edmilson Maciel.
4: Tá nem para reclamar, né? Ele perdeu o pé direito, deixou de esquerda, deu uma tesoura de pé esquerdo, e aí foi na perna do adversário, pênalti, claro, absoluto, 25 minutos, tá aí a chance do Fortaleza chegar.
0: 26 agora, Edmilson.
4: Pois é, tá aí a chance do Fortaleza chegar e abrir o marcador.
0: Muito bem, pênalti pro time do Fortaleza aqui no Clássico Rei Arena Castelão. A situação do Ceará começa a ficar mais difícil ainda. Olha o Leão aí, pênalti. O Maílton sofreu, ele tá com a bola. Será que ele mesmo vai pra cobrança, ô Wesley?
5: É ele mesmo, Maílton 22 na cobrança. Ele que é o responsável pelas bolas paradas do Fortaleza no jogo passado diante do CRB. Ele havia saído e o Militello acabou desperdiçando. Agora com ele campo, o ala direito do Leão vai pra cobrança.
0: Maílton, tá preparado, já ajeitou. Atenção, Brasil. Pênalti pro time do Fortaleza na casa agora dos 26 minutos e 40 segundos passados. Etapa primeira, Arena Castelão, Clássico Rei. Pênalti pro time do Fortaleza. Maílton tá concentrado. Agora vai tomar distância na bola. Atenção, Brasil. É um duelo de gigantes. Não toma muita distância. Houve uma reclamação ali do jogador do time do Ceará, do lateral direito, Alex Silva. O jogador do Fortaleza bota a bola bem na saída da marca da Cal. E atenção, vai pra cobrança. Maílton, o árbitro mandou voltar, mandou botar a bola no lugar certo. É isso aí, Wesley.
5: É, ele tá achando que o Maílton tá colocando a bola acima do canto reservado para fazer a cobrança. Os atletas do Ceará vão tentando ali desconcentrar o ala direito do Fortaleza, que recebe o apoio ali do Ronald para não perder a concentração. Vai para a cobrança, 22, Maílton.
0: Maílton, vai para a cobrança do pênalti. Atenção, Brasil, não toma muita distância. Correu para a bola, fez a bola, bateu, guardou. Gol! Cobrança de falta, Maílton.
2: Fortaleza!
0: Maílton! Maílton bota pro fundo do barbante de pênalti. sabe de nada, criança. O detalhe do lance, Wesley Lopes.
5: A batida como manda o manual dos grandes batedores. Goleiro pro lado direito, a bola pro lado esquerdo, com confiança, com convicção de que iria abrir o placar a favor do tricolor de aço. Maílton 22, é mais um dele vestindo a camisa do Fortaleza. E se a rede balançou, o placar também mudou, Boscão.
0: Um pro Fortaleza, 0 pro time do Ceará. Fortaleza sai na frente no Clássico Rei, professor.
3: É o gol número 11 do Fortaleza na Série B. Gol número 9 tomado pelo Ceará. Fortaleza nesse momento volta à liderança, 18 pontos.
0: Deu a saída de bola ali, o jogador Júlio César vai dominando pelo time do Ceará, entrega no Dieguinho, ele botou a bola pra correr do lado direito, ele põe agora pra Alex Silva, 1 pro Fortaleza, 0 pro Ceará, tá triste, tá ruim pro Ceará, vai se aproximando da zona do rebaixamento, bola tá no Luizão, ultrapassa a marcatória, tá perdendo o jogo por 1-0, ele entrega no comando de ataque, a bola para o jogador do time do Ceará, que era o Fernandinho, Fernandinho voltou na defesa no Luizão, deixou para agora pra Júlio César, numa boa, pediu ali o jogador João Gabriel, aí ele abriu na canhota, vem de novo o time do Fortaleza, time do Ceará com o Fernandinho, põe pro Luizão pro Éder, aí o Éder domina pela intermediária, o Fortaleza vai pra cima, gol de quem?
3: Chapecoense, Neto Pessoa, agora tudo igual, 30 primeiro tempo, Chapecoense 1, Remo 1, é Série A.
0: Olha o time do Vozão, minha gente, atrás do gol de empate, a bola com o Fernando, ele solta na intermediária, vai deixando pro atleta Luizão, Luizão faz o lançamento lá pro João Gabriel na esquerda, ele entregando na intermediária pra Júlio César, aí o Júlio César vem trabalhando certinho, deu uma espiada na direita, ele prefere o recuo, solta no Éder, Éder vai começar na grande roda, vai ultrapassar, passando agora a demarcatória, abrindo aqui pelo lado direito, ele põe pro lateral direito o Alex Silva, ele quem recolhe pelo time do povo, rolou pra Dieguinho, Dieguinho voltou no lateral direito o Alex Silva, que começa de novo o jogo na defesa, vai trabalhando o Éder, Éder já chama pro jogo outra vez o Luizão, recebeu no campo de defesa e já tá pintando no campo adversário, lá na canhota tá pedindo o Fernando, ele prefere entregar no comando de ataque, bola mal passada, recupera o Fortaleza, vai buscando o contra-golpe, numa bobeira que deu, um ataque do Ceará, caiu na minha cancha, o Ceará tentou recuperar, não conseguiu, a bola fica dominada pelo Pocatinho, cruzamento pra dentro, da área de cabeça, cortou a defesa e o complemento aqui do Alex Silva tira do perigo, né, o Maílton, aliás, o Wesley Lopes.
5: Mais uma vez chegando pelo lado direito, dessa vez o Pocatinho buscava o Meritello, o Alex Silva foi mais inteligente, fez bem a cobertura, mandou pra longe, é lateral a favor do Alvinegro, segue 1-0 para o
0: Fortaleza. Que tempo e placar do primeiro tempo, Clássico Rei. 30, galera, 30 jogados, etapa primeira de jogo. E no placar do governo do estado do Ceará, tá lá.
2: Ceará
0: 0,
2: Fortaleza
0: tem 1.
3: Série D acabou do PV, Ferroviário 2, Atlético Cearense 0.
6: João Bosco.
0: Apaixonado pelo futebol. Olha o João Gabriel. Ele põe agora para o Júlio César. Tentava no ataque para o Gustavo Prado. Cortou a defesa. No entanto, sobrou na entrada da área para Dieguinho. Falta em cima do Dieguinho. Falta perigosíssima para o Ceará. J. Gito.
1: Isso. Falta ali em favor do Ceará. Quando ele penetrava o Dieguinho. O zagueirão, o 29, cometeu a falta ali. O nosso Rodrigo cometeu a falta. Enfim, é uma falta que vai levar perigo, Bosco.
0: É falta pro Vozão, é falta em cima do Dieguinho, é falta perigosa, 1 pro Fortaleza, 0 pro Ceará, é um clássico rei de emoção, e o jogo tá bom, hein, meus parceiros?
4: Agora o Ceará vai ter que sair pro jogo, vai dar espaço, o Fortaleza no contra-ataque é bem mais eficiente, o Ceará até agora não incomodou o goleiro adversário, o Fortaleza superior, verdade. Fez 1-0.
0: É falta pro time do Vozão, dois encostados na bola, tem o Fernando e o lateral direito, os dois laterais, Fernando e o Alex Silva, Jota.
1: O Alex Silva que tá por lá, vai fazer a
0: cobrou, levantou na boca do gol, o jogador Fernando cortou a defesa, voltou pro meio que fora da área, preparou, vai tentar bater pro gol, ele aciona a jogada na direita, vai ficando no Alex Silva, vai fazer o cruzamento, passou na linha de frente, entregou na ponta direita pro Fernandinho e a bola foi tocada pra fora, escanteio, Jota.
1: Sim, a zaga chegou, mandou pela linha de fundo, é escanteio. O zagueirão ali da 3, o Lucas Gazal, mandou pela linha de fundo, é escanteio aqui da esquerda pra direita, Bosco.
0: É pra cobrança da esquerda pra direita, não, da direita pra esquerda, vai pra cobrança um jogador do time do Vozão. Atenção Brasil, é o Melk que tá preparado pra cobrança, ele vai cobrar com o pé trocado, vai cobrar de canhota, vai deixar lá dentro, atenção Brasil, quase 33, ele cobra a jogada curtinha pra Fernandinho, vai balançar, chamou pra dessa, balançou pra lá, pro lado, ganhou da marcação, faz o cruzamento por baixo, a defesa corta de qualquer maneira. Ô, Jota Egito!
1: Foi bem ensaiada ali a jogada. O Melk, Fernandinho avançou, fez o cruzamento, mas a zaga tirou o Bosco.
0: E volta de novo o Vozão com o Dieguinho. Ele põe pelo comando de ataque, entregando agora para Fernandinho. Não é boa. Aliás, o Fernando deixou no comando na ponta canhota. Vai ficar pro Fernandinho na tabela da entrada da área para João Gabriel. Um pouquinho mais atrás, vai preparar para bater pro gol. O Júlio César, ele acionou a jogada na ponta direita, dando certo agora pro lateral direito, o Alex Silva. Deu de passagem pro Melk. Aqui na ponta, ele tá balançando na frente do adversário. Tá fechada a porteira, não tá dando certo. Ainda Melk, encerrou. Cruzamento na boca do gol do Júlio César, no peito, tentou. Atenção, tentou o Lençol. A defesa do Leão corta de qualquer maneira, Jota.
1: Pois é, tentava ali o Júlio César dentro da grande área, a defesa cortou. E olha o Fortaleza com o Vitinho.
0: Olha o Vitinho. Ele vem botando o bloco do lado esquerdo. O jogador vai na velocidade. Dominou, botou o pé sobre a bola. Ainda Vitinho vai dominando aqui do lado esquerdo. Ele leva a bola pela intermediária. Vai deixando agora no Pochettino. Pochettino mirou. Deixou agora na ponta para Maurício Mucuri. Ele volta na defesa. Começa de novo aqui pelo lado esquerdo. Vem dominando o Lucas Gasal. Ele deixa na intermediária para o Ronald. Ronald toca a bola para o Luan Freitas. É o domínio de bola. Ele volta outra vez para o Ronald. Vai dominando pelo time do Leão. Aciona a jogada na ponta ganhota. É o Fortaleza que vai se mandando aqui pelo lado esquerdo com Maurício Mucuri. Ele dá um tapa na bola, chega mais atrás um pouquinho ali para Lucas Gasal. Aí ele atrasa da intermediária, atrasa pro goleiro Vinícius Silvestre. E o jogo é de Milson Maciel.
4: O Ceará agora tá precisando sair e tá procurando sair um pouco mais. É o que eu digo, dá espaço pro Fortaleza. Tá bem o tricolor, fez o primeiro gol e tem mais posse de bola do que o Ceará.
0: 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E aqui vai dominar a defesa do time do Rosão. A bola está sendo levada com o jogador Alex Silva. Ele recebeu aqui pela direita, chamou, falou.
3: Galera com a gente lá no Gereissat. O Hélio, torcedor do Ceará, está trabalhando, mas está ligado na Nova Brasil.
0: Quase obrigado então aí, o Hélio, pela audiência. O Lucas Gasal vai dominando, troca a bola pela intermediária para o Pochettino. Pochettino virou na ponta canhota para Maurício Mucuri, na velocidade, voltou pro jogador Vitinho, invadiu, olha o gol, cruzamento, seguro, goleiro do time do Vozão, Wesley Lopes.
5: Tabelinha envolvente aqui pelo lado esquerdo, Maurício Mucuri para o Vitinho, Vitinho para o Maurício Mucuri, cruzamento na área. Bruno Ferreira saiu muito bem, segurou ela, segue 1-0 Leão.
0: E aqui o árbitro tá marcando uma falta, a falta na intermediária, bem pela divisória, a falta que pertence ao time do Ceará, é isso, Jota?
1: Isso, foi uma agressão ali do lateral esquerdo, o Mucuri, porque ele ficou zangado, porque ele disse que tinha sofrido uma falta lá na frente, aí chegou, acabou atropelando ali, o atleta do Ceará.
0: Que é o tempo e placar no Clássico Rei Arena Castelão. 34, aliás, 36 agora, galera. 36 passados, etapa primeira. E no placar do governo do estado do Ceará, tá lá!
2: Ceará!
0: 0!
2: Fortaleza!
0: Tem 1!
3: Série A, primeiro tempo, segue. Bragantino 0, Vitória 0.
6: João Bosco.
0: Apaixonado pelo futebol. E o Vozão vai se mandando no Éder. Éder botou a bola pra correr aqui na ponta direita, entregando pra Alex Silva. Ele vem acelerando, rola a bola pra Vitinho. Vitinho dominou, tem uma marcação forte pra cima dele. Foi pro chão, parou. Pode parar. Tá marcada a falta, né, Jota?
1: Marcada a falta. Aqui na ponta direita, o jogador ali vai pedir ao Dieguinho pra levantar, mas foi falta sim. É em favor do Vozão, ponta direita, Bosco.
0: 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O placar permanece 1 pro Fortaleza de pênalti, 0 pro time do Vozão.
1: E um detalhe que passou despercebido: o Sacha maldosamente pisou no pé esquerdo do atleta do Ceará. O árbitro não viu.
0: Olha o Mel que cobrou de caneta esquerda, levantou na boca do gol. Luizão de cabeça cortou a defesa do time do Fortaleza, que tem a bola dominada com o Pochettino. Ele tentava do lado esquerdo de cabeça. Mel que corta pelo Ceará, tentava na ponta direita, ele tentava a chegada pro Alex Silva, cortou a defesa, mas o Ceará ganhou o lateral aqui na ponta, Jota.
1: Isso, ganhou o lateral, o Ceará monta uma blitz, vai atrás do gol de empate, Bosco.
0: É lateral, vai pra cobrança do lateral, Alex Silva, ele vai cobrar por impulsão, ele vai querer deixar lá dentro da área, vai correr, atenção Brasil, 37 e meio, ele deixou fechou dentro da pequena área, a defesa cortou, voltou fora da área pro Mel, que não teve o domínio, girou, cortou a defesa do time do Fortaleza. No entanto, a bola tá sobrando pro goleiro do Ceará, que tá na grande roda, tá bem pelo meio, ele botou a bola pra correr lá do lado esquerdo, vai se mandando o time do Ceará com o Fernandinho, cruzamento na boca do gol, a defesa cortou, subiu o Júlio César dentro da área, ajeitou no peito, escapuliu, foi pra fora, pra linha de fundo, o árbitro aponta pro tiro de meta, Jota.
1: Isso, porque foi o Júlio César que mandou pela linha de fundo, é tiro de retorno em favor do Tricolor de Aço, que vence pelo placar de 1-0.
0: 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Olha o time do Fortaleza, galera, acelerando aqui pela ponta canhota com Maurício Bucuri, ele prefere voltar a bola, bota o pé sobre ele, atrasa na direção do Gasal, Gasal atrasa agora para Vinícius Silvestre, o goleiro virou pro Gasal, no maior sufoco, quase que o Mel que pega essa bola, volta no Gasal, agora sim, atrasa pro goleiro Vinícius Silvestre, vem a marcação para cima dele, ele se livra da bola, bateu no comando de ataque, passa de raspão na cabeça do jogador, o Ceará caiu aqui na canhota, é falta... Falta cometida pelo Alex Silva. Falta pro Tricolor de Aço, Wesley.
5: É, falta do lateral direito do Alvinegro em cima do centroavante argentino Meritello. O árbitro em cima do lance já marcou. Falta para o Tricolor de Aço.
0: Atenção, Brasil! No pique da Nova Brasil! Aqui são 19h09, galera. Boa noite, Bosca. Aqui é o Irã Alves de Santa Rosa, Niterói, Rio de Janeiro. Sou ipuense, morava no sítio presídio, onde tem as casas redondas que feitas lá pelo Gomes Farias, lá no Ipu. Valeu, meu querido, aí em Niterói, Rio de Janeiro. Um abraço pro Irã Alves, ligado aqui na Nova Brasil. E aí a bola vai caindo na intermediária. O árbitro está pegando uma falta, para o time do Ceará e tem cartão amarelo, parece que é para o Vitinho, não?
5: Vitinho número 11, atacante do Tricolor de Aço, leva o primeiro cartão amarelo deste Clássico Rei.
0: 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Olha o vozão. A bola está sendo levada até o jogador do time do Ceará, que é o Éder. Éder entregou na ponta direita, passando para o Alex Silva. Ele pode fazer o cruzamento, ele prefere voltar na defesa. Voltou no Éder. Éder pode fazer o cruzamento, fecharam a porta para ele, daí para Vitinho. Vitinho domina. Ele pode atrasar, vem com a dominada, faz o giro. Ainda não soltou a bola. Vitinho. Bem pela divisória, aí ele botou a bola para correr pro Luizão, recolheu já no campo de ataque, Luizão freia a jogada, desacelera, faz a curva, faz a manobra, põe pro Éder, Éder tá na grande roda, ele passa pro lado, vai dominando o time do Vozão, vai perdendo por 1-0. 40 minutos passados do primeiro tempo, 1 pro Fortaleza, 0 pro Vozão. Aí o lateral direito Alex Silva dominou, deu no sufoco pro jogador do time do Ceará, que é o Melk, aliás era o Éder, Éder não teve domínio, o árbitro tá pegando o lateral pro time do Fortaleza, né, Wesley?
5: Isso, acabou saindo com bola e tudo, zagueiro do Alvinegro de Porangabuçu. A bola cruzou a linha lateral, já batido pelo Maurício Mucuri.
0: São 7h11 da noite no meu relógio. Hoje é domingo, 17 de maio. 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Marque o tempo e placar do primeiro tempo. 41, acionando o meu cronômetro, 41 passados, etapa primeira, e no placar do governo do estado do Ceará, tá lá!
2: Ceará!
0: 0!
2: Fortaleza!
0: Tem um do Maílton de pênalti!
3: Bragantino abre o marcador, Thiago Volpe, goleiro de pênalti, Bragantino 1, vitória 0.
0: Ei, professor, aí saiu quase não ouvi nada não aí.
3: Foi mesmo?
0: Pode pra repetir.
3: Gol do Bragantino, gol de goleiro, Thiago Volpe, Bragantino 1, vitória 0.
0: 19h12, estamos no primeiro tempo, bola está sendo dominada pelo Ronald na intermediária, ele já lança ali na frente para o Lucas Sacha, ele volta no Ronald, daí passa para Luan Freitas, vai dominando pelo time do Fortaleza, aciona o Maílton lá pela ponta direita, quase 42, é quero outra vez o papo com o Edmilson Maciel, viu o jogo, Edmilson?
4: Absolutamente justo a vitória do Fortaleza, ganha fácil o meio campo, está produzindo ofensivamente. O jogo aqui pelo lado esquerdo, o Fortaleza está muito bem e o Ceará não consegue se estruturar, o Ceará não consegue finalizar dentro da partida.
0: 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Quase 43 minutos passados aqui no meu cronômetro do primeiro tempo. Hoje é domingo, 17 de maio. São 7h13 da noite. Campeonato Brasileiro, Fortaleza está assumindo a liderança, professor?
3: Assumindo a liderança, 18 pontos ganhos.
0: Muito bem, ganhando do seu maior rival. Lançamento lá pela direita, a bola bateu no jogador Fernando, foi pra linha de lado, arremesso lateral, lá pela direita, vem pro Maílton pra cobrança. Ele não tem muita pressa, vai cobrar com toda tranquilidade, vai vencer o jogo. Ele cobrou, ele botou na linha de frente, tentava entregar no comando de ataque, agora pra o jogador Rodrigo, a defesa cortou, volta com o time do Fortaleza, dominando, na meia cancha vem Rodrigo, aí ele toca a bola pra Vitinho, numa boa, ele vai passar na ponta canhota, deixou boa bola pra Maurício Mucuri, vai fazer o cruzamento, vai na direção do gol, invadiu, balançou, chamou pra dançar dentro da área, um cruzamento na boca do gol, passa dentro da pequena área, passa por todo mundo e foi pra fora, pra linha de fundo, Wesley Lopes.
5: Se o Miritello tira o pé do chão, apenas faz o movimento de subir e cabecear, tinha feito o segundo gol do Fortaleza, ficou tentando adivinhar pra onde ia o cruzamento, bola pela linha de fundo, tiro de meta já batido.
0: Pois é, galera, e aqui é uma falta já cobrada, falta dominada pelo time do Vozão, a bola dominada pelo time do Vozão, lá pelo lado esquerdo, vai dominando ali o Fernandinho. Fernandinho sacudiu na defesa, agora pra João Gabriel, vai então pra Vitinho, vai na velocidade, aliás, perdão, vai com o Dieguinho. Dieguinho tocou errado, a defesa corta pelo time do Fortaleza, e o jogo é de Milson Maciel. É,
4: continua aquela história, Fortaleza pega, bom no contra-ataque, vai pra cima, Ceará não consegue se articular, perde o meio campo e com isso está perdendo o
0: 44 minutos do meu cronômetro, Arena Cacerão, Clássico Rei, 0 para o time do Ceará, 1 para o time do Fortaleza. Olha o time do Vozão, vai se organizando na meia cancha, vai dominando ali o jogador João Gabriel, a marcação para cima dele foi para o chão, caiu e o árbitro está marcando a falta, né, Jota?
1: Marcando a falta, é falta em favor da equipe do Vozão, viu, Bosco?
0: 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Minha prima lá no Ipu, Inês Willian, tá ligada comigo aqui no Futebol da Nova Brasil. Ela tá me ouvindo. O Tião também, ô, meu amigo Tião, o maior violonista do estado do Ceará, tá me ouvindo. É o esposo da minha prima, Inês Willian. Olha o Fortaleza, vai dominando na entrada da área. Na marca agora de... quantos minutos? Passamos os 45. 45 minutos e o Ceará pega a bola pela intermediária com o Vitinho, deixou pro Melk. Melk deu o passe errado, aí o Melk recupera pelo time do Ceará, dividiu, melhor pro time do Fortaleza, que toca a bola pela ponta canhota. Vamos ter mais 3 minutos.
5: Oi. Mais 3 nesta primeira etapa.
0: Então deixa eu terminar o alô aqui pra minha prima Inês Suilã e pro Tião, que é o esposo dela. Tá ligado? Estão ligados comigo lá no Ipu, galera. Passamos da marca dos 45. Marque o tempo e placar do primeiro tempo. 45, galera. 45 jogadores, etapa primeira. E no placar do governo do estado do Ceará, tá lá.
2: Ceará
0: 0
2: Fortaleza!
0: Tem um gol do Maílton de pênalti.
3: Série A, finalzinho de primeiro tempo. Chapecoense 1, Remo 1, Bragantino 1, Vitória 0.
6: João Bosco Faria.
0: Apaixonado pelo futebol. E aqui arremessou o lateral pro time do Vozão. Vai cobrar por impulsão o Alex Silva. Ele vai querer deixar dentro da área. Um pro Fortaleza, 0 pro Ceará. Ele cobrou. Olha o perigo de cabeça. Corta a defesa. Volta fora da área. Mas a bola volta com o time do Fortaleza. É falta. Pode parar, pode parar. É falta na saída da área. Falta pro Fortaleza, Wesley.
5: Após a batida do lateral do Alex Silva, a bola sobrou na entrada da área. O Meritello foi derrubado pelo Éder. Falta já marcada. Segue vencendo o Leão 1-0.
0: 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E aqui o árbitro está marcando uma falta para o time do Fortaleza. É isso, Wesley?
5: É, só que ele acabou deixando Ele se confundiu agora, Boscão. Ah. Ele deu uma vantagem que não existiu. Entendi. Porque a bola já tinha batido na mão do Meritello. Ele deixou o lance correr, foi falta pro Fortaleza. E ele marcou a primeira falta que ele não tinha marcado.
0: 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Rogaciano Leite, João Pessoa, Washington Soares, Luiz Carlos da Nacional. Tá ligado comigo, torcendo pelo Vozão. 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E volta ao time do Fortaleza, vem se organizando na minha cancha. Parou. Falta e tem cartão amarelo ali, hein?
4: Não na cara.
5: É, falta do Meritello, acabou dominando a bola na hora de buscar mais um contra-ataque, deixou o braço ali na cara do Dieguinho. O árbitro em cima do lance sinalizou cartão amarelo para o centroavante tricolor. Falta para o Alvinegro ali na linha que divide o gramado da Arena Castelão.
0: Vai acabar o primeiro tempo. O árbitro deu 3 minutos, já passamos da marca dos 48, não é isso, Edmilson Marcelo?
4: É verdade, pelo tempo que ele autorizou suplementar ou complementar como queira, já passou. Agora ele vai só deixar bater a falta e termina. Será bater a falta para trás, né? Lógico.
0: É, o jogo não acabou ainda o primeiro tempo, tá tendo um empurrãozinho ali. O Sacha tá empurrando o atacante Meritello. E a falta vai ser cobrada quando temos agora 48 e meio. O árbitro deu 3 minutos de tempo adicional, de tempo complementar, mas quer mais jogo. 1 pro time do Fortaleza, 0 pro time do Ceará. Acabou? Fim de papo no primeiro tempo. Arena Castelão, vitória parcial do Tricolor de Aço por 1-0. Wesley Jota.
5: É o Fortaleza que abriu o placar em cobrança de penalidade através do ala direito Maílton, que marcou o seu terceiro gol nesta edição da competição nacional, Boscão.
1: Isso, e o Ceará sai derrotado nesse primeiro tempo pelo placar de 1-0. Se o técnico quiser fazer mudanças, ele tem como opções no banco de reservas o goleiro Gustavo Martins, o lateral direito Rafael Ramos, tem também o Matheus Araújo, que é meio campista, o Alano, meio campista, tem o Sanches, que é lateral esquerdo, também está pendurado, tem o Lucas Lima, que é meio campista, tem o Júlio, que é atacante, tem o Enzo Lodovico, que é atacante, tem o Gilmar, que é zagueiro, tem o Pedro Wesley, e tem também o Cauã Ziegler e o Mateuzinho, que é atacante.
0: Muito bem, e agora vamos girar pelo Brasil, Luiz Eduardo.
3: Jogos da Série B de hoje. Jogos da Série B de hoje já finalizado. Atlético 1, Juventude 1. Segundo tempo, 17 minutos de Vila Nova 2, Avaí 0. Finalzinho de primeiro tempo, Criciúma 0, Atlético Goianiense 0. E ainda hoje jogam Sport contra a equipe do CRB. Na classificação, Fortaleza, nesse momento, está voltando à liderança, 18 pontos. Segundo, São Bernardo, 17. Terceiro, Náutico, 16. Quarto, Sport, 16. Quinto, Vila Nova, 16. O Goiás é sexto com 13. Novo Horizontino, sétimo, 13. Com 13, o Criciúma é o oitavo. Juventude, com 13, é o nono. Com 12, Atlético Goianiense é o décimo. O Operário, 11º, com 12. O Atlético, 12º, 11. O Avaí, 13º, 10. O Ceará, 14º, com 10. Cuiabá, 15º, 10. Botafogo de Ribeirão Preto, com 9, é o 16º. Aí dentro da zona, o CRB, 17º, com 8. O 18º, Ponte Preta, com 7. 19º, Londrina, com 5. E o Lanterna, América Mineiro, com apenas 3 pontos ganhos. Já na Série A, jogos mais cedo finalizados: Santos 0, Coritiba 3, Bahia 1, Grêmio 1, Botafogo 3, Corinthians 0. No intervalo, Chapecoense 1, Remo 1. E finalzinho de primeiro tempo, Bragantino 1, Vitória 0. Às 19h30, daqui a pouco, dentro de 10 minutos, bola rola para Atlético Paranaense contra a equipe do Flamengo. O líder da Série C, o Paysandu, foi até Caxias e perdeu para o Caxias pelo placar de 2-0. A Ferroviária venceu o Brusque 1-0. Jogos em andamento: Anápolis 0-1, Guarani 1, Ituano 2. Esse está no intervalo. Ferroviário venceu mais cedo o Atlético Cearense 2-0. E é líder do grupo A7 com 14 pontos.
0: Valeu! E agora chamamos para bater um papo com o torcedor. Ele, o comentarista Edmilson Maciel. Fala, Edmilson.
4: Valeu, Bosco. Beleza, torcedor. Olha, mais do que justa a vitória do Fortaleza. Não é só a vitória em si é que é justa. É porque o Ceará não conseguiu finalização nenhuma. Não me lembro de uma defesa sequer do goleiro do Fortaleza. Quer dizer, o Fortaleza chegou, iniciou o jogo tocando a bola, tentando segurar ali, esperar para ver se tinha algo positivo do Ceará. E com isso, não viu nada e começou a se aventurar. Foi, fez o gol do Fortaleza saiu, se não me engano, aos 22 minutos. Um pênalti claro, absolutamente claro, marcado pela arbitragem. E aí, você pergunta, e o Ceará fez o quê? Nada. O Ceará não fez uma finalização sequer. Meio campo do Ceará tem um jogador, me parece, que é o Dieguinho. É o jogador que é responsável pela desarmação e pela armação de jogada. Ele desarma, é tanto que foi lá, fez o pênalti, estava lá, dando combate dentro da área. E desarma, perdão, e arma a jogada e só ele para fazer. Você pergunta, Marcel, quer dizer que o Ceará está com um jogador a menos, também uns quatro a menos, que não estão fazendo nada. Você olha para frente do Ceará, olha, a gente sabe do potencial do Fernandinho. Pegou na bola duas vezes. O Ceará está jogando muito pela direita, com o Melk, muito bem marcado, lateral marcando, volante marcando em cima. E aí fica sem opção. Quando o Fernandinho não produz, e o Melk também não consegue produzir, porque está sendo bem marcado, é complicado para o Ceará. Não tem quem produza. Eu imagino que o técnico lá dentro do vestiário, ele deve ter imaginado, chamado seus auxiliares e vai perguntar, o que a gente pode fazer? Trocar alguém? Tem que trocar. Eu acho até que ele vai trazer aí dois jogadores de meio campo para tentar arrumar. O Juan Alando, por exemplo, deve ser um jogador que pode entrar. O Lucas Lima é outro jogador que pode entrar. Porque a produção ofensiva, aliás, de meio campo para frente do Ceará, foi absolutamente nula. Se você vai tirar alguém da frente, pode tirar. Quem você imaginar ali do meio campo para frente, deixaria o Mel e deixaria o Fernandinho. Os outros, qualquer um que você chegar e disser, vou trocar isso aqui, é porque não produziu nada. Então o Ceará vive um péssimo momento nessa partida. Aliás, não é tradição, não é nada novidade, porque o Fortaleza, bem superior, há quanto tempo o Fortaleza vem mostrando superioridade. Basta isso, está numa situação de liderança no momento, enfrentando um clássico contra o seu maior rival, e o Ceará lá na ameaça de ser cair na zona de rebaixamento. Queria perguntar aqui pro professor, como é que está a situação do Fortaleza nesse momento? Quantos jogos está, em que classificação? E a situação do Ceará também, quantos jogos e classificação do momento?
7: Fortaleza está reassumindo a liderança. 9 jogos, está chegando a 5 vitórias, 3 empates, 1 derrota. Marcou 11, tomou 8, 3 gols de saldo. Está chegando a 18 pontos. Ele que começou essa rodada de domingo na 4ª colocação. E vencendo o Ceará, ele está ultrapassando o Náutico, o Sport e o São Bernardo. Então o Fortaleza está voltando à liderança. Já o Ceará segue ali na 14ª colocação.
4: Não perdeu nada ainda com essa derrota.
7: Fortaleza?
4: Ceará.
7: Não, Ceará não. Nesse momento
4: sorte, né?
7: É 14º, né? O Cuiabá já jogou, 15º. Botafogo de Ribeirão Preto já jogou, 16º. O América segue lá na lanterna. O CRB, já às 20h30, pega o Sport lá na Ilha do Retiro. Ficou complicado pro CRB. E amanhã jogam Ponte Preta e Londrina. Ou seja, o Ceará não entra na zona. 14º, tem 9 jogos, 2 vitórias apenas, 4 empates, está chegando a 3ª derrota. Marcou 8, tomou 9, 1 gol negativo e 10 pontos conquistados. E a somando agora, junto com esse jogo de hoje, 5 partidas sem vencer na Série B.
4: 5 partidas sem vencer na Série B. E o futebol que está jogando hoje, o futebol que apresentou contra o Fortaleza, não dá perspectiva não. Você está assegurando que o Fortaleza vai vencer a partida? Não. Ninguém pode assegurar, porque é clássico. De repente, uma bola estourada ali acontece, porque futebol é assim. Mas pelo futebol apresentado nesses 48 minutos do primeiro tempo, 49, Fortaleza bem superior. Está mais ou menos correspondendo aquilo que está explícito dentro da tabela de colocação. Fortaleza em primeiro lugar, Ceará lá na segunda página, lá no meio, já descambando para a zona de rebaixamento. Quer dizer, é uma situação clara de superioridade do Fortaleza e inferioridade do Ceará. 5 partidas na Série B sem conseguir uma vitória. Vai ter que mudar? Vai. Certamente, se ele estiver vendo outro jogo, porque às vezes é comum isso. O Moza, muitas vezes, vê um jogo que a gente não vê. A gente está vendo, observando aqui os jogadores dentro de campo, enquanto você fica olhando a bola, você que está vendo o jogo, fica olhando o jogador que está com a bola, a gente fica observando o todo, o periférico, o jogo todo. Quem vai, quem não vai, quem deixa de ir. E se o Moza, pode ser que ele não esteja vendo essa partida, mas se ele estiver vendo, ele vai ter que tirar, colocar jogadores no meio campo capazes de criar alguma coisa. E aí eu vejo, por exemplo, Juan Alando, é muita coisa? Não, mas pelo menos é um jogador que tem uma capacidade de praça, de passes interessante. O Lucas Lima é um jogador que pode reforçar um pouco aquela situação, mas é complicado porque o Fortaleza foi bem superior e o Ceará não apresentou absolutamente nada que indique ao torcedor que ele vai ter uma perspectiva positiva nessa segunda etapa. O torcedor do Ceará deve estar absolutamente preocupado. A essas alturas, eu acho que o torcedor já está imaginando quem será o próximo técnico do Ceará. Porque você pegar 5 partidas sem vitória, perder um clássico para o seu rival maior e ficar na ameaça que está agora, principalmente porque se o Ceará está ameaçado de zona de rebaixamento, o Fortaleza está na liderança. Isso pesa para o torcedor. Quem é que vai culpar? O técnico, evidentemente. Tem culpa? Tem, claro. É ele que faz. É ele que traz esse time que é incapaz de produzir algo. O que, é que você vai esperar que vai acontecer com o meio campo do Ceará? Quando você tem o Dieguinho, que é bom jogador, é quem mais participa da partida, mais se pega na bola. Júlio César, João Gabriel, jogadores que defendem relativamente bem, mas criação nada. O Ceará tem 3, eu diria que tem 3 volantes no meio campo: João Gabriel, Júlio César e o Dieguinho. Vai criar o quê? Cheio de volantes. A expectativa de ter uma ou outra jogada interessante feita pelo Dieguinho, e parou por aí. Então, não sei se não sei se o técnico vai ver outra partida diferente da que eu estou vendo. Mas ele deve estar nesse momento. Tem 3 auxiliares lá, um fica do lado, outro fica do outro, um observa o ataque, outro observa a defesa, outro lá em cima na visão periférica, olhando todo o contexto. E ele deve estar discutindo, certamente, o que, que nós vamos fazer. A resposta que eu dou para essa situação do Ceará é que tem que jogar muito mais do que jogou. Fortaleza bem defensivamente, olha, perfeito. Fortaleza não deu espaço sequer para que o Ceará fizesse uma finalização. Nada de finalização do Ceará. Tricolor defensivamente, olha que tem 3 desfalques, 2 zagueiros, inclusive o melhor dos zagueiros, o Birita, está fora do time. Está sendo plenamente superior diante de um ataque que é absolutamente inexistente. Por quê? Porque é anulado pelo sistema defensivo do Fortaleza. O meio campo, batalha, briga, distribui jogada, tentando na base do contra-ataque, principalmente quando tem oportunidade, lançamentos rápidos. Tem um centroavante que é brigador, é batalhador, e o Meritelo é aquele jogador que briga, faz o pivô, distribui jogada. Então, o Fortaleza está numa situação tranquila. Técnico, essas alturas, ele deve dizer, Stefan, ele deve dizer, vamos conservar só a mais atenção e conservar isso aqui que nós fizemos no primeiro tempo. Porque é o suficiente, porque deixa o adversário nulo em termos ofensivos, em termos de meio campo, e nos dá liberdade para, quem sabe, fazer mais um gol. Se faz, mata a partida. Certamente vai segurar, vai ter um pouco mais de cuidados defensivos, principalmente para não deixar o adversário gostar do jogo. Até agora, nada. O Ceará foi um time nulo, sem produzir nada, sem apresentar nada para a sua torcida. E o Fortaleza, tranquilo, dominou durante toda a partida. Em nenhum momento eu vi o Ceará chegar a ameaçar a equipe tricolor, porque a produção do Alvinegro foi sempre nula, zero, sem nada. E o Fortaleza dominando plenamente. Acho que Fortaleza, não sei, mas acho que não vai fazer substituições. O Ceará tem que fazer pelo menos umas três substituições. Ah, tem jogadores, certamente são jogadores que, se entrarem, vão ter mais vontade e vão ter capacidade de produzir alguma capacidade ofensiva, alguém que consiga fazer esse trabalho ofensivo que quer, que precisa, que deseja o torcedor do Ceará. As duas equipes já estão voltando a campo, ainda não temos informação de que vai sair, se tem alguma substituição a ser feita, principalmente no Ceará. Acho que Fortaleza não, mas o Ceará tem obrigação. O Jota está observando aí a volta dos torcedores e certamente, perdão, a volta dos jogadores que estão deixando o túnel agora, estão vindo para campo, e certamente ele pode ser que tenha alguma informação, ele fica ligado ali naquele movimento ali do Ceará Sporting Clube. Alguma modificação, Jota?
1: Isso, vamos aguardar, parece que tem uma, vai acontecer uma modificação, vamos ver quem é que está ali à beira do gramado. O Sanches, não sabemos se ele vai tirar o Fernandes.
4: Ele tá vendo outro jogo, viu, Bú?
1: Isso.
4: Viu, Jota? Ele tá vendo outro jogo. Tá vendo outro jogo. Diferente de mim. Ele tem o meio campo nulo, tem um ataque que não produziu e vai mexer no lateral esquerdo.
1: Isso, vamos ver se ele vai tirar o lateral mesmo, que às vezes ele não tira o lateral, né? É o Fernando, vai sair. Se ele tiver, ele tá errando. Errou de novo. O árbitro, ele vê uma coisa que a gente não vê.
4: O técnico,
1: tá tirando o Fernando, o lateral esquerdo, para mandar o Sanches pro campo de jogo. O Sanches, que inclusive tá pendurado, né? Se receber cartão amarelo, não joga no outro. Aliás, não joga no outro nem joga nesse, porque ele não é bom lateral. O técnico tá errando, viu? Tá errando nesse momento, mas ele é que comanda, ele é que recebe.

0: O Éder quem vai dominando, avançando lá pela direita na intermediária, 1 para o Fortaleza, 0 para o Ceará. Ele consegue agora atrasar para o Éder. Éder quem vai dominando, Júlio César passou para o Éder. O Éder descola a jogada para o Sanches, está pegando pela primeira, vem da bola, leva para o Dieguinho. Dieguinho, a marcação para cima dele, ele faz o corrupio, faz o giro, faz a manobra e já entrega na intermediária da grande roda, rolando para o Luizinho, para o Luizão. Luizão deixou para o lado, para o Éder. Éder dá para o Luizão. Luizão recebeu na intermediária, a marcação para cima dele. Ele vai fazer o lançamento em profundidade na direita, de cabeça, cortou a defesa. Do Fortaleza, o Ceará retoma a posse de bola, se aproximando da área, deu de balão lá pra ponta direita. Olha a movimentação, o Fernandinho recebeu, vai tentar fazer o cruzamento, não deu brecha, a defesa cortou e foi pra bola pra... não saiu ainda, né? O Ceará tentou lá pela direita, corta definitivamente o time do Fortaleza, mas a bola volta dominada pelo Júlio César, pertinho dele tem o Dieguinho. Ele no entanto prefere tocar lá pela ponta direita, vai dali mesmo o cruzamento, o Gustavo Prado cortou, a defesa voltou, faz o bloqueio e volta com o time do Vozão lá na direita, arremesso lateral, Jota.
1: Mas o árbitro está marcando uma irregularidade no ataque do Ceará. Já foi cobrado ali.
0: E volta de novo o Ceará dominando com o Dieguinho. Dieguinho põe lá do lado direito para o Júlio César. Ele é quem recebe lá pelo trabalho, pela direita, na intermediária, pela meia direita, no ataque do Vozão. Conseguiu passar lá na ponta para Alex Silva. Vai fazer o cruzamento. Ele voltou outra vez, o Júlio César um pouquinho mais atrás ainda agora para o Luizão. Luizão recolheu na grande roda. Daí então para Éder. Éder vem avançando aqui pela meia esquerda, faz o lançamento na ponta agora para o Sanches, que entrou agora, enfia no comando de ataque, a defesa corta do time do Fortaleza, luta por ela, ali o jogador do time do Ceará, e aí a melhor para a defesa do time do Fortaleza, de cabeça cortou o Ceará, vai, Éder tentava para a entrada da área, corta definitivamente o time do Fortaleza, gol de quem?
2: Chapecoense vira, Chapecoense 2, Remo 1, e começou Série A, Atlético Paranaense e Flamengo.
0: 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E aqui o árbitro está marcando uma falta para o time do Fortaleza, falta cometida em cima do Ronald, chamou, falou.
3: Falta em cima do Maílton, já foi batido ali pelo Luan Freitas, o árbitro vai mandar ele agilizar e bate o zagueiro do Tricolor de Aço.
0: E volta na defesa, Ronald recebeu, diga aí, Jotão.
1: Olha, eu tenho uma informação, viu, agora no intervalo, conversando com os companheiros aqui, o Vina, parece que o técnico, eles andaram se desentendendo, Vina e o técnico do Ceará. Então, Vina saiu da relação, aliás, não foi nem para concentração, o Richardson também e o Pedro Henrique, mas o negócio foi com o Vina. O Vina parece que discutiu.
0: Olha o Vitinho, dominou pelo Fortaleza, a bola chegou na grande área, vai chutar atrás, deu um chute errado, voltou aqui na ponta, parou, tá marcado o quê? Impedimento no ataque, né, Wesley?
3: Isso, o impedimento já foi lá no primeiro lance, o Vitinho tava bem adiantado, acabou recebendo o passe, depois pintou o cartão amarelo ali pro Alex Silva por desentendimento com o Maílton, cartão também para o ala do Tricolor de Aço, e o tempo fechou.
0: Continuação. É. É o empurra. Tá tumultuado, hein, Jota?
1: Tá meio bagunçado ali, o da 8 cresceu, o Alex Silva vem. Mas o que tá crescendo mesmo é o relacionamento do técnico do Ceará, não é? O nosso Moza Santos com Vina. O relacionamento não anda bem, Vina não foi nem para concentração, a exemplo do Richardson e também do Pedro Henrique. A coisa não tá boa, viu, ô Bosco?
0: Pois é, tá difícil. 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
1: Deixa eu te falar um detalhe, viu, Bosco?
0: Diga lá.
1: O nosso Alex Silva é muito irresponsável, recebeu o cartão amarelo, mas ele agrediu o rapaz do Fortaleza, o atleta do Fortaleza.
3: E o Maílton levou o cartão também.
0: Então, ah, Alex Silva e Maílton.
1: Porque o Maílton falou, você é filho dela.
0: Três cartões já foram distribuídos. 2 pro Fortaleza, né?
3: 3, Boscão. Maílton, Militello e Vitinho.
0: Eita.
1: Então são 4, porque o Alex Silva, né, recebeu também.
0: Marque o tempo e placar do segundo tempo. 5, galera, 5 jogadores, etapa complementar. E no placar do governo do estado do Ceará, tá lá. Olha, o Fortaleza vai marcar o gol, saiu o goleiro.

0: Profetinho chutou pra fora, pô, sobre a meta. Como é que perde um gol desse? Cara a cara com o goleiro. Uma saída fenomenal do goleiro do Ceará. Um verdadeiro milagre. Oh, Wesley Lopes.
1: E a jogada do Maurício Mucuri foi espetacular, Bosco. Inclusive, ele deixou um atleta do Ceará lesionado ali, que acabou sentindo uma lesão, se eu não me engano, muscular devido ao drible. Depois o Vitinho, mais uma vez, também perde uma nova chance. E o Fortaleza vai colecionando oportunidades de ampliar o placar essa noite aqui na Arena Castelão.
2: Tem mais um detalhe, viu, Bosco? O senhor Sanchez, ele pegou na bola duas vezes, foram dois erros.
0: É, passamos da marca do sexto. Gol de quem?
3: Steve Mendonça, gol do Atlético Paranaense, Atlético 1, Flamengo 0.
0: Pois é, aqui nós temos 6 minutos. Sou eu.
2: Alex Silva tá sentindo, viu, Bosco? Tá pedindo pra deixar o campo. Parece que vai mudar.
0: Não. Vai mudar, vai sair o Alex Silva.
4: E vai entrar o lateral que o Jatão gosta, viu?
2: São José. Vai entrar o Gilmar, né, não?
0: Não, o Enzo.
2: Ah, o 60. Ah, certo. O Enzo, é isso. O Enzo vai entrar no lugar do 21. Do nosso. Alex Silva. Agora o Júlio César vai jogar na lateral direita e o Enzo vai jogar aqui mais na frente com o Melk retornando para fazer o terceiro homem de meio campo, Bosco.
0: Portanto, vai sair. Já saiu o Alex Silva?
2: Tá saindo.
0: Vai sair Alex Silva, vai entrar Enzo. E aí, Edmilson Marcel?
4: É, ele vai fazer uma remodelação, mexer no meio campo. Agora ele tá perdido. Técnico do Ceará está totalmente perdido. Primeiro tempo desastroso, em que o meio-campo não produziu nada, ele trocou um lateral. Quer dizer,
0: pois é.
4: É um cara que está totalmente.
2: Só lembrando que ele está fazendo a mudança porque o Alex Silva sentiu.
0: Ó, esse cara aí não sei não, viu, mas sei lá.
2: Hoje ele pega o boné dele se o Ceará perder.
0: Diga isso não. Diga
2: ele
0: isso.
2: Já está com a passagem.
0: Olha, o Ceará vai dominando na retaguarda com o Eder, vai acelerando, vai pintando no campo o adversário. Ele põe na contra do Sanches, recolheu. A marcação vem para cima dele. Ele libera a jogada para Vitinho. Vitinho outra vez, ele bota para Sanches, atrasa na defesa, entrega para o Eder. Eder que vai trabalhando na intermediária. Pede a presença de alguém, ninguém se aproxima. Ainda Éder no campo de defesa. Abriu na canhota, ele bota a bola para Sanches, vai conduzindo, enfiou no comando de ataque, deu certo. A chegada pro Fernandinho, vem dois da marcação, limpou todo mundo, dividiu, perdeu na terceira. Ô Jota!
2: É, ele quis dar uma de delegado, prender a bola, mas não deu. E o Fortaleza vem pro contra-ataque gigante.
0: E vai voando baixo na ponta ali o Maurício Mucuri. E puxou na perna direita, bateu na entrada da área, mas que chute horroroso, Wesley!
1: É, como diria o grande Kleber Bezerra, Mucuri com suas mucurices. Finalização horrível do ala esquerdo do Tricolor de Aço. Tiro de meta já batido pelo Bruno Ferreira. Vence o Fortaleza por enquanto 1-0.
0: 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Olha o vozão aqui pelo lado esquerdo, vem trabalhando na ponta canhota, vem na troca de figurinhas ali. O Gustavo Prado deu um passe errado, retoma a posse de bola do Fortaleza, que vai vencendo o jogo por 1-0. Quase 9 minutos da minha marcação, passados no segundo tempo. Etapa
3: gol.
0: Complementar da Arena Castelão. Gol de quem?
3: Já, empata para o Remo. Segundo tempo, Chapecoense 2, Remo 2.
0: 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Sou eu, apaixonado, sou um bom rapaz. Apaixonado pelo futebol. 9 minutos e 11 segundos do segundo tempo. Etapa complementar de jogo. O placar permanece 1 para o Leão, 0 para o Vozão. E aí o Ceará tem a posse de bola. A para no peito, traz para o terreno. Ali o jogador Sanches, o lateral esquerdo do Ceará. A marcação vem para cima dele. Ele bota o pé sobre a bola, solta na defesa. Ele solta para o Éder. Dá então para Luizão. Luizão recebeu, pertinho dele tem o Júlio César, mas ele volta no Éder, entra e vem conduzindo no campo de defesa, 1-0 pro Leão no Clássico Rei. Aí o Éder enfiou no comando de ataque, deu passe errado, só que o Ceará recuperou com o Vitinho, aliás, recuperou com o Dieguinho. Dieguinho vem numa boa, acelerando aqui pela ponta ganhada, foi pro chão, parou, pode parar. O árbitro tá pegando uma falta no Dieguinho, Jotão.
2: E foi uma falta ali com vontade, viu? Dieguinho ali tentava, levou uma trauletada ali do jogador, o 29. é isso, o nosso Rodrigo, é uma falta aqui na meia esquerda, o Ceará corre atrás do gol de empate, Bosco.
0: 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São 2 horas de programação esportiva aqui na equipe esportiva, apaixonados pelo futebol. Bola colocada para dentro da área, olha o perigo, a defesa corta, quem fez esse cruzamento foi o João Gabriel, né, Jota?
2: Isso, foi ele mesmo.
0: E aqui o Fortaleza partiu para o ataque, foi bloqueado, e quem bloqueou foi o Dieguinho. Ele vem botando raça aqui pelo lado esquerdo, 1 para o Fortaleza, 0 para o Ceará. Entrega a boa bola no comando agora para Gustavo Prado, tentava na entrada da área para o Júlio César, mas volta no Gustavo Prado, daí para o Júlio César, vai se aproximar o Melk. Melk vai arriscar de longe, bateu no meio da meta, o goleiro segura, Jota.
2: Cheio de atitude o Ceará com o Melk, ele recebeu aqui na meia esquerda, deu 2 passos, ajeitou, soltou o pé direito, o goleirão despalmou na primeira, catou na segunda, o Fortaleza segue vencendo, 1-0, Bosco.
0: 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Marque o tempo e placar do segundo tempo. 11, galera, 11 jogados, etapa complementar, e no placar do governo do estado do Ceará, tá lá.
5: Ceará
0: 0,
5: Fortaleza 1.
3: Série B, segundo tempo, Vila Nova 2, Avaí 0, Criciúma 0, Atlético Goianiense 0.
6: João Bosco Farias.
0: Apaixonado pelo futebol. Olha o Vozão, vem se organizando na meia cancha ali com o Dieguinho. Dieguinho faz o giro, ele botou a bola pra correr lá pro lado direito, entregando pro Júlio César. Aí ele faz o comando de ataque, enfiava no comando de ataque, a defesa bloqueia pelo time do Fortaleza, que puxa, sair na intermediária, retoma a posse de bola no Ceará, Dieguinho. Aí ele vem moralizando, entrega pra João Gabriel, na meia esquerda, vai se mandando pro ataque, o time do Vozão partiu no comando de ataque, o Gustavo Prado, ele preferiu entregar no Sanches, balançou, se atrapalhou todo, ele voltou, tocou mais atrás aqui pro João Gabriel, cruzamento na boca do gol, ajeitou, pode marcar um gol o time do Ceará, atrasou, chutou, Júlio César bateu, guardou!

0: É do Vozão Melk! Num Será? Trabalho sensacional dentro da área! Aí sobrou pro Melk. Ele botou bem no cantinho, eu vi. Eu vi. Sabe de nada, criança! O detalhe do lance, Jotão!
1: Vozão, vozão demais! A bola foi levantada dentro da área, ajeitada, empurrada pro Melk. Ele de pé direito tirou. O goleirão do Fortaleza da jogada mandando do lado esquerdo. É gol do Vozão! O Vozão empata, o torcedor se agita, tá de bem com a vida agora o alvinegro mais famoso do Brasil. O Ceará tem um, o Fortaleza também tem um. Bosco Faria
0: encantou, encantou com um gol bonito do jogador Melk do time do Vozão. Ela foi morrer no cantinho e a galera explodiu em todo o estado do Ceará, Luiz Eduardo.
2: É, o gol número 9 do Ceará, o gol número 9 também tomado pelo Fortaleza. Fortaleza deixa a primeira colocação e cai para a quinta posição. E o Ceará ganha uma posição, a 13ª.
0: Que coisa maravilhosa! O gol, o jogo tá tudo igual, né, Edmilson Maciel?
3: É, só que ele tá analisando aí, procurando alguma irregularidade. O VAR chamou, deve ter alguma dúvida lá, porque ele não confirmou o gol até o presente momento. Tá ouvindo lá alguma coisa?
0: Tá ouvindo, o VAR chamou pra dizer alguma coisa. Vou anular.
1: Valeu, valeu,
0: gol. Valeu, valeu, valeu, gol. 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Dois jogadores vão entrar no time do Ceará. Ceará,
1: Maria.
0: O que é que ele quer, hein?
1: Ele é o Rafael Ramos e o 35 no lugar do. O Giulio no lugar do.
0: Matheus Araújo.
1: É? Matheus Araújo, o Júlio está entrando no lugar do Fernandinho, é isso. Júlio no lugar do Fernandinho. Saiu na bronca o Fernandinho, viu? E o Matheus Araújo entrou também.
0: Qual é o número do Matheus Araújo? É o
1: 8.
0: 8.
1: E o Júlio é o 35.
0: Ok, já está anotadozinho. Quem saiu?
1: Saiu o Fernandinho. Ah. Eu vou confirmar o outro.
0: Tá.
1: Gustavo Prado, Gustavo, o 30.
0: Pronto, saíram Gustavo Prado e Fernandinho, entraram Matheus Araújo e Júlio no time do Vozão. Um pro Ceará, um também pro Fortaleza. São 7h50 da noite no meu relógio. E o jogo, Edmilson Maciel?
3: Olha, o Ceará foi pra cima na base do desespero. Agora o Fortaleza perdeu muitas chances. A bola castiga muitas vezes, viu, Bolsa?
0: E o Ceará vai voando baixo, tomando a bola lá pela ponta direita. Olha o cruzamento na boca do gol, vai marcado, Otávio Domínio, o goleiro expulsou, sobrou dentro da área, chutou pro gol, bola passa um metro de distância da trave. O Sanches se desespera com a perda desse gol, hein, né, Jotão?
1: Isso, rapaz, porque o lançamento veio lá da direita, passou aqui, aí não deu, o Júlio não alcançou a bola sobrou com chances com o Sanches e ele mandou muito mal, é ruim, cara, ele é péssimo, mandou pela linha de fundo, é tiro de retorno em favor do Fortaleza, 1-1 no placar, Bosco.
0: 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Edmilson, agora a situação, o jogo tá mais emocionante ainda, hein?
3: Pois é, eu tava dizendo, conversando aqui com o professor, o jogo mudou, o Ceará chegou 3 vezes com perigo, coisa que não fez nenhuma no primeiro tempo. No segundo tempo já, nós temos 15 minutos, já chegou 3 vezes, fez um gol, empatou e já poderia até ter virado o jogo.
0: 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Quem é esse jogador que tá saindo aí, Wesley?
4: É o 29, Rodrigo. Daqui a pouco vem o 75, Rodriguinho, para o jogo.
0: Então vai ter a primeira mudança ali, Fortaleza. Não mudou nada ainda, né? 75, Rodriguinho, é isso?
4: Isso, para a saída do 29, Rodrigo.
0: É, Rodrigo sai e entra o Rodriguinho. Vai ter o Vitinho também, vai sair, hein? Não. Quem vai sair é o Vitinho pro...
4: É, então mudaram a substituição, porque quem saiu era o Rodrigo. Agora quem vai sair é o Vitinho, 11, para a entrada do Rodriguinho, 75.
0: A não ser que o quarto árbitro tenha errado como errou no jogo do Santos, né?
4: É, eu, a não ser que o Rodrigo, que não ia voltar agora, vai ter que voltar, né?
0: É. Então pronto, saiu o Vitinho.
4: Isso,
0: o Vitinho, 11. O melhor do Fortaleza saiu, rapaz. Saiu o Vitinho.
2: Gol.
0: Gol de quem?
2: Criciúma abre o marcador na Série B. Criciúma 1, Atlético Goianiense 0.
0: E aqui. Oh, eu. lá das bandas do Ipu, cortou a defesa, volta com o time do Fortaleza, lançamento era do Pochettino, pra absolutamente ninguém, vai moralizando a defesa ali o time do Ceará, era com o Éder deu um chute pra frente, responde o Fortaleza, corta de novo o jogador, o zagueiro do time do Ceará, bota a linha de lado, arremesso lateral na canhota, quando temos agora quase 18 minutos, marque o tempo e placar do segundo tempo. 18, galera, 18 passados, etapa complementar de jogo, e no placar do governo do estado do Ceará, tá lá!
5: Ceará!
0: Tem um!
5: Fortaleza!
0: Tem um!
2: Série D no PV, mais cedo finalizado, Ferroviário 2, Atlético Cearense 0.
0: Oh, eu... apaixonado pelo futebol e vai se mandando pro ataque o time do Fortaleza, a bola com o Lucas Sacha, abriu na ponta canhota, vai dando certo no Mucuri, vai feiar no comando, enfiou no comando de ataque, saiu a defesa, bloqueia, mas o Fortaleza é teimoso, tentou pegar a bola pela ponta direita, não deu certo, porque o Ceará atrapalha a vida do Fortaleza e ganha a bola na intermediária. Olha o Sanches, chutou mal pra Dedéu, vai chegar na cabeçada do Luizão, não deu certo, o Fortaleza na velocidade tentou botar, cortou de novo, esse menino vai atrapalhar o gol, esse Sanches, viu Jotão, você tem razão, ele vai acabar entregando.
1: Ele é péssimo, cara, ele tá nervoso no jogo, ele entrou no... ei, cara, te acalma, cara, te acalma.
3: Vai lá, rapaz, calma o rapaz, você tá aí pertinho.
1: Vai, ei, aqui, ó, eu aqui, ó, de blusa preta, ó.
3: Tá nem aí, ó.
1: Tá não,
0: ele... 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O Ceará vai dominando a bola da retaguarda, vai ultrapassando a linha, ali o Éder de escola, jogada pra Sanches, recolheu aqui do lado esquerdo, marcação vem pra cima dele, ele botou no corredor, uma boa, aqui na ponta canhota, cortou a defesa, mas o Ceará volta com ela, tocou, o Matheus Araújo pra dentro dele, a defesa cortou, de qualquer maneira, pondo a bola pra fora, pra linha de lado, arremesso lateral, vai pro Rosão cobrar aqui na ponta canhota, Sanches vai pra cobrança, ninguém se aproxima,
2: pegou.
0: Ele cobrou, entregando pro jogador, Dieguinho, aí o Dieguinho soltou pro Éder, Éder de primeira, ele bate pra Luizão, recebeu na meia cancha, na grande roda, na intermediária, o Ceará vai, empatou, acabou de empatar a partida, enfia jogada no comando de ataque de cabeça, cortou a defesa, mas o Ceará teimoso, tentou lutar com o Melk, a defesa cortou do Fortaleza, tranquilizando ali com o Lucas Gasal, ele botou a bola na intermediária, caiu mal pra Dedéu, caiu com o time do Ceará e caiu com o Dieguinho, ele botou a bola lá pra ponta direita, é o Ceará que vai pra cima, bola dominada pelo Júlio César, entregou na meia cancha, vai se mandando ali o João Gabriel fez o giro, marcação pra cima dele, ele botou outra vez lá pra direita, outra vez pro Júlio César, outra vez pro João Gabriel, vai se mandando pelo time do povo, 1-1 é o placar na nona rodada do Campeonato Brasileiro, a bola tá sendo aberta pro Éder, ele olhou pra dentro da área, vai sair o cruzamento, chamou o jogo pro Júlio César, aí ele vai conduzindo na direção do gol, deu uma cavadinha, meteu bola aqui na ponta canhota, vem a marcação do time do Fortaleza e a bola saiu, a linha de lado, o árbitro tá pegando pro Fortaleza, né, Wesley?
4: Isso, a bola acabou cruzando a linha lateral, o Sanches não conseguiu alcançar, o Maílton apenas protegeu, lateral a favor do Leão, que segue empatando por 1-1.
0: 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Marque o tempo e placar do segundo tempo. Clássico Rei 21, galera, 21 jogados, etapa complementar. E no placar do governo do estado do Ceará, tá lá.
5: Ceará!
0: Tem um!
5: Fortaleza!
0: Também tem um!
2: Série B empata o Atlético Goianiense, tudo igual, Criciúma 1, Atlético também 1.
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0: Apaixonado pelo futebol. Olha o Júlio César, ele vem dominando, só dá Ceará. A bola tá sendo atrasada pro Luizão. Ele põe agora pra Éder. Éder recebeu na intermediária e vai com ela dominada no seu campo de defesa ainda. 1-1 é o placar. Daí chama pro jogo o Dieguinho. Recolheu, abriu na ponta esquerda pra Sanches, o lateral que entrou agora. Faz o lançamento na entrada da área. Grande momento na chegada perigosa do time. O Júlio recebeu, colocou pra dentro do área, vai marcar o gol. Milagre do goleiro do Fortaleza, Vinícius Silvestre. Uma defesa sensacional, Wesley Lopes. Ô, Jota Egito.
1: Isso, rapaz. Na hora H, o goleirão mandou pela linha de fundo. Sabe por quê? Porque o Matheus Araújo recebeu ali do Júlio, que foi aterrado na entrada da área. Ele chutou, o goleirão mandou pela linha de fundo. É escanteio do vovô. O Fortaleza tá assustado. Esse siringuete aí não é do Leão, não, hein, ô Bolso?
0: É blitz total do ataque do Vanzão pra cima do maior rival. Tá tudo igual, galera. Nona rodada do Campeonato Brasileiro. 1 pro Fortaleza, 1 pro Ceará. E a cobrança de escanteio. Aliás, hein? 1-1. 1-1. 1 pro Ceará, 1 pro Olho, a cabeçada, a bola vai entrando, guardou!

0: É do Ceará, Júlio César! Bota de testa pro fundo do barbante. O Ceará vira pra cima do maior rival. É o segundo na cobrança do escanteio. Ele saltou mais do que todo mundo. Foi morrer, tocar pro fundo do barbante. É, galera, explodiu mais uma vez. A torcida do Vozão tá feliz, Jotão.
1: E bota felicidade nisso. O time mais popular do Brasil, o Alvinegro de Porangabuçu, na cobrança de escanteio do MEC aqui, da direita pra esquerda. Sabe quem foi que subiu? Matheus Araújo subiu, mandou pro fundo da rede. Eu digo-se, Júlio César foi quem mandou pro fundo da rede. Balançou. O placar mudou. Vozão vira. O Vozão tá demais. É assim que o torcedor gosta. Agora o Ceará tem dois. O Fortaleza tem só um.
0: Foi só o Titi sair ali na cabine do banheiro. O Ceará virou pra cima do Fortaleza.
2: Detalhe.
0: Vamos à informação.
2: Gol número 10 do Ceará na Série B. Gol número 10 tomado pelo Fortaleza, que segue na quinta colocação com 15 pontos. O Ceará é nono colocado com 13 pontos.
0: É uma melhorada legal, né? O Ceará com esse gol aí se mantiver, evidentemente, esse resultado é de Milson Maciel.
3: É, interessante. O primeiro tempo foi todo do Fortaleza, as modificações do Ceará meio que ilógicas, mas deram certo. Agora o time com muita vontade, a disputa, a disposição do Ceará no segundo tempo modificou totalmente o jogo.
0: O segundo tempo tá muito melhor pro Ceará, viu?
1: Fortaleza ficou meio assustado, rapaz. Não sei o que aconteceu.
0: Muito bem, tem mudança aí no Fortaleza, não, Wesley? Ainda não, né? Parece que não tá querendo mudar. E aí volta na defesa com o time do Fortaleza, lançou a bola na intermediária, o Ceará vai tentar lutar para tomar, falta, para. É falta pro Fortaleza na intermediária, Wesley Lopes.
4: Falta em cima do Pochettino, o Éder saiu lá do sistema defensivo, derrubou o meia do Leão, falta já batida, segue 2-1 para o Vozão.
0: Até meu repórter ficou desanimado, Wesley.
2: Acabou
0: o que, professor?
2: No Oba, Série B em Goiânia, acabou Vila Nova 2, Avaí 0.
0: E volta o Fortaleza se aproximando da área, pode até bater pro gol, pegou a bomba pra fora, que chute horroroso, Wesley.
4: Adivinha de quem? Mucuri, ele tentou de perna direita, a bola passou longe da meta defendida pelo Bruno Ferreira. Segue vencendo o Ceará, 2-1.
0: 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Segundo tempo de jogo, Ceará vira 2 pro Ceará, 1 pro time do Fortaleza. Marque o tempo e placar no segundo tempo. 25, galera, 25 jogados, etapa complementar. E no placar do governo do estado do Ceará, tá lá!
5: Ceará!
0: Tem 2, vira!
5: Fortaleza!
0: Só tem 1!
2: Série A, segundo tempo, segue Chapecoense 2, Remo 2.
6: João Bosco Faria.
0: Apaixonado pelo futebol, Ceará vira! O Ercílio Nanto tá ligado comigo, o nosso comentarista, dizendo algo aí sobre o gol do Ceará, a virada do Ceará pra cima do maior rival. E o Ceará faz o lançamento na canhota, tentava aqui na canhota, não deu certo, porque primeiro vai chegar o goleiro, rasga, bota a bola pra fora ali, o zagueiro Vinícius Silvestre chamou, falou.
2: Em Baretama, o Davi Duarte disse que tá na Nova Brasil, não sai mais de jeito nenhum.
0: É?
2: Outro, capitão Aguiar Silva, também tá ligado com a gente.
0: Valeu. 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Pô, deixa eu mandar um alô pra minha mãe lá no Ipu. A dona Margarida. Dona Margarida só quer saber agora do Ceará. Meu filho, esse Ceará tá tão ruim. Eu disse, calma, mamãe, que vai melhorar.
1: A dona Margarida.
0: A dona Margarida ali no centro do Ipu, ao lado da Igreja Matriz, na Pato Corrêa.
1: Ela é muito católica, né, moço?
0: A minha mãe é a santa mãe, a dona Margarida.
1: E você só quase
0: aguentar,
1: foi padre.
0: Só em aguentar esses filhos que ela tem lá, menino. Vou dizer aqui uma coisa.
1: Você lembra quando você expulsou o padre de lá, moço?
0: Cada um mais mordedor do que o outro, hein?
1: Você expulsou o padre lá do Ipu.
0: Não, Deus me defende, eu sou é da igreja, hein? O que é que tem de mudança aí, Wesley?
4: Daqui a pouco, Paulo Baia e o Wellington vão para o jogo no Tricolor de Aço, a terceira mudança do Stefano na partida.
0: 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E aí vai ter mudança no Leão.
4: Isso, a gente vai só confirmar quem vai sair para a entrada dos dois atletas no momento que tem escanteio para o Alvinegro lá do lado direito de ataque.
0: Escanteio para o Vozão, cobrado da direita para a esquerda do Ceará, ataca para o lado esquerdo das cabines de rádio aqui na Arena Castelão. Cobrança do Melk. É ele?
7: É, o Melk que vai fazer a cobrança, Bosco.
0: Atenção, Brasil. Vai correr pra bola o Melk. Tá bem, tá vendo bem, hein, Ratão?
7: Ó, lógico.
0: Tá enxergando até ônibus agora. Lançamento na boca do gol de cabeça. A bola foi pra fora, pra linha de fundo. Luizão foi quem saltou nela, Jota.
7: Agora levantou por lá. Mandou o nosso Melk. O Luizão subiu, testou. A bola foi pela linha de fundo. O Vozão tá feliz da vida. 2-1.
0: O Pochettino vai sair, né, Ezio?
4: Isso, entrou já o Wellington, 31, no lugar do meio atacante argentino. Daqui a pouco vem Paulo Baia, 77, no lugar do 8, que é exatamente o Ronald.
0: Qual é o número do Wellington?
4: 31.
0: O Ronald vai sair?
4: Isso, o Ronald 8, que estava atuando como zagueiro, mas tem como posição de origem a volância, sai para a entrada de Paulo Baia, 77.
0: Paulo Baia. Baia.
4: Isso.
0: Qual é o número do Paulo Baia?
4: 77.
0: Fala, meu. Mas entrou o Rodriguinho também.
4: No lugar do 8. O Ronald saiu para a entrada do 77.
0: Pronto, tá tudo certinho. Entraram, portanto, Paulo Baia, Rodriguinho e o Wellington. Três mudanças. Olha o Fortaleza se aproximando da área. Pode bater pro gol. Limpou. Driblou. O Wellington invadiu. Deu cruzando. Olha o gol. Sai a defesa do Ceará para bloquear. Wesley Lopes.
4: É jogada individual do Wellington pelo lado esquerdo. Acabou tentando ludibriar a marcação. Conseguiu o primeiro drible. Na hora do cruzamento, a zaga alvinegra muito bem posicionada. Já mandou para frente e segue vencendo o Ceará 2-1.
0: Que o tempo e placar do Clássico Rei no Campeonato Brasileiro. 30 minutos passados do segundo tempo e no placar do governo do estado do Ceará, tá lá.
5: Ceará
0: tem 2 de virada.
5: Fortaleza
0: só tem 1.
2: Série B 20-30, bola rola, Ilha do Retiro, Sport e CRB.
6: João Bosco
0: apaixonado pelo futebol. E o jogo, Edmilson Maciel?
3: É, totalmente modificada, né? A estrutura. O Ceará mostra vontade, principalmente nessa segunda etapa. As modificações deram certo, o time está ganhando e com justiça, que faz um grande segundo tempo, né? Fortaleza vai ter que se rebolar, porque perder a invencibilidade, perdão, continuar a invencibilidade do Ceará e perder a chance da liderança é muito pesado para o tricolor que vem apresentando um bom futebol.
0: Olha o Fortaleza, vai botando o bloco na minha cancha com o Lucas Sachas, dominou, avançou. Ceará corta, agora tem uma falta. Falta e tem cartão amarelo, né, Wesley?
4: Isso, cartão amarelo para o Dieguinho, número 20 da equipe alvinegra. Falta, acabou dando um carrinho ali por trás em cima do Maílton, lateral direito do Leão. Falta ali um pouco à frente da linha que divide o gramado da Arena Castelão. Vai tentar colocar na área do alvinegro. Falta para o Fortaleza.
0: 31,5 agora passados, né? Tava complementar de virada. O Ceará vai batendo o maior rival. 2 para o Ceará, 1 para o time do Fortaleza. Nona rodada do Campeonato Brasileiro da Série B. E aqui uma falta na intermediária de muito longe. É falta para o Leão. Quem cobra, hein, Wesley?
4: Maílton 22, Boscão.
0: Maílton vai para a cobrança na intermediária. 31,40 agora passados, né? Etapa complementar. Arena Castelão correu. Maílton sacudiu na boca do gol e encaixa o goleiro. Nem saltou nela, né, Wesley?
4: Nem saltou nela. Fácil, fácil nas mãos do arqueiro alvinegro. A falta que tinha como interesse encontrar alguém para tentar o cabeceio foi nas mãos do Bruno Ferreira, que já colocou em jogo.
7: Eu quero só cometer uma justiça aqui, viu, Bosco?
0: Foi não.
7: Nosso Bruno Ferreira tá bem na parada hoje, viu?
0: 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Bola na sala pra dentro da área. Chegava o Fortaleza, cortou a defesa do Ceará. É lateral, lá do lado esquerdo. É lateral pro time do Leão. Vai chegando o Paulo Baia, botou pra correr na ponta canhota, vai balançar na frente do aniversário, soltou. Olha o perigo, na casa agora dos 32,5, lançamento, olha o gol do Fortaleza pintando, vai sair o cruzamento, deu pro lado esquerdo, vai tentar do bico esquerdo da grande área, vai chamar pra dançar, chamou pra dançar, Paulo Maia cruzou, na boca do gol, olha o perigo, de cabeça cortou a defesa e a bola volta fora da área e volta com o time do Fortaleza, chutou, encaixa o goleiro, foi o Wellington que chutou essa bola, Wesley?
4: Não, o Wellington apenas ajeitou pro Maílton, que puxou pra perna esquerda, que não é a dominante, tentou surpreender o Bruno Ferreira, mas a bola foi fácil, tranquila, no meio do gol. O goleiro Alvinegro já colocou em jogo, segue 2-1 para o Ceará.
0: 33 minutos do segundo tempo, a idade de Cristo, e aí a bola foi para a linha de lado, arremesso lateral, vai ter mudança no Ceará já já, arremesso lateral aqui do lado esquerdo, vai sair o Dieguinho, né, Jotão?
7: Vai sair o Dieguinho, vai entrar o Lucas Lima. Tinha que entrar, ele tinha que fazer essa mexida aí. Lucas Lima no time para a saída de Dieguinho. Mas o Dieguinho já recebeu o cartão amarelo, não é isso, ô Bosco?
0: É, o Lucas Lima tem a 31. O que é que você achou dessa mudança aí, Edmilson?
3: É, o Dieguinho cansou. Normalmente ele é substituído ali 25, 30 minutos do segundo tempo. Normalmente parece que ele não aguenta jogar o tempo todo. Coloca um jogador descansado, perde em qualidade, mas ganha em disposição.
7: Mas ele corre muito, né? O Dieguinho tá aqui, tá ali, tá em todos os lugares. Tá na defesa, tá no meio campo, tá no ataque. É excelente, é extraordinário, é formidável jogador esse Dieguinho.
0: Pois é, galera, 34 minutos. E o Ceará tá em qual posição, hein, Luiz Eduardo?
2: Nona colocação.
0: Fortaleza,
2: quinto lugar.
0: Pois é. Quinto lugar e o Ceará nona.
2: Avisa aí, faça o seu, eu faço o meu, né?
0: É, né? Ele fica se metendo, né?
2: Se metendo.
7: Eu falei que tava no campo.
0: Ele deixa ele narrar sozinho, fazer plantão e tudo.
2: Vamos embora, né?
0: É. Marque o tempo e placar do segundo tempo. 34, agora 35. 35 jogaram a etapa final. E no placar do governo do estado do Ceará, tá lá!
5: Ceará!
0: Em 2 e virada!
5: Fortaleza!
0: 0!
2: Série A segue, Chapecoense 2, Remo 2, Bragantino 1, Vitória 0.
6: João Bosco Faria.
0: Levando essa vida, tô deixando do jeito que ela quiser me levar. Rapaz, apaixonado bom, né? Pelo futebol.
2: Rapaz bom.
0: É, sou um bom rapaz. E o Fortaleza quer cruzamento pra dentro da área, cortou no Mizão, sobrou fora da área, sobrou pro time do Ceará. Vai dominando aqui o João Henrique, lançou errado. Entrega no peito agora, só tá dando Fortaleza, chamou, falou.
7: Seu Milton Melo, ele é torcedor do Ceará. O Marcelo Melo também é torcedor do Ceará. Essa galera me dá moral. Eles estão ligados aqui na Nova Brasil, Bosco.
0: Olha o Ceará, partiu pelo lado esquerdo, cortou a defesa, bloqueou o time do Fortaleza, vai dominando agora com Luan Freitas, aí ele vem ultrapassando a demarcatória, tá dois pro Ceará de virada, um pro Fortaleza, levou pro Maílton entregou na ponta direita, entrou pro Wellington, vai tentar puxar pro meio de campo, foi acionado, não deu certo, a defesa tomou no time do Ceará, cortou ali o jogador Éder, faz o lançamento no ataque, só tá dando Fortaleza, tá todo encolhido o Ceará, Edmilson Marcel, e o jogo, Edmilson?
3: Tem que segurar, é um clássico, tem diante de si um grande time, mesmo perdendo, está bem na frente do Ceará e por isso o Ceará respeita muito a situação. Fortaleza vai pressionar, nós temos agora 36 minutos, tem 9 mais os acréscimos e vai ser pressão do tricolor todo tempo.
0: Pois é, são 36 passados no meu cronômetro, olha o Fortaleza, cruzamento na boca do gol, bateu, milagre!
5: Fortaleza!
0: Rebateu na primeira, encaixou na segunda, Wesley!
4: É, boa jogada aqui pelo lado esquerdo, o Mucuri deixou pro Rodriguinho, bom cruzamento, o Militello acabou cabeceando, a bola ainda rebateu no Éder, mas fez grande defesa o Bruno Ferreira, ele até quase engoliu ali um frango, mas depois acabou catando a branquinha novamente e já botou em jogo.
0: E volta o Fortaleza, vem se aproximando da área, jogada perigosa, toca mais atrás, vai receber ali o jogador, que é Rodriguinho, botou na ponta direita, cruzamento do Maílton, direto para os braços do goleiro, ficou sentindo, pedindo a presença do médico aí, você viu, Jotão? Você viu, Wesley?
4: É, após o cruzamento do Maílton, Bruno Ferreira já reclamou de dores ali na perna, mas como um milagre já levantou, o árbitro da partida mandou ele seguir.
7: É, e outra coisa, o comentarista é o Edmilson Marcel, mas o Ceará recuou demais, não pode fazer isso.
0: E aí, Titi?
3: É que o Fortaleza empurrou o Ceará lá para trás, tá em cima, tá tentando chegar e muitas vezes não depende só de si, depende das ações dos adversários. O Fortaleza tá bem em termos de meio campo, tá servindo bem o Ceará coado lá atrás.
0: E o Ceará tentou no combate, bateu a falta, falta. Na intermediária, na grande roda, falta pro Leão. E a falta cobrada, a bola tá dominada pelo Luan Freitas. Ele vai acionando, jogada na direita. Foi pra Maílton, vai voando, baixo o time do Fortaleza. Agora pra Wellington, recolheu, pode fazer o cruzamento. Ainda Wellington com a bola dominada. Vai chamar pra dessa, partiu, puxou na perna direita. Tentou passar da marcação, são dois da marcação. Driblou, fez o que quis, invadiu, vai marcar o gol, chutou, bateu no jogador do Ceará e foi pra fora. O Wellington fez um verdadeiro carnaval, Wesley.
4: É um verdadeiro carnaval, que ele deseja entrar com bola e tudo dentro do gol. O controle dele do videogame não tem um X para servir os companheiros. Tentou entrar com bola e tudo. O Éder mandou para esse escanteio. É mais um pelo Fortaleza aqui do lado direito.
0: Maílton vai para a cobrança da direita para a esquerda. Tem um jogador do Ceará debruçado ali. É Miguelito ou não? É para gastar o tempo, Jota?
7: Se for quem eu estou pensando, é Miguelito, viu? Eu tô querendo ver ali, se ele vira para cá para a gente ver.
3: É aquele que é seu ídolo.
7: É? Pois é, ele quase faz um pênalti aí, viu?
0: É Miguel, é Miguel ou Edmilson Pacel?
3: É Ciro mesmo.
0: Pois é.
7: Mas vamos, não foi o que eu tô pensando, não.
0: Vamos agora para os 39, galera. 39 minutos do segundo tempo. 2 pro Ceará de virada. 1 pro time do Fortaleza no Campeonato Brasileiro. Edmilson Maciel.
3: O Ceará tá segurando. O Fortaleza tá indo para cima. Não se conforma com o placar de momento. Tá procurando chegar. Tá sendo bem mais ofensivo que o Ceará. Não dá espaço para contra-ataque. Para contra-ataque do Alvinegro.
0: Olha a chegada perigosa aqui, bolão. Na ponta canhota, bateu o Araújo. Vai tentar o cruzamento, chutou. Bateu no aniversário e foi para escanteio. O juiz disse que não saiu, não. Né, Jota?
7: Saiu não. Na hora que o goleirão foi lá, catou lá no alto. Não deu. Agora sim, tem uma falta ali em favor do Fortaleza.
0: Marquei o tempo e placar do segundo tempo. 40, galera. 40 jogados, etapa complementar. E no placar do governo do estado do Ceará, tá lá.
5: Ceará!
0: Em 2 de virada.
5: Fortaleza!
0: Em 1.
2: Série A mais cedo finalizado. Bahia 1, Grêmio 1, Botafogo 3, Corinthians 1.
6: João Bosco Faria.
0: Apaixonado pelo futebol. E aqui pela direita, Maílton fez o cruzamento pra dentro da goleiro e palma a bola pra fora, pra linha de fundo, escanteio, Wesley.
4: Cruzamento do Maílton, a bola acabou batendo no peito do Bruno Ferreira, que não conseguiu encaixar. Escanteio, ele mesmo, Maílton, 22 na cobrança.
0: Maílton vai pra cobrança da direita pra esquerda, cobrou na marca do pênalti. Luizão corta de cabeça, sobra fora da área. O Fortaleza tentou chegar e a bola tá ficando virada aqui na direita, vai ficando com Maílton, lateral direito. Puxou pra dentro da área, chutou. Meu Deus do céu, passou muito perto, Wesley.
4: Ele tentou fingir que ia cruzar de perna direita, limpou pra perna esquerda, finalizou, a bola passou à direita da meta, defendida pelo arqueiro Alvinegro. Tiro de meta, segue vencendo o Vozão 2-1.
0: Em mudança do Leão aí, né?
4: Luca Prió, 38, tá no jogo. Daqui a pouco a gente só confirma.
0: É Luca ou Lucas?
7: É o 29 que vai sair.
4: Rodrigo agora saiu, certo?
0: É Luca ou é Lucas?
4: Não, é Luca.
0: Luca Priori.
4: Isso, 38 para a saída do volante, Rodrigo 29.
0: Repita aí a informação da mudança.
4: Luca Prió, 38, tá no campo de jogo, saiu Rodrigo 29.
0: Muito bem, saiu, portanto, o Rodrigo, entrou o Luca Prió com a 28, né? 28 ou 29?
4: 38.
0: Ah, perdão.
7: Saiu 29, foi eu.
4: Isso, saiu 29, entrou 38.
0: O 38 que é o Luca Prió. E aqui o Fortaleza escapou com o Wellington. Ele dá a tabelinha na entrada da área. O Luca Prió pode bater pro gol. Ele botou lá na canhota pra ninguém, Wesley.
4: O lançamento do garoto era buscando o Maurício Mucuri. O Mucuri não se lançou, ficou esperando a bola no pé. O lançamento foi aéreo, lateral a favor do Alvinegro, lá do lado direito. Segue vencendo o Ceará 2-1.
0: E na mesa de som tem o melhor operador de áudio do Brasil, que é o PH, o mordedorzinho da batata, né? Que quem não morder nem fica.
7: Pois é, tem uma confusão ali, viu? O pessoal tá querendo uma confusão
0: aqui no banco, né, Jotão?
7: Aqui no banco, cara, tá, é o que saiu, o 29. Ei, tu não jogou bola e agora quer brigar, não joga bola e é frouxo.
0: Calma, Jotão, tu
7: ele é frouxo mesmo.
0: É da Santa Quitéria, a Santa Quitéria tem cabra macho lá, viu?
3: Isso é briga de peixeiro, viu?
7: De pedra.
0: 42 minutos do segundo tempo. A partida tá parada. O árbitro diz que a bola é do Ceará, lá na defesa, lá do lado de lá. Vai, quem é que tá com aquela bola lá do Ceará? É,
7: vai ser um arremesso lá, viu? Na lateral.
0: Vai pra cobrança do arremesso lateral, o Ceará bota a bola lá pra longe, pra afastar o perigo. Vai dominando o time do Ceará lá com o Enzo. Enzo tentou o domínio, deu um tapa na bola, tá chegando agora pra Matheus Araújo. Na tabela vem dando certo, o Mel que rolou na ponta esquerda com o Júlio. Júlio ganhou, vai invadir a área do perigo. Sensacional, driblou, puxando a perna errada, escapuliu. Não deu certo, né, Jotão?
7: Pois é, que pena, fez uma jogada bonita quando ele tentou ajeitar pra direita, a bola saiu do seu alcance, mas o Vozão tá bonito, o Vozão tá vencendo, 2-1 Bosco Farias.
0: 8:18 da noite no meu relógio, em Fortaleza, Clássico Rei, 2 pro Ceará de virada, 1 pro time do Fortaleza, o maior rival. Lançamento no
2: gol
0: de ataque do time do Ceará, gol de quem?
2: Na Série A, gol do Remo, Chapecoense 2, Remo 3.
0: E aqui 43,5 agora passados da etapa complementar, tá na reta final do jogo, hein, Edmilson Maciel?
3: Pois é, agora é segurar, o Ceará tem chance de sair com essa vitória, e o Fortaleza vai tentar, porque deve dar uns 5, 6, 7 minutos aí de acréscimo, tem que segurar todo esse tempo. É. Fortaleza tem tempo pra fazer isso.
0: Olha a aproximação do Fortaleza com o Rodriguinho. Deixou a bola lançada na ponta canhota. 44, galera, 44. Olha o Fortaleza chegando com perigo. Chutou, bateu, travou ali. Era o Paulo Baia. Chutou pra. Olha o perigo, saiu a defesa. Corta, vai sobrando fora da área. Falta. É falta pro Ceará cobrar. Falta na intermediária e no campo de defesa. 44, galera, 44. Passados, etapa complementar. 2 pro Ceará, 1 pro Fortaleza. Edmilson Maciel.
3: É, o Paulo Baia faz uma confusão. Quem gosta dele é o Eze, né? Eze adora o Paulo Baia. Quando vai entrar, é mesmo que aquele lateral esquerdo quando entrar, quando o nosso querido Jota.
4: Esse é craque, viu?
0: E o Ceará tá gastando tempo, né, Jota? Tá sentado ali.
7: O zagueirão ali, o nosso Éder, tá no chão. E quem também tava no chão ali era o Júlio. O Júlio tá com essa uma chuteira encarnada, viu, Bosco? Ele tava dando uma de Miguel ali, que ele não sofreu falta nenhuma.
0: Aí, Jota, leva.
7: Mas o Éder... Oh, meu Deus do céu.
3: Saúde, saúde.
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3: Olha o tempo,
0: galera. Certa, pai, o Titi velho. O Edmilson Marcel tem muita experiência. Viu que ele dizendo que ia dar 7 minutos, pai. O Titi tem
7: 8.
0: Titi só tá faltando arranjar outra namorada. Porque 8. O Titi é bom, rapaz.
7: Ora, 94 anos, só de profissão.
0: Marque o tempo e placar do segundo tempo. 45,5 agora passados, etapa complementar de jogo. E no placar do governo do estado do Ceará, tá lá!
5: Ceará!
0: Tem 2 de virada!
5: Fortaleza!
0: Só tem 1!
2: Série A, segue em segundo tempo, Bragantino 1, Vitória 0.
6: João Bosco Faria.
0: Apaixonado pelo futebol, Paulo Nóbrega, meu comentarista, tá ligado comigo, rapaz. Meu amigo, assuma logo aqui, meu amigo. Boa noite aos amigos, um abraço, Paulo Nóbrega, meu comentarista lá da outra emissora de muito tempo. Um forte abraço, gente da melhor qualidade. E a bola lançada no comando de ataque do time do Fortaleza, vai dominando ali o atleta Lucas Sacha, pode até bater pro gol, ameaçou, virou o jogo na ponta direita para Mailton vai chamar para dançar, foi ali no fundo, chutou, bateu na barriga do jogador Matheus Araújo. Escanteio pro Fortaleza, Wesley.
4: Escanteio aqui pelo lado direito, Mailton 22 na cobrança.
0: Mailton 22 vai pra cobrança do escanteio, da direita pra esquerda, trilou o apito, correu, bateu de perna direita, tá na marca do pênalti, cortou de qualquer maneira, Luizão cortando pelo time do povo e a bola vai cair fora da área, só dá Fortaleza, tá todo encolhido, Edmilson Maciel.
3: É, tem que se defender. O que é que nós temos aí? 46 minutos e
0: aí,
3: meio?
0: O árbitro deu foi 7 não, ele deu foi 8 minutos.
3: É verdade,
0: né? 8 minutos, nós vamos até os 53. Temos agora 47 aproximadamente. Olha o Fortaleza com o Wellington, tocou na entrada da área. A bola lançada na frente para o Paulo Baia. Foi desarmado. O Ceará tentou roubar. Recupera o Fortaleza. Recupera de novo o Ceará. Matheus Araújo faz o lançamento lá na ponta direita. Vai atrasar melhor para a defesa tricolor, J. Egito.
7: É, rapaz, quando tentava lá na frente o ataque do Ceará, a defesa do tricolor cortou e se manda, vai embora, Bosco.
0: Pois é. 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É aqui uma falta na intermediária, falta perigosa, viu? Vai pro Fortaleza, atenção Brasil. Correu, levantou, na boca do gol, direto para os braços do goleiro do time do Ceará. Ô Wesley!
4: E adivinha quem bateu?
0: Paulo Baia.
4: Amém.
0: E volta no Ceará no ataque, a bola pela ponta canhota. É o Ceará que vai se mandando. Lançamento pro Júlio. Recebeu aqui na linha de fundo. Preparou. Vai fazer o cruzamento. Balançou por baixo. Interveio. A defesa do Fortaleza. Bota a bola pra fora, Jota Gito.
7: Pois é, chegou ali interferindo. Mandou a bola pela linha lateral. Arremesso em favor do Ceará. Amém. Quer dizer, assim seja.
0: 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Olha o Fortaleza, tombou a bola aqui no ataque do Ceará pela esquerda. Chutou, aí jogou em cima do jogador do Ceará. O árbitro está pegando o lateral para o Vozão, né? Não?
7: Isso aí, favor do Vozão. Ceará, fecha o cerco, monta blitz, Bosco.
0: 49, galera, 49. 9 minutos, faltam quantos minutos, Titi?
3: 3
0: minutinhos. E aqui pra cobrança, Sanches, ele cobrou, entregou para o jogador, que era o Júlio, era o Sanches, correu e foi atingido. Jota. E é uma falta pro Ceará, né, Jota?
7: Isso, foi uma falta ali do Sacha. Sanches é maldoso, viu, esse cara em cima do Sanches. É uma falta que vai levar perigo. O Ceará corre atrás do terceiro gol e também ganha um tempinho.
0: Pois é, Titi, tá faltando agora 3,5, viu?
3: É, 3,5, né? Oito, exatamente.
0: Tem cartão 3, amarelo 5, pro Lucas Sacha, é isso, Wesley?
4: Exatamente, cartão para o 88 e capitão do Fortaleza, Lucas Sacha. Ele que recebe mais um, é o quarto do Fortaleza no jogo.
0: Pois é, cobrança de falta aqui pelo lado esquerdo. A falta foi cobrada, Matheus Araújo tá ali, entregou. São dois na marcação, ele tentou no meio de dois. Protegeu ali o Maílton, cortou pelo time do Fortaleza. Entregou pro Lucas Sacha, se livra da bola, bota no ataque. Não tinha ninguém, vem a proteção da defesa, deixou a bola sair. Com tranquilidade, para passar o tempo, né, Jota Egito?
7: É isso, calma, calma, só faltam 3 minutinhos. Só faltam 3 minutinhos.
0: Marque o tempo e placar no segundo tempo. 50, galera, 50 jogados, etapa complementar. E no placar, olha o gol do Ceará, vai marcar. Defendeu o goleiro. Eu dizia 50, galera, 50 passados, etapa complementar. E no placar do governo do estado do Ceará, tá lá.
5: Ceará!
0: Tem dois de virada!
5: Fortaleza!
0: Só tem um!
2: Série A, intervalo de jogo, Atlético Paranaense 1, Flamengo 0.
6: João Bosco Faria.
0: Apaixonado pelo futebol,
7: Bosco,
0: diga aí.
7: Quem tava pedindo calma era o técnico, viu? O técnico do Ceará que tava pedindo calma.
0: Olha o Fortaleza dominando aqui, vendo o lado esquerdo, balançou ali o jogador Lucas Priola, não deu certo, cortou o time do Ceará, vai botando o bloco no ataque, vai ficando com o Fortaleza roubando de novo. Vem se aproximando com perigo. Lançamento pra dentro da área, o toque de cabeça, vai sair o goleiro do Ceará lá no primeiro andar, encaixa com tranquilidade, José do Egito.
7: Goleirão tá fazendo nome, tá limpando o nome dele, Bosco. Subiu lá no alto, catou, ganhou um tempinho. Tá chegando ao final.
0: Menos de 2 minutos para acabar a partida. Vamos até os 53. Nós temos 51,5 agora passados no meu cronômetro. Olha o Leão. Vai botando o bloco lá pela intermediária, pelo meio de campo. Bola tá sendo tocada pro Maílton. Maílton quem recebeu. Aliás, o Lucas Sacha. Ele abriu o jogo lá na ponta canhota. 2 pro Ceará de virada. 1 pro Fortaleza. 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E a bola tocada pela intermediária vai se mandando para o ataque. O time do Fortaleza com o Lucas Sacha cruzou na entrada da área. A defesa vai cortar, houve o corte, o complemento. Tocou para o Sanches cortar de qualquer maneira. E o jogo, Edmilson Maciel.
3: É aquele minutinho que falta, 1 minuto que falta. Fortaleza pressionar, o Ceará se defender. Tá complicado pro Tricolor, viu?
0: São 8h27 da noite. Olha o Fortaleza, corta a defesa do Ceará, bota a bola pra fora, arremesso lateral aqui pela ponta direita. Pouco mais de um minuto. 1 minuto e 45 pra acabar a partida. 1 minuto e 45. 1 minuto e 40 agora, galera. Ei, arremesso lateral.
3: Só 40, viu,
0: Bruno? Volta aí?
3: Só 40.
0: Só 40. Tu é doido, né, Tili? Só 40. Perdão. 40 minutos, Titi, que é bom de fazer conta de cabeça. Lançamento no ataque, saiu a defesa para cortar pelo time do Fortaleza. Meu Deus do céu, faltam 20 segundos para acabar a partida, Edmilson Marcel.
3: É, agora é quase nada, né?
0: Lançamento para dentro da área, olha o toque de cabeça, meu Deus do céu, olha o perigo. O Ceará corta de qualquer maneira, sobrou fora da área, vai marcar o gol. Fortaleza chutou para fora, para a linha de fundo. Ezei Lopes.
3: Vai pegar a bola.
4: É, ganhou o Lucas Gazal ali na bola aérea, a bola sobrou limpa para o Luca Priol tentar finalizar o gol. Ele conseguiu chutar para fora. Tiro de meta. Segue vencendo e vai vencer o Alvinegro 2-1.
0: Terminou. E fim de papo, encerrada a partida. Fim de papo, vitória bonita no Ceará sobre o melhor rival. A rivalidade é a mesma. Só que quantas vezes o Ceará pensou que ia perder, mas não perdeu. O tabu continua, J. Gito.
7: É verdade. O Vozão tá largando a vantagem. Tá aumentando a vantagem. O Alvinegro, mais popular do Brasil, venceu mais uma em cima do Fortaleza. Agora já são 15 jogos, 6 vitórias, 9 empates. Última derrota do Ceará foi em 1º de abril de 23. O Vozão tá demais, venceu, deu um pulo na tabela de classificação, o torcedor ficou mais satisfeito, é isso. E agora o Vozão vai pensar na sequência da Série B do Campeonato Brasileiro, Wesley.
4: É, o Tricolor de Aço que agora deixa de lado o Campeonato Brasileiro e volta a pensar em Copa do Nordeste. Quarta-feira, 21 horas na Arena Castelão, o Fortaleza recebe o Sport em confronto válido pelas semifinais da competição regional.
7: Esse é o Vozão, rapaz, que no segundo tempo voltou bem melhor. Vamos ver aqui se a gente consegue ver se a renda já saiu, não é isso? Por enquanto ainda não temos aqui o público, também não temos a renda, não foi confirmado ainda o número de torcedores, o público na Arena Castelão para o jogo, para a vitória do Ceará em cima do Fortaleza. Tabu mantido, já são aí, como eu disse anteriormente, 15 jogos, são 6 vitórias e são 9 empates. O Wesley Lopes.
4: É, o Tricolor de Aço, como eu disse, após essa derrota em mais um Clássico Rei em 2026, agora vai atuar em casa como mandante pelo Campeonato Brasileiro. No próximo sábado recebe, nesta mesma Arena Castelão, a equipe do Londrina.
7: Isso, tá certo. A gente vai agora com o Luiz Eduardo, o professor, que vai falar do próximo jogo do Ceará e a classificação de momento da Série B do Campeonato Brasileiro, Luiz.
8: Vamos lá, Jota. É o seguinte, amigo, jogos dessa rodada já finalizados. Passa pro torcedor aqui ficar ligado. Atlético 1, Juventude 1, Vila Nova 2, Avaí 0, Ceará 2, Fortaleza 1, Criciúma 1, Atlético Goianiense 1, esse jogo acabou. Já vai começar, Sport e CRB. Só lembrando que essa é a 9ª rodada. E aí, com os resultados, 9ª rodada, o Ceará pulou da 14ª colocação para a 9ª colocação no Brasileirão da Série B. Passa aqui a classificação atualizada para dizer quem ficou na liderança ao final dessa rodada, que o São Bernardo, primeiro, com 17, segundo o Náutico com 16, o Sport terceiro com 16. Aí o Sport tem um jogamento, se o Sport vence o CRB, ele passa a ser o líder.
3: Joga em casa,
8: já na Ilha do Retiro. O Vila Nova, quarto colocado com 16, o Fortaleza, quinto com 15, o Goiás é sexto colocado com 13, o sétimo é o Novo Horizontino, 13 pontos, o Criciúma é o oitavo com 13, o Ceará é o 9º colocado com 13, o Juventude é o 10º com 13, o Atlético Goianiense 11º com 12, o Operário
2: é o 12º com 12, o Atlético 13º 11, 14º Avaí 10, o 15º Cuiabá 10, 16º Botafogo de Ribeirão Preto 9. Aí dentro da zona, CRB 17º 8, Ponte Preta com 7 é o 18º, o Londrina com 5 é o 19º e o América Mineiro Lanterna com apenas 3 pontos ganhos. A 10ª rodada. Passar para você aqui como é que vai ser para Ceará e Fortaleza. Fortaleza tem jogo no meio de semana pela Copa do Nordeste, semifinal, jogo de ida contra o Sport. Depois, no Castelão, no próximo sábado, o Fortaleza pega o Londrina, 18h30. E o Ceará vai até o interior paulista e joga contra o Novo Horizontino no Jorge Ismael de Biasi, dia 23. Portanto, tem Ceará, 16 horas sábado, Novo Horizontino e Ceará. E 18h30, Fortaleza e Londrina.
3: Como é que está a situação do Novo Horizontino, que é o próximo adversário do Ceará e joga em casa?
2: 7º com 13 pontos. 9 jogos, 3 vitórias, 4 empates, 2 derrotas.
3: Mesma pontuação do Ceará.
2: Mesma pontuação.
3: Está na frente?
2: Está na frente no saldo de gols. Tem 2 gols de saldo, o Ceará tem 1.
3: Essa dureza aí, viu, Jota?
7: Pois é, e o Ceará continua, alguns jogadores ainda estão por ali, foram ali próximo ao torcedor que fica aqui do lado esquerdo, comemorar com a torcida não arreda pé, permanece ali do lado esquerdo das cabines de rádio, é isso, o torcedor alegre, feliz da vida, agitando, é por isso que o Vozão é o time mais popular do Brasil. Vozão feliz da vida com a vitória, isso, e isso quando é em cima do seu principal rival, que é o time do Fortaleza, que esteve bem no primeiro tempo, quando fez 1-0, mas no segundo tempo acabou deixando o Vozão empatar e acabou virando o jogo o time de Porangabuçu, que agora vai enfrentar o Novo Horizontino na próxima rodada.
2: Um detalhe, né? Novo Horizontino e Ceará, os dois têm 13 pontos, 9 jogos, 3 vitórias, 4 empates, 2 derrotas. O Novo Horizontino tem um gol de saldo a mais. O Novo Horizontino marcou 11, sofreu 9. Tem 2 gols de saldo. O Ceará marcou 10, tomou 9. Tem um gol de saldo. Ou seja, praticamente estão igualados, empatados. Entre eles está o Criciúma, que tem 13 pontos, 9 jogos. 3 vitórias, 4 empates, 2 derrotas. Marcou 10, tomou 8. Tem 2 gols de saldo. Novo Horizontino é 7º. Criciúma, 8º. Ceará, 9º. Já o Fortaleza, que é 5º colocado com 15 pontos, tem à frente dele o Vila Nova com 16, o Sport 16, o Náutico 16 e o São Bernardo 17. Quando o Fortaleza vencia, era o líder, mas tomou a virada e aí caiu para a 5ª colocação com 15 pontos ganhos. Começou na Ilha do Retiro, começou o Sport contra a equipe do CRB, Jota.
7: Pois é, não recebi aqui ainda o público e a renda. Não sei se o nosso Wesley Lopes tem aí o público pagante, o público de hoje na Arena Castelão.

0: como o nosso João Gabriel, como o Júlio César, que depois foi jogar lá na direita com a saída do Alex Silva, e também ali o Dieguinho, que jogou muita bola, acabou sendo substituído porque correu demais, marcou demais, lutou demais. É esse o time que o Ceará, que o torcedor do Ceará quer ver em campo, lutando para vencer as suas partidas. O Ceará, que tanto o técnico Mozart Santos pediu, agora vai ter bastante tempo para treinar, é isso, para poder enfrentar os seus adversários. O próximo, o Luiz Eduardo já falou, lá no SEI, Centro Eletrônico de Informação, será o Novo Horizontino, que tem o mesmo número de pontos do Ceará. Tudo possível para uma vitória do Alvinegro em terras paulistas.
1: Você imagina o que que o Mozart vai dizer? A primeira coisa que ele vai dizer quando chegar no vestiário para os jogadores: obrigado a vocês que defenderam o meu emprego, continuo empregado. Mais ou menos isso, né, Jota? Porque havia uma perspectiva, né?
0: Isso, havia. E outra coisa, vai continuar assim por algum tempo, até que o Ceará pega o rumo certo, né?
1: É, agora ele tem essa vantagem,
0: tem mais tempo,
1: um jogo por semana.
0: Mas ele estava na corda bamba. Se ele perde esse jogo, provavelmente ele seria demitido.
1: Por quê? Foi aquele seu amigo que é diretor do Ceará que ele disse, não?
0: Exatamente, foi aquele mesmo que me ligou às 10h30 da noite. Às 10h30 da noite para falar isso. Porque ele substitui mal, ele manda muito mal. Agora eu não sei se o Fernando estava com algum problema para ele mandar o Sanches a campo muito cedo.
1: A gente fica às vezes temeroso, né, Jota?
0: Porque a gente não sabe, né? E outra coisa, a gente não deseja nenhum mal.
1: Jogou bem, hein?
0: É, acabou, mas os três primeiros passes dele no jogo, ele errou os três. Quando ele entrou, não é isso? A gente não deseja que nenhum mal ao Mozart Santos. Pelo contrário, a gente deseja todo o sucesso do mundo a ele. O problema é que ele vê um jogo que a gente não vê, né?
1: Verdade. Eu imaginava, Jota. Eu imaginava o seguinte: primeiro tempo, o Ceará perdeu de forma escrachada o meio campo do Fortaleza. O Ceará ficou totalmente encolhido, sem produzir nada. O que eu imaginava? Ele vai botar o Alano, certo? Vai colocar dois jogadores ali, até o Lucas Lima, eu imaginava, ele vai colocar. Não, tirou um lateral e colocou outro. Mesmo assim, o Ceará já começou a segunda etapa produzindo mais que o Fortaleza, quer dizer.
0: Eu achei mesmo que o Fortaleza teve uma parte do tempo lá, que eu acho que eu até chamei e falei qualquer coisa assim. Fortaleza ficou meio assustado no jogo, quando o Ceará começou ali a atacar, essa coisa toda. O Fortaleza parece que ficou meio perdido, assustado.
2: Gente,
0: foi isso?
2: Não existe, né? Não existe assustado. O que definiu o clássico de hoje? O problema do Fortaleza não é técnico, não foi tático, não foi nada fora das quatro linhas. O que definiu o resultado do jogo do Fortaleza hoje foi simplesmente falta de culhão dos atletas.
0: Opa!
2: O lance que definiu a vitória do Ceará no jogo de hoje foi a chance que o centroavante argentino Meritello perdeu quando o jogo estava de 1-0. Inclusive foi o lance que resultou na contusão do Alex Silva, que ele acaba sendo substituído. O Maurício Mucuri deixa ele no chão com um drible, toca pro Meritello. O Meritello sai cara a cara com o Bruno Ferreira, a chance de matar o jogo 1-2-0 ali naquela situação que o jogo se encontrava. Meu amigo, era caixão e vela preta, não tinha mais nada para correr. Aí você tá jogando um clássico, onde você vê o seu adversário melhor no jogo, você precisa reagir, você não tem mais nada para disputar no ano, apenas o Campeonato Brasileiro da Série B. Você encontra um gol depois de um cruzamento do Sanches, a bola sobra pro Melk, que tem um talento absurdo, e acha um belo gol de perna esquerda deslocando o Vinícius Silvestre. Para mim, o lance que decidiu o jogo foi a chance perdida pelo Meritello. Depois do gol de empate do Ceará, aí sim, se viu um Fortaleza completamente perdido tecnicamente, um Fortaleza totalmente perdido taticamente, e aí o Ceará acha um gol também na questão da bola parada. E quando eu falo acha, gente, não é porque foi por acaso, ou porque foi no bambo, ou porque foi uma bola que caiu do céu e o Ceará fez o gol, não. O Ceará vence o jogo com competência. Por quê? Porque foi efetivo naquilo que criou, foi efetivo nas chances que teve. E o Fortaleza, que mandou no jogo na primeira etapa, tem uma chance no começo.

0: Começo do segundo tempo, para você matar o jogo, dificultar ainda mais ainda a vida do rival, e você perde, já dizia Muricy Ramalho, a bola pune, quem não faz, leva. O Ceará foi lá, fez dois e venceu com propriedade.
1: Grande explanação do nosso repórter, o nosso Wesley Lopes, que cobre o time do Fortaleza, que conhece muito bem o plantel do Fortaleza. Eu acho também, eu vou dar a minha opinião aqui com relação ao esquema tático do Fortaleza, com três zagueiros ali, quando é desmantelado, viu, a coisa não funciona. Quando é desmantelado, a coisa não funciona. É verdade que na sequência foi tirado um zagueiro e aí passou a trabalhar só com dois zagueiros. Mas o Ceará acabou se impondo no segundo tempo, virou o jogo, venceu com propriedade. E eu vou mais uma vez parabenizar aqui aos jovens jogadores do Ceará, ali no setor de meio campo, no caso o João Gabriel, no caso o nosso Júlio César e também o Melk. Bons jogadores que com certeza na competição vão ajudar o Ceará a chegar aonde o Ceará quer, que é subir para a Série A do Campeonato Brasileiro de 2027.
0: E outra, essa vitória também mostra para todo mundo que faz o Ceará que o Moza tinha razão, né? Porque nas vésperas de um clássico, o treinador que barra três dos seus jogadores mais experientes do elenco, que era o Pedro Henrique, o Richardson e o Vina, para colocar vários e vários meninos da base, que inclusive entram no jogo e correspondem. Porque, por exemplo, teve muita coragem da parte dele em tirar o Alex, né? O ala direito do Ceará. Alex, o Alex Silva tira ele e coloca o Enzo Ludovico, que nem um atleta da posição é. Ele acaba colocando o Enzo, depois o Júlio César vai quebrando o galho ali, jogando com três zagueiros, o Enzo como um ala pelo lado direito, porque ficou Éder, Luizão e Júlio César, e aí espetado o Sanches pelo lado esquerdo e o Enzo pelo lado direito, exatamente para espelhar esse esquema do Fortaleza, para poder ficar ali, digamos que é uma marcação um a um, e aí acaba vencendo também nesse confronto. Então assim, muita coragem do Moza, né, em desbancar três dos seus atletas mais experientes para colocar vários meninos da base, mostra que ele tem convicção no trabalho dele e de que, de certa forma, esses atletas experientes não vão ter vez com ele por causa de nome, por causa de história dentro do clube, e que com ele só vai jogar quem realmente seguir à risca aquilo que ele quer para sua equipe.
1: Eu percebi também que o bom desempenho, né? Percebi o bom desempenho do Melk, que acabou fazendo ali o trabalho de ligação, viu, Edmilson?
2: O segundo gol dele, né?
1: É o segundo gol, e ele hoje voltou mais, saiu lá do ataque e veio ajudar no meio-campo. Um jogador muito bom tecnicamente, tem boa visão de jogo e com certeza vai ajudar o Ceará nessa sequência de jogos, porque agora só tem Série B do Campeonato Brasileiro pro Vozão.
2: Pronto, eu estava conversando aqui com um amigo aqui pelo WhatsApp, e ele pediu, peça aí ao professor para ver os três ou quatro próximos jogos do Ceará, porque agora o Ceará só tem Série B. E quando? É semana a semana? Como é essa situação?
3: Vamos lá.
2: Professor, por favor.
3: Vamos lá, dia 23, que é sábado que vem, lá no interior paulista, Novo Horizontino, Ceará, 10ª rodada. Pela 11ª rodada, Ceará joga no Castelão, dia 31 de maio, contra o Operário.
2: Peraí, foi dia 23,
3: e agora dia 31.
2: Vai para o domingo 31.
3: Isso.
2: Certo.
3: Isso pela 11ª rodada.
2: É, 12ª.
3: 12ª rodada... O Ceará joga novamente em casa, dia 9 de junho, uma terça-feira. 9 dias pela frente, de um jogo para outro.
2: Mais de uma semana.
3: Ceará e Avaí. E aí pela 13ª rodada, o Ceará vai jogar fora contra o Criciúma, uma semana depois, dia 13 de junho.
2: É aquilo que eu digo. O Ceará tá...
3: Vai defender um pênalti aí?
2: O Ceará... Não, tá...
3: Vai defender um pênalti.
2: Então pronto, será agora é uma grande vantagem, porque o que é? Você ter uma competição só, jogando a cada uma semana, mais ou menos isso, né? Um pouquinho mais, um pouquinho menos. Agora, é um fator positivo a mais para o treinador. Fortaleza ainda tem Copa do Nordeste, ainda tem Copa do Brasil e ainda tem...
3: Copa do Brasil que vai ser só depois da Copa.
2: Pois é, Série B, né? Mas dá para se arrumar. Fortaleza, evidentemente, que tem competições mais interessantes, melhor faturamento. Agora, para o Ceará, é hora de começar a arrumar a casa. O torcedor está indo para casa agora, saiu do estádio, chegou, entrou no carro, deu para deslocar um pouquinho e sair. Ele, como é que está a situação em termos de classificação? Veja aí quantos tem à frente do Ceará. Aquela situação que ele perguntava, como é que está a classificação? Para analisar a situação do Ceará a partir de agora, que o torcedor deve estar indo para casa, ou vendo no carro e perguntando, qual é a situação, professor?
3: O Ceará tem a mesma pontuação que o Goiás, que é o primeiro da zona de classificação. O Goiás está naquela que vai ter o mata-mata, né?
2: Já jogou?
3: Goiás jogou e venceu ontem o Botafogo de Ribeirão Preto 1-0. Então, o Goiás, ele tem 13, é o sexto, primeiro dentro. O sétimo é o Novo Horizontino, 13. O oitavo, Criciúma, 13. Aí vem o Ceará com 13. Depois do Ceará, vem o Juventude também com 13. Todo mundo com 13. O Fortaleza, que perdeu duas posições do início ao final da rodada, é quinto, está a 2 da liderança, 1 do segundo, do terceiro e 1 ponto do quarto colocado.
2: Quer dizer, Wesley, não há essa história de priorizar essa ou aquela competição por parte do Fortaleza, né? Você que acompanha no dia a dia, não é essa história, não.
0: Não, o Fortaleza agora principalmente vai ter um certo descanso, entre várias aspas, né? Porque vai pesar muito psicologicamente mais uma derrota para o seu maior rival, sem sombra de dúvidas. Vai ser uma semana de cabeça quente de cobrança, principalmente pelo lado do torcedor, porque assim, se a gente for falar pelo lado do torcedor, o torcedor contava com esse jogo para quê? Para ser aquele jogo, para ser a cereja do bolo que estava faltando. Por que que eu falo isso? Porque o Fortaleza vem bem na Copa do Nordeste, vem bem que eu digo, porque está nas semifinais, né? Não fez uma boa Copa do Nordeste, classificou ali na bacia das almas, ali naquele último jogo contra o Sport. Inclusive enfrenta esse mesmo Sport na quarta-feira, no jogo de ida das semifinais da competição. Mas se classificou na Copa do Brasil. E o mais importante, o Fortaleza vem tendo uma crescente de produção, exatamente de boas atuações. E como eu disse, o Fortaleza vinha fazendo um bom jogo diante do Ceará. Volta para o segundo tempo com a mesma postura, com o mesmo comportamento. E aí é como eu já falei, para mim, o lance que decide o jogo é exatamente o lance do Meritello, né? Mas enfim, águas passadas, como eu já falei, vitória merecida do Alvinegro. E o Fortaleza agora, Edmilson, já pensa no Sport, né? Na quarta-feira, 21 horas, inclusive, essa derrota para o Ceará, felizmente ou infelizmente, já volta novamente a afastar esse torcedor do estádio, né? Por mais que seja uma semifinal, mas com certeza não vai mais dar o mesmo público que daria se o Fortaleza tivesse vencido o jogo de hoje. E aí, no outro sábado, uma semana sem viagens, o Fortaleza enfrenta o Londrina na Arena Castelão. O Fortaleza vinha de uma sequência de 3 jogos fora de casa e de 3 viagens bem extensas, né? Saiu de Fortaleza, foi para Sergipe, de Sergipe para Santa Catarina, de Santa Catarina retorna para Fortaleza, vai para Alagoas, retorna para Fortaleza de novo. Então essa semana são 3 jogos seguidos, né? O de hoje contra o Ceará, o de quarta contra o Sport e no sábado contra o Londrina.
2: Pois é, tem essa. Agora, a história do elenco, que muitas vezes, por exemplo, quem é, na minha concepção hoje, quem é o grande jogador do Fortaleza? É o lateral direito, certo? Maílton. Só que o Fortaleza volta em 3 da próxima partida. Foram expulsos, não é isso?
0: Isso, e 3 peças titulares, né?
2: Absoluto.
0: Brice, zagueiro,
2: que,
0: né?
2: É um baita zagueiro,
0: que fez falta no
2: líder
0: jogo de hoje,
2: dentro de campo.
0: Porque hoje ele decidiu sacar o Cauã Rocha, que é o homem da posição, garoto da base, e colocou o Ronald como zagueiro ali da sobra improvisado para ter mais qualidade nesse passe. E volta também a dupla de volantes titular, que é exatamente o Pierre e o Rian, né? Os dois não jogaram hoje e por isso já retornam no jogo diante do Sport e também já podem atuar normalmente contra o Londrina no próximo sábado. Já para esse jogo do Londrina do próximo sábado, o Maílton levou o terceiro cartão amarelo no jogo de hoje e é desfalque contra a equipe paranaense.
2: Agora eu queria só mais uma pergunta para ele liberar, que eu sei que você está louco para ir para casa. Conseguiu a renda já, a renda pública?
0: Ainda nada.
2: Na saída.
0: Então, nem, Jota, nem pelo lado do Ceará, aqui. Nem pelo lado do Fortaleza.
2: Obrigado a você pela participação, parabéns mais uma vez, parabéns, uma cobertura espetacular do Tricolor, e amanhã 5:30 de volta por aqui, não é isso? Valeu, Wesley.
0: Um abraço a você, grande Edmilson, uma honra, um privilégio mais uma vez poder trabalhar ao lado de vocês, professor Luiz Eduardo, grande J. Egito, Boscão e também o nosso grande PH e, claro, o torcedor cearense que está ligado conosco aqui na Nova Brasil. Um abraço a todos.
2: Valeu, Wesley, tá aí. Bom, com respeito, Jota, o amigo torcedor, com respeito ao Ceará. O Ceará conseguiu aquilo que eu diria que existe um tabu e o torcedor se segurava muito mais nesse tabu, porque é um fato, tem uma influência psicológica sobre, principalmente sobre o adversário, e o torcedor do Ceará se segurava muito nisso, manteve-se esse tabu. Teve um péssimo primeiro tempo, domínio absoluto do Fortaleza, foi incompetente que marcou um só. Agora, o goleiro do Ceará também foi responsável por três grandes defesas feito nessa partida, que deu para segurar aquele 1-0. Agora, o futebol é meio que surpreendente. Como é que eu entendi esse segundo tempo? O Ceará, do primeiro para o segundo tempo, fez uma modificação apenas. Ele tirou o lateral esquerdo, Fernando, e colocou o Sanches, para desespero de um certo repórter que cobre o Ceará, chamado J. Egito, né? Tirou o Fernando e colocou o Sanches. Não dá para a gente criticar essa substituição, porque não se sabe se o cara sentiu uma fisgada, se sentiu cansado, teve qualquer problema gástrico, alguma coisa, tá certo? Mas o Ceará fez essa única modificação. Nós estranhamos demais e registramos na hora. O Ceará precisava mudar em termos de meio campo, precisava mudar provavelmente ataque, e não fez essas modificações. E resultado? Futebol é assim. Evoluiu. O Ceará do segundo tempo, desde os primeiros minutos, foi superior ao Fortaleza. Essa que é a verdade. E a gente não entendia como Fortaleza, com a disposição monstra que tinha, e com 12 minutos o Ceará já fez o primeiro gol. 1-0, fez uma modificação. Perdão, com essa modificação só, o Ceará já conseguiu chegar. Na sequência, vieram. O outro segundo gol, me parece, aos 21 minutos, né? Destaque para o Melk mais uma vez. É um jogador tecnicamente, meu caro Jota, meu caro torcedor, é um jogador tecnicamente absolutamente qualificado. É impressionante. Já tem, quem sabe, uma certa experiência. Eu já lhe chamo, viu? Você dá o fecho aqui. Aliás, o Jota que vai lhe chamar, né? Jotão, por favor, o nosso Luiz Eduardo está aí, talvez possa fechar, porque tem bola rolando, né?
4: Isso, tá certo. É só para dizer que o técnico dessa vez, ele foi inteligente, pelo menos para o início do jogo, porque ele escalou a formação que escalou para iniciar o jogo contra o Atlético Mineiro, que esteve bem contra o Atlético Mineiro, venceu. Mas não levou, né? É. Mas acabou vencendo, de qualquer maneira, foi uma boa partida para o Ceará. E hoje ele mandou no início do jogo de saída, ele mandou a mesma formação. Essa formação tanto agradou a imprensa como agradou ao torcedor. Como você disse, no primeiro tempo não foi lá tão bem, e aconteceu só essa mudança do Sanches no lugar do Fernando no intervalo de jogo, que acabou o Ceará mudando a sua postura em campo e vencendo a partida por 2-1. É isso. Agora nós vamos ao professor Luiz Eduardo. Fala, Luiz.
3: Para dizer que a bola está rolando, né? 22 minutos da Ilha do Retiro. Bom público, hein? Na Ilha do Retiro. Torcedor marcando presença, mas até agora nada de gol, viu? Teve, foi chance do CRB. Chute de fora da área. O Sport vai empatando com o CRB no primeiro tempo, 0-0.
4: E a gente está aqui, mas não, o Ceará não mandou ainda. Não saiu em lugar nenhum. o público e a renda do jogo. Acreditamos que tenha superado aí os 20, 23 mil torcedores.
2: No princípio a gente imaginava que não chegaria isso, não.
4: Isso, é,
2: mas depois, à medida que o tempo foi evoluindo para começar o jogo, a turma saiu lá do bar do homem, lá, né, do Popó. E veio muita gente. Eu acredito que por hoje.
4: Claro que, como será mandante, a parte do Ceará tinha mais gente, não é isso?
2: É, muito embora, é bom que se diga, se relembrar o torcedor, a renda é dividida. Você vai lá, renda bruta, tira as despesas, divide por dois, cada um leva a sua parte. Foi um acordo que fizeram os dois times.
4: Certo.
2: Dois clubes.
4: A gente está chegando ao final de mais uma jornada esportiva. Ceará vence o seu jogo, dá um pulo na tabela de classificação.
3: É o nono colocado.
4: Nono colocado, não é isso, Luiz?
3: Isso.
4: E agora tem o Novo Horizontino na sequência fora de casa. Depois tem o Operário em casa, não é? E é desse jeito aí. E na sequência tem Avaí, tem outros jogos aí, claro, pela Série B do Campeonato Brasileiro. Com isso, será vencendo, o torcedor ganha ânimo, né? E com certeza vai apoiar o time nessa sequência do Brasileirão, o Edmilson Marcelo. Ceará, que marcou aí os dois gols do Ceará, foram marcados pelo Melk 40 e pelo Júlio César, número 18. O Maílton foi quem marcou de pênalti no primeiro tempo. Aliás, o primeiro gol do jogo foi do Fortaleza. Pênalti no primeiro tempo aos 28. E o Melk e o Júlio César fizeram 2-1, não é isso, pro Ceará? Um abraço ao meu amigo Edmilson Maciel, Luiz Eduardo, o nosso PH, o nosso Wesley Lopes e o Boscão Farias, que narrou a vitória do Ceará. A gente fica por aqui, amanhã às 17h30 a gente volta com todas as informações do futebol cearense, do futebol pelo Nordeste e pelo Brasil, e com a convocação da seleção brasileira. Valeu, um abraço a todos!